ao sistema prisional, passaram a extorquir familiares desse investigado. Os criminosos exigiam o pagamento do valor correspondente à droga apreendida pelas forças de segurança. Coitado, né? O trabalhador, olha só. Segundo a investigação, os pais do suspeito passaram a receber ameaças e cobranças, evidenciando a atuação violenta da organização e a necessidade de investigação das autoridades. No site tem ampla informação dessa operação. É criminoso com criminoso, né? O bandido foi preso com drogas e aí os chefes passaram a cobrar o valor das drogas apreendidas. Como o indivíduo não tinha, os pais dele passaram a ser extorquidos. É uma bela informação para quem pensa em entrar nesse ramo, né? A gente sabe que rola muita grana, às vezes recebe muitas promessas, né? Parece uma vida boa do crime, mas se for pego, vai ter que pagar e aí não só se encrenca com a polícia, mas também com os próprios criminosos, né? Não é vida boa assim. Matéria completa está no site da Espaço. Agora, 9:04, 11 graus aqui em Farroupilha. Na Espaço tem Biquíni Cavadão.

0: 9h26, 11 graus em Farroupilha. Um intervalo agora na noite, na Espaço. Na volta tem mais música na noite dessa terça aqui na Rádio dos Melhores Ouvintes. 9h26, já voltamos.
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0: 9h30, estamos de volta com a noite na Espaço, no oferecimento Boutique Animal e Energia Esportes. 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A gente ouviu agora aqui no bloco comercial sobre álbum de figurinhas, falamos também mais cedo, vai ter ponto de trocas no IMEC no sábado e vai ter atualizações da Panini dos jogadores que não foram convocados. Deixa eu ler aqui a notícia do portal NSC, que é de Santa Catarina. As 48 seleções que vão disputar a Copa do Mundo terminaram de divulgar as convocações mais de 30 dias depois do lançamento oficial do álbum da Panini. É comum que haja nomes que não foram convocados e o maior deles, isso é um vacilo total da Panini, que foi o Neymar ter ficado de fora. Por mais que tinha toda a polêmica se o Neymar merecia ou não ser convocado, a Panini arriscou de não colocar. Pô, chuta e bota o Neymar. Se não tiver o Neymar, se tinha o Neymar no álbum e ele não fosse convocado, o impacto ia ser menor, né? Porque o Neymar é um, independente de críticas ou não, é um astro do futebol mundial. Pô, e não ter o Neymar no álbum é uma bizarrice total, vacilo total. Repito, independente se o Neymar merecia estar ou não, por ele ser um craque do futebol, eu tava até vendo dos álbuns que eu fiz lá no passado da Copa de 2010, colocaram o Adriano Imperador, que não jogou aquela Copa do Mundo. Pô, mas aí o Adriano é uma figuraça do futebol mundial, independente se tava ou não, não era um erro tão grave assim, como foi desse do Neymar. E agora a Panini vai lançar atualizações. A Panini confirmou que lançará um pacote de atualização com novas figurinhas, mas não deu mais detalhes. No total, o Brasil acertou, a Panini acertou 72% dos jogadores que foram convocados. No total, o índice de acerto foi de 86%. Só que não explicou como é que vai funcionar, né? Para mitigar

umas páginas que não servem pra nada, que é de patrocínio, um monte de bobagem dentro do álbum, podia nas próximas botar um espaço pra esses jogadores que não foram convocados e vão estar agora nesse lote. No fim das contas, a Panini ganha igual, né? Porque daí vai ser mais compra, mais gente comprando, os pais indo atrás de comprar mais, os tios também dando mais dinheiro pra comprar. No fim das contas, a Panini, eu falei agora do que foi um vacilo, o Neymar não tá. No fim das contas, a Panini vai ganhar mais agora ainda, né? Então, talvez foi meio estratégico a ideia. Só que não explicou então como é que vai funcionar, mas em breve teremos atualizações dos pacotes das figurinhas para os jogadores que não foram convocados, que aliás, que foram convocados, mas não estavam no lançamento do álbum da primeiro lote, né? O álbum oficial que não tinha jogadores, a Panini tem que fazer esse chute, né? Porque a convocação sai em cima da hora, até para ter a rodagem dos álbuns, tem que lançar antes, então eles chutam e agora vai ter um pacote com atualizações. 9h35, deixa eu mandar aqui os abraços, pessoal que tá na escuta acompanhando, Eduarda, muito obrigado pela mensagem. Também Mônica Bertani, obrigado pela participação. Quem pediu aqui, Paulo Roberto, foi o Lucas Tonieto. Obrigado, Lucas, pela mensagem, pela participação. Luciane Rocha, obrigado pela mensagem. Silvia também está na escuta. Grande amigo, meu irmão Roberto Salvati, Caxias do Sul, esperando a esposa Débora sair do trabalho e ouvindo a Espaço, e ele tá falando aqui, ó, que a Débora também está me ouvindo durante o trabalho. Então, Débora, um beijão, obrigado pela companhia dos dois. Grandes amigos, muito obrigado pela participação, pela companhia. 9h36, 11 graus aqui em Farroupilha. Na Espaço tem Cássia Heller.

0: 9:59, 10 graus em Farroupilha. Nesse momento, tempo nublado, um intervalo agora. Na volta, vamos ouvir a previsão para a sequência da semana. Em ponto, 10 da noite, já voltamos.
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0: 10 horas com 4 minutos, estamos de volta com a Noite na Espaço, no oferecimento Energia Esportes Boutique Animal. 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Para esta quarta-feira, a previsão está indicando sol o dia todo sem nuvens no céu. Manhã, tarde e noite, tempo completamente aberto e promessa de esquentar. Hoje, 15 graus a máxima, mas a sensação foi menos. Estava bem frio o dia todo. Para esta quarta-feira, com tempo aberto, 20 graus a máxima. Deve permanecer sem nuvens, ou seja, manhãs e tardes ensolaradas e noites estreladas até o sábado. Previsão igual. A máxima para quinta, sexta e sábado é 21 graus. Então deve dar uma boa esquentada já a partir dessa quarta-feira, com a máxima em 20. Nesse momento, a previsão está indicando instabilidade a partir do domingo, mas a chance de chuva ela é pequena, abaixo de 40%, mas está indicando uma chance de maior nebulosidade no domingo e na segunda-feira. Mas até lá, uma estabilidade no tempo, sol durante a manhã e a tarde e noite com céu estrelado, sem nuvens no céu. Amanhã a máxima 20 graus. Deixa eu mandar um abraço, querido Luciano Silva, sempre na escuta, direto do bairro Vila IP. Abraço, Luciano, obrigado, cara, pela companhia em mais uma noite. Aqui na Espaço tem os Cowboys Espirituais.

0: 9 para as 11, aqui em Farroupilha 11 também é a temperatura. Um intervalo agora na Noite no Espaço, na sequência mais música boa para você. A gente vai até a meia-noite aqui na Rádio dos Melhores Ouvintes.
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0: Em ponto 11 horas, abrindo a última hora da noite na Espaço dessa terça-feira, no oferecimento Boutique Animal, Energia Esportes, Imobiliária Farroupilha, venda e locação de imóveis. 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Nesse momento, 10 graus aqui em Farroupilha, uma passada pelo esporte. Para quem gosta de outros esportes além do futebol, hoje o João Fonseca, já uma estrela do tênis em ascensão, acabou eliminado das quartas de final de Roland Garros, Grand Slam lá de Paris, do Saibro, perdeu de 3-0 por um adversário da República Tcheca. Depois de... O problema é que hoje Eu notei isso ontem, já cantei a derrota do João Fonseca, porque ele já era o favorito do jogo. Aí não funcionou, né? Quando ele foi azarão, ele conseguiu ótimas vitórias. Ganhou do Casper Ruud nas oitavas de final, tá entre os 20 melhores do mundo. E a vitória contra o Djokovic na semana passada, esplendorosa final na sexta-feira. Aliás, vitória na sexta-feira passada, jogo que fica marcado, partida que fica marcada para a história do tênis brasileiro. Isso que o Fonseca tá só começando, já é muito elogiado pelo próprio Djokovic, mas também pelo Sinner, pelo Alcaraz. O Guga estava assistindo o jogo hoje, mas não deu, mas já faz uma campanha histórica. João Fonseca chega nas quartas de final, seu primeiro Grand Slam, chegando tão longe assim. Muitos, quase todos, estão dizendo que vai ser um campeão muito em breve, só tem 19 anos. Enquanto a Copa do Mundo não começa, a Federação Gaúcha fez hoje a definição do regulamento para o Gauchão Série A2. A divisão, a segundona gaúcha, aqui com a participação do Brasil de Farroupilha, vai ser um formato bacana de novo, repete o formato, turno único, pontos corridos entre todas as 16 equipes, aí é bacana, aí todo o estado envolvido num grupo só. Esse ano aqui complicadíssimo. Tem Brasil de Pelotas, que é o grande favorito pelo investimento, tá jogando inclusive a Série D do Brasileirão nesse momento, mas tem o Aimoré de São Leopoldo, sempre muito forte, o Bagé, só que o Bagé sofre, que é o time que tá mais longe, tem mais viagem para fazer, tem que percorrer mais quilômetros comparado com os outros adversários. Tem o rival aqui, o Sportivo de Bento, sempre um time muito forte, a dupla de Passo Fundo, o Gaúcho, eu Passo Fundo, tem o Glória de Vacaria, Lajeadense também, sempre muito forte, Pelotas, Santa Cruz, Veranópolis, União, Frederiquense também, um time sempre muito forte, candidato ao acesso, são só duas vagas e tem também equipes novas, como a APAFUTE, Associação Pais e Amigos do Futebol, aqui de Caxias do Sul. Caxias tem três times. Esse time subiu o ano passado, passou a estreia agora na segundona gaúcha. Vai começar em agosto e deve terminar no final de outubro, a segundona do futebol gaúcho. 11 horas com 4 minutos. Música na Espaço, chegando Raul Seixas.

10:03, fim de papo na noite, né? Espaço dessa terça-feira, muito obrigado pela sua companhia. A gente volta nessa quarta-feira, às 8 horas, logo após a Voz do Brasil. No site da Espaço, campanha na rua contra a gripe será na Praça da Prefeitura nesta quarta. A polícia captura suspeitos de roubo contra motorista de aplicativo de Bento. Polícia soluciona roubo de veículo em Caxias e descobre que assaltante já está preso. Polícia Civil de Farroupilha desarticula grupo que comandava tráfico e extorsões dentro de presídio. Bombeiros de Farroupilha resgatam Seriema, atropelada na 122. Confira a programação completa da semana do Meio Ambiente. Brasil de Farroupilha conhece o regulamento do Gauchão Série A2. Foragido condenado a 40 anos de prisão é capturado em Bento Gonçalves. Cemitério Municipal de São Marcos é alvo de vandalismo. Esses e outros destaques, site, aplicativo e redes sociais da Espaço FM. A gente encerra com Fagner e a Espaço volta às 6 da manhã com o programa Rogério Portolan. Boa noite, boa quarta, até mais.

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5: Muito bom, muito bem, com licença, bom dia, cravou 6 horas no ponto, bom dia, busca aí no Imóveis e Projetos Cooperativa, Vinícola São João, Sesc, a força do sistema Fê Comércio ao seu lado. Bom dia, com licença, quarta-feira, para muitos uma quarta com cara de sexta, para muitos feriadão tá chegando, vambora, vamos aproveitar, gente, intensa essa quarta-feira, intensa. Muita informação, utilidade pública, muita nunca, né? Mas tem informação pra caramba, interatividade sempre muito bem-vinda. Vou pedindo com licença, desejando excelente quarta-feira. Estamos aqui na Espaço FM, programa Rogério Portolan, panorama, show de informação, panorama, primeiro tempo. Vem o shopping logo em seguida, Espaço Rádio Jornal, contato imediato, fim de expediente, à noite na Espaço, programação show da Espaço, no Ligou Pediu, ouviu, tem uma clássica linda numa versão da Espaço FM chamada Volta ao Começo. Pode cantar junto, Fabio Júnior. Estamos chegando 6 horas de

Flashes e o Diego. Muito obrigado, Diego. Fábio Júnior, tem muita coisa linda aqui. Umas versões lindas. A gente entra uma roubada de vez em quando. Vamos embora, Rio e Canoa, só um flashzinho. Ligou, pediu, ouviu. Manda tua playlist, a tua seleção pra cá. 10 nacionais, 10 internacionais que a gente joga direto na programação.

0: porra desse cara aí, vambora. Isso aqui é dele, 100%. 1980, rodou pra caramba. Versão original, flashzinho. 20 e poucos anos, vai.
1: Você.

Muito bom, 6:08, Dani Fábio Júnior, vambora, temperatura 10 graus, friozinho, vai esquentar hoje, previsão é de sol e passar dos 20 graus nessa quarta-feira. Só deixa eu fechar a rodada aqui, Diego, grandes sacadas aqui, o Fábio Júnior regravou uma do Roberto, ela não chegou a rodar muito, a original é ainda do Ritmo de Aventura do Roberto, mas ficou legal com o Fábio Júnior, essa música marcou a vida bem, mas que é comecinho de 70, gente. Só um flashzinho aqui de "E por isso estou aqui". E por isso estou aqui. A música é linda pra caramba, é do Roberto.

0: 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Quarta-feira intensa repercutiu, bombeiros de Farroupilha resgatam Seriema atropelada na 122. Polícia Civil desarticula grupo que comandava tráfico e extorsões dentro de presídio em Caxias, no apanhador. Polícia captura suspeitos de roubo contra motorista de aplicativo. A programação completa da Semana do Meio Ambiente. Campanha na rua contra a gripe será na Praça da Prefeitura hoje, quarta-feira. Polícia soluciona roubo de veículo em Caxias do Sul e descobre que assaltante já está preso. espaçofm.com.br. Brasil de Farroupilha conhece regulamento do Gauchão Série A2. Foragido condenado a 40 anos de prisão é capturado em Bento. Cemitério Municipal de São Marcos é alvo de vandalismo. Prefeitura promove formação voltada para equipes diretivas das escolas municipais. Ação itinerante contra a gripe registra forte adesão na Praça da Bandeira. Motociclista fica ferido em acidente em Bento. Acidente interdita escadaria no bairro Imigrante. Destaques, confira a programação em Farroupilha de Corpus Christi. Vídeo, ato em Porto Alegre reforça oposição a pedágios e concessões rodoviárias. Pouca gente, podia ter muito mais. Há umas 100 pessoas, mas deveria ter muito mais. Cantores populares que deram tchau essa semana, na verdade no fim de semana, o Júlio César, cantor da Jornada Música, Tu, Vou Te Buscar Maria, que rodou pra caramba, o Gilson do Casinha Branca, Farroupilha conquista selo ouro em vacinação, Tiago Brambila, equipe aí, muito bom, audiência pública vai discutir hoje revogação de incentivo às cooperativas da Serra Gaúcha, jovens são presos com drogas, dinheiro e drone adaptado, polícia prende 20 pessoas em operação contra tráfico e lavagem de dinheiro no estado. Caxiense acerta 15 números da Loto Fácil e fatura mais de 2,6 milhões. espaçofm.com.br. 6:12, Padre Marcelo, bom dia.
1: Ave Maria, cheia de graça, o Senhor é convosco, bendita sois vós entre as mulheres. Bendito é o fruto do vosso ventre, Jesus. Santa Maria, Mãe de Deus, rogai por nós, pecadores, agora e na hora de nossa morte. Amém. E que desça sobre você, sobre o nosso Brasil, sobre nossas famílias, a bênção do Deus Todo-Poderoso, o Pai, o Filho e o Espírito Santo.
0: Amém, amém. Saúde, segurança, proteção, trabalho, felicidade, fé. Bom dia. Excelente quarta-feira. Para quem já vai preparar um feriadão aí, bom proveito. Para quem vai estar na rotina diária, bom trabalho. Vambora. 6:13, Nossa Senhora de Caravaggio, rogai por nós. Menino Jesus, abençoai-nos. Divino Espírito Santo, iluminai-nos, Divino Espírito Santo, iluminai-nos, bom dia, Nossa Senhora Aparecida, Santa Ana, São José, São Joaquim, bom dia, boas-vindas, Santo Antônio, rogai por nós, Nossa Senhora de Fátima, Nossa Senhora Imaculada Conceição, Nossa Senhora da Saúde, rogai por nós, boa viagem para quem tá na estrada, para quem vai viajar, São Cristóvão, rogai por nós. São Brás nos proteja sempre, São Brás nos proteja, amém, bom dia. 6:14, teu rádio está ligado aqui na Espaço FM, é Panorama Show da Informação. 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Gente, semana que vem, dia 8, que é uma segunda-feira, vai ter uma peça de teatro, recepção às 13:30 e a peça tem uma hora de duração. Abre o Olho, uma peça teatral sobre golpes e a vulnerabilidade digital. Uma promoção Sicredi, uma parceria com a Popenfar, Associação dos Aposentados e Pensionistas. É só chegar, gente, não precisa inscrição. Vai ter também um coquetelzinho de boas-vindas, um convite à reflexão sobre segurança digital, cooperação e comunidade. 4 em cada 10 brasileiros já caíram em golpes financeiros. Segunda-feira, no Cindy Lojas Farroupilha, de graça, uma peça teatral, principalmente para aposentados. Uma população em geral está convidada. É só chegar. 6:15, bom dia.
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3: Aplicativos de tarefas ajudam a registrar compromissos e prioridades, facilitando a organização da rotina e evitando esquecimentos. 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
0: Olha, gente, melhor ainda, o Pascoal me corrige aqui, Bolivar. 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Novo tarifaço de Trump ameaça 21% do que Brasil exporta para os Estados Unidos. Lula diz que está esperando o telefonema de Trump para explicar o que aconteceu sobre tarifas. Em agenda com empresários, Juliana Brizola descarta aumento de ICMS se for eleita. Juliana Brizola vai estar sexta-feira aqui no estúdio da Espaço FM com a Fran Bonassi, vereadora e pré-candidata a deputada. Vamos falar desse assunto também. Juliana Brizola, sexta-feira agora, aqui no estúdio da Espaço FM, já na abertura do fim de expediente. Rubio cita Brasil como exceção entre aliados dos Estados Unidos na América Latina. ida de Eduardo Leite à CPI está confirmada para o dia 8. Semana que vem, sol predomina e temperaturas sobem nessa quarta-feira. Tecnologia com alerta sonoro vai auxiliar a arbitragem na marcação de impedimentos na Copa do Mundo. Governo federal troca superintendente da Polícia Rodoviária Federal no Rio Grande do Sul. Manchetes, destaques, já tem mais. 6:20, bom dia.
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0: Agora 6:21, repito, 6:21. Deixa eu aproveitar esse horário, muita gente chegando. Pessoal que puder ajudar. Flores da Cunha, a gente teve na semana passada um incêndio da Igreja Matriz, uma igreja de mais de 100 anos, histórica, que faz parte da vida de milhares de pessoas, imagina. E eles estão num processo agora de reconstrução. A primeira campanha é uma chave Pix e-mail, igrejaflorisdacunha@gmail.com. O prefeito César Ulian, que estava em viagem, estava na Estônia durante a semana, ele estava numa viagem de prefeitos lá para a Estônia, retornou, também teve aquele choque, enfim, e ele passa informações, dá uma atualizada, ainda estão estudando a perícia, está analisando tudo, se vai dar para utilizar as paredes também na reconstrução da igreja, as programações que eles têm, o Festival Menarosto, a semana agora com Corpus Christi, segue tudo normal. Prefeito César Ulian Flores da Cunha atualiza a situação pós-incêndio que destruiu a matriz no centro, cartão postal de Flores da Cunha. Quem puder ajudar, chave Pix e-mail, igrejaflorisdacunha@gmail.com. Prefeito César Ulian.
11: Exato, Rogério, e todos que estão nos acompanhando, né? Uma grande tragédia que atingiu aqui a nossa igreja matriz, né? A comunidade toda tá de luto, assim, né? Eu também, quando voltei da viagem, assim, aquela visão quando tu chega ali é algo assim que só quem vive aqui, né, na nossa comunidade, e quem já passou por aqui, que também vai sentir quando ter esse contato com a nossa igreja, com o telhado incendiado aqui, né? A gente ainda está fazendo a parte de levantamentos aqui, ainda tem as vistorias, né, que tanto de seguro quanto os laudos das paredes, né, que a nossa preocupação é que com o incêndio, já que o incêndio começou no telhado, né, Rogério, e acabou que com o avançar do fogo, o telhado caiu. Então, quando caiu o telhado, tudo que estava embaixo, né, os bancos, as sacristias, os confessionários, todo aquele mobiliário, né, com aquela madeira de, imagina, 104 anos, então uma madeira muito seca. Então isso, quando caiu o fogo ali, incendiou tudo, né? Então, as paredes, como eram aquela argamassa ainda com o cal, né? A nossa preocupação é de que possa ter comprometido o estrutural das paredes. Então, a gente ainda está aguardando toda essa... Então, a gente não pode mexer muito, né? Hoje a gente tirou um pouquinho dos entulhos ali, a prefeitura também auxiliou, tirar um pouquinho dos entulhos no entorno, assim, né, a parte do telhado que caiu para fora, aqueles aluzincos que caíram. Então a gente foi fazendo essa retirada, mas a parte ainda a interna dela a gente não pode mexer, né, porque tem toda a conclusão final ali da perícia, a vistoria do seguro e também os laudos das paredes, né. Mas a gente segue, né, com essa mobilização, como tu disseste, uma campanha também, já estamos organizando as comissões, né, temos uma comissão aqui encabeçada pela iniciativa privada, junto com alguns membros aí de grupos, né, que são envolvidos aí também com a nossa igreja, e a gente tem essa chave Pix, né, que é a igrejaflores@gmail.com, no nome da Associação Comunitária Fena Vindima. Então, para as pessoas que desejarem, né, nos auxiliar, hoje de manhã nós tínhamos aí em torno de 230 mil nessa conta, né, nessa doação, e agora a gente está na expectativa do feriadão de Corpus Christi, né, que Flores da Cunha se prepara aí durante todo o feriadão. Nós temos o festival Vinhos e Menarrosto, né, que vai acontecer na praça. Nós estávamos com aquela dúvida se nós mantínhamos sim ou não, né, em função desse sentimento de luto, né, que a gente está vivendo. Mas
12: vai normal, né?
11: Vai ter que ir, a vida segue, e agora mais do que nunca a gente precisa mobilizar, né, as pessoas, né, buscar que todos se sensibilizem. E olha, Rogério, tem doações de R$5 até doações mais expressivas, né, então toda ajuda que vier, né, tudo é muito bem-vindo, sabe, desde as orações até a contribuição mesmo de quem conseguir nos auxiliar nesse momento, né? A gente está aguardando a perícia do seguro, como

0: @gmail.com, em nome da Associação Comunitária Fina Vindima. 6:27, incêndio que destruiu completamente a Igreja Matriz de Flores da Cunha na semana passada. 6:27, temperatura. Estamos com. Tá variando entre 9 e 11 graus. A previsão para hoje é de tempo bom, sol e a temperatura dá uma subida. Passa dos 20, 22 graus. 6:27. Bom dia.
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0: Para 6:31.
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0: 6:31. Bom dia. Temperatura 10 graus. 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

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Bristot Carnes, teu rádio está ligado aqui na Espaço FM, é panorama, é show da informação. Buscaíno informa, 6:32, tempo está parcialmente dublado, a previsão é de sol, temperatura nesse momento aqui no prédio da Espaço FM, na Avenida Paulo Broilo, com a 13 de maio, Centro Farroupilha, 10 graus, máxima para hoje passa dos 20. 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Grupo L Fórmula informando os falecimentos que o grupo está atendendo. Obituário: Grupo L Fórmula Caxias, Irema Tostomiello, 88 anos. Catarina Bosley Reck, 56. Em Farroupilha, Eva de Lourdes Antunes Vargas, 76 anos. Rosalina Perini Rigo, 87. Infelizmente, não temos ainda participação ou homenagens. São Marcos, Rosmar Casanova, conhecido e querido Magrão, 65 anos. Santa Maria e Osório, nenhum atendimento até o presente momento aqui no portal Grupo L Fórmula. Memorial, Crematório e Capela São José. Jornais chegando, circulando, Porto Alegre, destaques online, o Sul. Tenista, o João Fonseca perde para Mensik e encerra campanha memorável em Roland Garros. Lula critica tarifaço dos Estados Unidos e diz que aguarda telefonema de Donald Trump. Dólar fecha em queda com foco nas negociações entre Estados Unidos e Irã. Bolsa tem forte alta. Lula sugere forca para traidores da pátria e Flávio Bolsonaro aciona o Supremo por incitação ao crime. Alexandre de Moraes, falando em forca, vai se manifestar em votação relâmpago. Senado aprova projeto que dificulta aborto em menores de 14 anos. Mega Sena acumula e prêmio supera 30 milhões. Mega Sena acumula, prêmio supera 30 milhões. Manchetes, destaques: Juliana Brizola promete não aumentar ICMS e defende redução gradual de alíquotas no Rio Grande do Sul. Mais de 170 mil trabalhadores solicitaram desligamento de seus empregos no Rio Grande do Sul neste ano. Presos 20 integrantes de organização criminosa que atuava em Porto Alegre e na região metropolitana. Aqui na manchete, Juliana Brizola, falei há pouco e confirmo. Juliana Brizola, pré-candidata ao governo do Rio Grande do Sul, vai estar aqui no estúdio da Espaço FM, ao vivo aqui no estúdio, junto com a vereadora e pré-candidata a deputada, a Fran Bonassi. Sexta-feira vai estar com a gente, no começo já do fim de expediente, 17:55. Já tem mais. Falando em manchete, isso é uma manchete, mais um cantor aqui internacional, esse cara canta muito pra caramba, o Pibo Bryson, morreu aos 75 anos ontem. Ele sofreu um AVC 2 dias antes, ficou famosíssimo principalmente pelas baladas românticas. Também ele cantou
trilhas sonoras, trilhas musicais dos filmes Aladdin e A Bela e a Fera. Aqui na Rádio Espaço e a nossa história também aqui, o Peebo Bryson, junto com a Roberta Flex, Roberta Fleck, aqui, gente, um tema, Tonight I Celebrate My Love. Cara, isso aqui tocou pra caramba, foi tema de novela, eu prometo, lembra? Flashzinho aqui, lindona. Roberta Flex.

0: momento aí histórico, né? Roberto Flex já partiu e agora partiu o Pibo Bryson. Essa música também marcou a vida de muita gente. Tonight, a Celebrate My Love, 6:38, bom dia. Tinha 75 anos, foi vítima de AVC 2 dias antes, morreu ontem, aos 75 anos. Pibo Bryson. Gente, 6:38, tem um assunto que veio dos ouvintes aqui. Tem sugestão de algum assunto que você gostaria que a Rádio Espaço abordasse? Fica à vontade, envia pelo WhatsApp algum assunto que a presença da Espaço Móvel. Fique à vontade, entra aqui em contato com a gente no WhatsApp 99611-1971. Escancarou um problemão aqui em Farroupilha, não tem fiscalização. Aí tem as vans com problemas. Semana passada aí algumas foram notificadas, algumas também foram recolhidas. Precisou o pessoal do CREA vir para cá para fazer fiscalização. Aí escancarou a questão de táxis, principalmente aplicativos. O Almir Sobeck, ex-policial, inclusive, o Almiri tem empresa de aplicativo, a Carona T. Ele fala sobre a situação. Almiri Sobeck, por favor.
1: Os ouvintes da Rádio Espaço vêm falar alguma coisa sobre os aplicativos de mobilidade de Farroupilha, e especialmente eu tô

0: municípios. E a própria lei, ela diz que os municípios não têm a obrigação de fazer. Então fica aquela lacuna. Com a própria lei federal, os órgãos de segurança têm o poder e dever de fiscalizar. Nada impede de ter a lei municipal ou não. Eu penso assim, ó, se uma hora o município de Farroupilha for regulamentar ou tentar regulamentar essa lei, que convide os responsáveis por motorista de aplicativo para que em conjunto se faça uma norma que beneficie a todos, beneficie o motorista de aplicativo, beneficie o usuário de aplicativo, que nós temos que pensar principalmente no usuário, porque nós colaboramos com o movimento urbano dentro do município.
1: E vocês já procuraram a administração municipal no sentido de orientar ou de buscar essa informação para que seja regulamentado o serviço de aplicativo no município?
0: Eu tive vendo no município, acredito eu que há uns 5 anos atrás teve uma movimentação para tentativa de regulamentar e não foi conseguido, pelo que eu vi que está nas redes sociais que a gente tem acesso, né? Mas nós não procuramos diretamente vereadores ou até a administração municipal do executivo para conversar sobre isso. Então a gente de repente espera uma contrapartida do município, em primeiro lugar, nos convidar para sentar à mesa, né?
1: Hoje os veículos de aplicativo são fiscalizados no município ou não?
0: Sim. Eu até observei algum comentário que diz que não tem fiscalização em Farroupilha. E eu digo ao contrário, há fiscalização. Há fiscalização porque principalmente o motorista de aplicativo está praticamente todo dia na rua e ele se depara com várias barreiras da Brigada Militar, fazendo abordagens, inclusive abordando motoristas nossos do meu aplicativo Carona Tchê, e nós ficamos muito satisfeitos com isso porque é uma questão de segurança para um motorista que está transportando pessoas, que nós não sabemos o que as pessoas estão levando. Então a fiscalização da segurança pública que nos dá essa proteção. Então, quanto à fiscalização no município de Farroupilha, tem bastante, tem várias barreiras da Brigada Militar que a gente se depara durante o dia.
1: Qual que é a maior reivindicação hoje das empresas relacionadas a aplicativos? É a regulamentação? É uma fiscalização mais acentuada?
0: Não, eu acho que a fiscalização mais acentuada seria o ideal, porque nós não podemos se preocupar com legislação, porque existe uma regulamentação federal que cobre tudo isso, né?
1: Sobeck, hoje se tem uma ideia de quantas empresas estão legalizadas em Farroupilha para fazer o transporte de aplicativo?
0: Olha, eu não sei com precisão, mas eu acredito que fique entre 10 e 15 aplicativos de mobilidade credenciados legalmente. O que que acontece no aplicativo? Nós temos um CNPJ, nós declaramos imposto de renda, nós fornecemos nota fiscal tanto ao cliente, vamos dizer cliente comum ou para empresas, então a gente tem uma preocupação de fazer a coisa mais correta possível, dar uma resposta melhor a quem nos chamou para que tenha uma segurança. O aplicativo é segurança. Temos vários que fazem corridas clandestina, então a fiscalização em cima disso para os aplicativos de mobilidade é muito importante, porque vai tirar fora essas corridas clandestinas que põem em risco o cliente e põem em risco o motorista. O aplicativo de mobilidade, eu falo pelo meu aplicativo, meu do Charles da Lidiara, que nós demos segurança ao cliente e demos segurança ao motorista.
2: Almerim Sobeck, da Carona Tchê, aplicativo que trabalha em Farroupilha, atende a região inteira, obviamente, o estado inteiro. Almerim Sobeck, muito obrigado. O espaço está aberto para o pessoal das empresas, os aplicativos, pessoal pedindo aí mais atenção. Câmara de Vereadores, presidente, pastor Davi.
3: Sobre o trabalho, né, dos nossos aplicativos, ou seja, do pessoal que trabalha com aplicativos, né? A gente sabe que tem uma regulamentação federal, né? Ela já existe, a Lei Federal 13.640 de 2018, que ela então fala sobre a mobilidade urbana e atribui aos municípios e aos distritos federais a competência de regulamentar e de fiscalizar o trabalho dos aplicativos. Então, o que que seria necessário e importante também? Nós reunirmos aí os motoristas de

0: e aplicativos e ver qual é a demanda, qual é a necessidade, né, que eles têm para que a gente possa estar ajudando. Tudo começa com a legislação federal. Então, a Câmara de Vereadores, ela pode trabalhar alguns temas, como, por exemplo, né, cadastro e autorização para operação no município, algumas regras de fiscalização, algumas exigências de documentos, algumas medidas de segurança para passageiros, e assim vai, algumas coisas. Mas a regulamentação, ela já existe, como eu já citei aqui, a lei federal. Mas a Câmara de Vereadores fica à disposição dos motoristas de aplicativos para que a gente possa estar trabalhando dentro da sua necessidade. Haja vista que alguns aplicativos já tem a sua regulamentação, né? Como a empresa Uber. Então eu vejo que a gente poderia ouvi-los, trazê-los para a casa legislativa e ver no que a casa pode ser útil para eles e ajudá-los no seu dia a dia.
1: Ou seja, o interesse parte da categoria.
0: Sim, a categoria nos procurando, nós estamos aqui de portas abertas, né? Para recebê-los e para também entender o dia a dia deles, né? E ver naquilo que a gente pode ser útil, um projeto de lei que possa ajudá-los, lembrando que nós temos limitações, né? A Câmara de Vereadores, ela tem as limitações quanto à legislação federal. Sempre prevalece a legislação federal que já existe desde 2018.
2: Presidente Davi Almeida, pastor Davi, presidente da Câmara, pessoal dos aplicativos, fique à vontade, se manifeste, enfim, fique à vontade. Espaço FM está à disposição. Quiser vir até o estúdio da Espaço ou a Espaço vai até você, 996111971. Falando em Câmara de Vereadores, o presidente da Câmara, o pastor Davi Almeida, passa informações sobre a audiência pública que acontece hoje, 6 da tarde, onde será tratada da revogação da lei municipal que autorizava o Poder Executivo conceder um incentivo consistente na restituição do percentual do acréscimo ao retorno do ICMS ao município. A lei criada em 2015 é inconstitucional. Pastor Davi.
0: Nós queremos agradecer também a oportunidade e fazer o convite aqui para audiência pública que acontece dia 3, quarta-feira, às 18 horas aqui na Câmara de Vereadores, e nós vamos estar debatendo o tema sobre a Lei Municipal 4.100, né? A referida lei, ela trazia uma norma e autorizava o Poder Executivo a conceder um incentivo consistente na restituição de percentual do acréscimo ao retorno do ICMS do município decorrente às atividades das cooperativas da Serra Gaúcha. Então, essa audiência, ela vai falar sobre isso e vai falar sobre a revogação dessa lei, né? Porque ela traz uma inconstitucionalidade. A gente vê que a jurisprudência do Supremo Tribunal Federal é firme no sentido que qualquer vinculação de receita de imposto sem previsão constitucional é inconstitucional. Ou seja, o município, ele não tem administração do imposto ICMS. Ele pode gerir sobre os impostos que ficam aqui, mas o imposto que é arrecadado e que vai para o estado, ele não tem gerência, ele não tem administração. Então, essa lei, nós vamos analisá-la aqui e vamos trabalhar a revogação dessa lei.
1: Ou seja, a lei existe, mas ela é inócua.
0: Ela é inócua.
2: Audiência pública hoje, 18 horas, Câmara Municipal, 6:48. Janete Tessaro, bom dia, Janete. Aqui, bom dia. Esse lixo que tu me mandou foto aqui, Janete, é hoje, agora de manhã, pertinho do cartódromo, perto de uma parada de ônibus, vergonha, falta de respeito. Janete, só me confirma, esse lixo é agora, tá nesse momento, dessa forma aí, bairro Cinquentenário. Gilvana, muito obrigado, bom dia. Em seguida, tem feliz aniversário Espaço, feliz aniversário, que delícia. Pessoal com a gente, na fronteira Livramento, aqui o Gustavo tá com a gente, bom dia, estamos no refeitório do hospital que trabalhamos na audiência da Espaço FM em Livramento. Gustavo, muito obrigado. 6:49, aproveite a energia do sol e economize. 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Confortec, tecnologia e soluções. 6:50, tá clareando, o tempo tá parcialmente nublado. A previsão para hoje é de tempo bom, manhã de sol e a temperatura vai subir, vai passar dos 20 graus. 6:51, despertar para o novo dia tá chegando. 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Calçado R$2 e roupas, cada peça R$3, para não dizer que é de graça. 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
4: Caros amigos e amigas, o nosso cordial bom dia. Saudamos a todos os que nos acompanham pela Rádio Espaço FM. É uma grande alegria podermos iniciar com a graça do Senhor mais um mês, o sexto mês do ano. E eu convido para escutarmos uma belíssima parte da carta de São Timóteo que São Paulo escreveu da primeira leitura da missa de hoje. E ele diz assim: exorto-te a reavivar a chama do dom de Deus que recebeste pela imposição das minhas mãos, pois Deus não nos deu um espírito de timidez, mas de fortaleza, de amor e sobriedade. Não te envergonhes do testemunho de nosso Senhor, nem de mim, seu prisioneiro, mas sofre comigo pelo evangelho, fortificado pelo poder de Deus. Deus nos salvou e nos chamou com uma vocação santa, não devido às nossas obras, mas em virtude do seu desígnio e da sua graça, que nos foi dada em Cristo Jesus desde toda a eternidade. Essa graça foi revelada agora pela manifestação de nosso Salvador Jesus Cristo. Meus irmãos, minhas irmãs, que nesse tempo nós todos possamos reavivar o dom de Deus que está em cada um de nós e a fé nos ilumine para as boas obras que recebemos pela graça, pelo desígnio do amor de Deus em cada um de nós. Gostaria de partilhar as comunicações da nossa paróquia. Estamos com muitas atividades, encontros, e eu gostaria em primeiro lugar de agradecer a todas as comunidades da nossa paróquia, a todos aqueles que ajudaram, colaboraram e participaram do nosso encontro de lideranças no último dia 30. Quero dizer a todos que foi um belo momento da minha vida aqui nesta paróquia. paróquia e a presença de cada um e a presença alegre de todos, com certeza vai nos iluminar no processo, na caminhada e vai nos ajudar a sermos sempre melhores na evangelização e também no dinamismo pastoral tão necessário para o nosso tempo de hoje. A todos, enfim, gratidão imensa e que o Senhor ilumine para que possamos promover sempre mais a vocação dos leigos e leigas na igreja. Nesta quinta-feira, dia 4, dia de Corpus Christi, a nossa missa é às 15 horas. Ao final da missa, faremos a procissão com a bênção do Santíssimo. Eu recordo que a igreja abre às 13 horas e a partir das 13 horas também iremos formando o tapete solidário com as doações de alimentos não perecíveis e fraldas de modo especial. Mas todas as doações que vierem serão bem-vindas. Dia 5, primeira sexta-feira do mês, dia do meio ambiente. Teremos a missa às 12 horas, missa que sempre rezamos nas intenções de todos os dizimistas, colaboradores e doadores das nossas comunidades e da paróquia. 18:15, a bênção do Santíssimo. E às 18:30, oitavo dia da novena em honra ao Sagrado Coração de Jesus. A missa será presidida pelo padre Renan Dallagnol, que trabalha no Santuário de Caravaggio, com a presença de duas comunidades, São Luís do Terceiro Distrito e Jesus Misericordioso do bairro Imigrante. Sábado, dia 6, acontecem as missas do primeiro sábado. Às 14 horas, a missa da Ordem Franciscana. 16:30, na comunidade São Cristóvão. 18 horas, da Igreja Matriz. E 19 horas, na comunidade São Francisco. E no dia 7, também as missas do primeiro domingo. Às 8:45, na comunidade São José. Às 8:45, missa na comunidade Nossa Senhora do Rosário, bairro São Luís. Às 10 horas, na Igreja Matriz. E às 18:30, missa na Igreja Matriz, com a presença da primeira e segunda etapa e a entrega da Bíblia dentro da iniciação à vida cristã para a primeira etapa da catequese. Quero já lembrar, estamos em clima de festa e no próximo final de semana teremos a solenidade do Sagrado Coração de Jesus. Cada um procure olhar o folder que foi enviado a todas as famílias para acompanharem a programação. Eu recordo que nos dias 12, 13 e 14, as missas serão somente na Igreja Matriz. Finalizamos este momento com o dom de Deus em cada um de nós, para que ele reaviva a fé e a esperança e o dom do amor. Em nome do Pai, do Filho e do Espírito Santo. Amém. Um bom dia para todos.
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2: 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Feliz aniversário, Rádio Espaço. Feliz aniversário, que delícia. Marcos Felipe Piccoli. Homenagem da mãe Leila, padrasto Hilário, irmão Jean Vitor, tia Lediane, avó Maria, esposa Karina e o filho de coração Davi, Maria Clara Campeão. Homenagem das primas Milena e Martina, Marlise do Sim Bump, o esposo Ivan, filho Matheus, toda a equipe da Kidelis, Priscila Consorte, homenagem da mãe Silvana, Robson Colombo Balbinotti, homenagem dos pais Plínio e Elizabeth, irmãos Vinícius e Fábio, a cunhada Camila. Robson, feliz aniversário, Robson, Plínio, Elizabeth, parabéns aí pelo Robson, Vinícius, Fábio, Camila, Carona Rádio Espaço e que delícia, nosso secretário das Finanças Plênio, professora Bete, bom dia, Robson, feliz aniversário, Salete Lázari, homenagem dos colegas de trabalho, Cildo Lampo, já vi que tem homenagem pro Cildo aqui, no WhatsApp em seguida, Simone Cristina e Zuco Turcati, homenagem do esposo Lúcio, as filhas Luísa e Maria Eduarda, nutricionista Simone, feliz aniversário, parabéns pela família, parabéns pelo aniversário, parabéns pelo teu trabalho na nutrição, impecável. Simone, bom dia. Cirlei Lima de Aguiar, a filha Grazi, o genro Arley, os netos Anne e Léo. Hoje a Sônia Maria Arcego tá de aniversário, homenagem do Mano Ariel, falou gasolina. Sônia, feliz aniversário, cunhada Kátia, os sobrinhos queridos, a Priscila, Vicente, Leonardo, Daniele, tá faltando gente, acho aqui. Enfim, Sônia, feliz aniversário, Sônia, alô Porto Alegre, Sônia, um presentão tá com a gente sempre aí, Sônia, muita saúde e parabéns pra turma toda aí. Arielson já voltou de viagem, Arielson, um abraço, Arielson, alô Kátia, Sônia, feliz aniversário, Valdir Calabria, a esposa Jussara, os filhos Vitor, Carla, Luiz e Carlos, os netos Sofia, Luiz Henrique, Lucas e Arthur, Valdir Calabria, feliz aniversário, Vilmar Zanotto, homenagem da esposa Cleusa, a filha Driele, os netos Derek e Rafael, feliz aniversário Rádio Espaço, hoje Luiz e Lourdes Kiele, aniversário de casamento, as filhas Jaqueline, Marijane e Marinês, o genro Gilberto e Gilney, os netos Maurício, Rafaela e Juliana, hoje também tá de aniversário a filha do casal, a Marinês Carona, família Kiele, bom dia, feliz aniversário, Gilmar Antônio Brustolin, Márcio Cavalheiro Carvalho, homenagem da Migra, Dejanira Barbosa, homenagem Tecnova, Jéssica Deluca Tamiosso, Adriana Grando, é Big Fernal, homenagem Elisa dos Santos da Rocha, Big Baby, Júlia Canterli da Silva, Manuela Piccoli Ganzer, homenagem do projeto e acolher e do grupo Big Fair. Manuela, feliz aniversário, Manuela Schmidt Razeira, os pais Rogério e Nadiele, a avó Edith, a irmã Natália, os tios Alexandre e Ivonete, os primos Arthur e Lucas e o pessoal do acolher, Big Fair, na homenagem às Manuela Piccoli Ganzer, a Manuela Schmidt Razeira, Lilian Honório Porto, homenagem Malheria Anselme, 7:04, Larissa da Silva Miranda, os pais Eunice e César, o irmão Michael, a cunhada Jéssica, namorado Rafael, sobrinho Simon e a equipe da Malheria Anselme, Adrian Ripinger de Matos. Adrian, os pais Valesi e Adelar e a turma da Anselme. Marcos Marmentini, Objetiva Contabilidade, na homenagem Paulo Sérgio Moreira, Fabiana Castro, Máquina Sazi, Joelle Marquete Buzetti, o esposo Júlio César, a filha Júlia, os pais Judite e Valdir, os irmãos Vânios e Vinícius, sobrinha Manuela, cunhadas Márcia e Janaína e o pessoal do Farroupilha, Runners. Alô Joelle, feliz aniversário. Alô Júlio, Marcos Pitinini, homenagem da Associação dos Jogadores de Câmbio Longevitar e da professora técnica Marli de Favre. Marcos Pitinini, Adrícia Maria Viesli Gasperin. Adrícia, feliz aniversário, homenagem da mãe Márcia, aqui homenagem das avós de Elci, Olímpio, Iracema, homenagem do namorado Maurício, os vindos Jaciriana, os primos Isabela, Júlia, Isabela, Guilherme e Gabriela, os tios Marcelo e Angelita, os amigos Denise, Laércio, Ana, Kátia, Lúcia, Dê e Marli, Adrícia, carona toda a equipe aqui da Espaço FM. Márcia, parabéns. Parabéns aí pela Adrícia. Adrícia já escolheu o que vai fazer ano que vem, terminando o ensino médio. Adrícia, feliz aniversário. Márcia, parabéns aí pra Adrícia. Muita saúde, coisas boas sempre com essa família linda, querida. Carlos Henrique Tonieto. Carlos, tem homenagem dos pais Christian e Vivi, a irmã Maria Valentina, os avós Sérgio, Marilene e João Carlos, os dindos Kleber e Alessandra, Edmar é Egdamar. Egdamar Estrada, o esposo Vanderlei, Emily Rodrigues, homenagem dos pais Cris e Jonir, o irmão Eduardo, Fábio Ângelo, Siríaco da Silva, os pais Antônio e Paola, a irmã Laura. Tem um segundo tempo, a agenda tá boa, 7:06.
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2: Muito obrigado, Buscaino Imóveis e Projetos, SESC, a força do Sistema Fé Comércio, Cooperativa Vinícola São João, trabalhando direto, feriadão aí, direto, Cooperativa Vinícola São João, Vila Jansen, em Farroupilha. Panorama primeiro tempo, de volta amanhã, cedinho às 6:00, programação normal no melhor aí do feriadão. Segue, feliz aniversário, Rádio Espaço, feliz aniversário, que delícia. Gexi Antônio Niquete, homenagem da esposa Ivone, a filha Caroline, o genro Henrique, netinho querido Davi, hoje a professora Glória Maria Finimonde Souza. Glória, feliz aniversário, homenagem do esposo Miguel, filhos Bibiane e Manuel e o genro Alex, aqui as irmãs, enfim, carona, Glória, carona Rádio Espaço e que delícia. Inês Franceschetti Osmarini, os filhos Edson, Juliano, José, Luciane e Edgar, o genro Antônio, Noras, Eliane, Ariane e Jaqueline, os netos Jean Carlos, Lorenzo, Luigi e Gustavo. Dona Inês, feliz aniversário. José Carlos Consorte, o filho Matheus, a mãe Angelina, os irmãos Alberto, Marcelo e Daniel, cunhadas Adriane e Isabel, Leocir Largo, homenagem do filho Douglas, o neto Vicenzo e a nora Cristiane Leucir. Feliz aniversário, Rádio Espaço, feliz aniversário, que delícia. Gostaríamos de homenagear o senhor Cildo Lamp, pelos 82 anos de vida hoje. Homenagem dos filhos Estela e Jorge, esposa Elga, a nora Elenir e os netos amados Lilian e Laís, amigos, familiares, te homenageando. Senhor Cildo Lamp, que privilégio poder te dizer feliz aniversário com muita saúde. 82 anos hoje. Deixa eu agradecer a turma que está chegando aqui também pelo WhatsApp. Tem mais homenagens, Rádio Espaço e também Que Delis. Onde você estiver com a gente aqui, o receio que eu tenho de deixar essa turma de fora aqui, tem uma homenagem também muito especial. Hoje, nossa filhinha Elisa dos Santos da Rocha completa 2 anos. 2 aninhos, linda Elisa. A gente gostaria de homenagear. Grava essa homenagem aqui para mostrar para ela daqui uns 20, 30 anos aqui o recado lindo aqui dos pais. Hoje é um dia muito especial. Queremos desejar um feliz aniversário para nossa princesa que está completando 2 aninhos de vida. Filha, você é a maior alegria das nossas vidas. Seu sorriso ilumina nossos dias e seu jeitinho carinhoso enche nossos corações de muito amor. Que Deus abençoe sua vida com muita saúde, felicidade, proteção e muitas brincadeiras. Saiba que você é muito amada por todos nós, sempre. Parabéns pelos 2 aninhos, nossa pequena princesa, que seu dia seja repleto de amor, carinho e momentos inesquecíveis. Com todo o nosso amor, papai Júlio, a mamãe Luciane, o Manão Gabriel, aqui o vô e a avó, aqui os vovôs, o Adão e Vilmar, as vovós Terezinha e Iraíde, as dindas Viviane e Isabela, os dindos Abel, o Dindo Abel e os primos Miguel e Alice. Linda Elisa dos Santos da Rocha, amada, 2 aninhos hoje. Manda, envia tua homenagem pra cá. Utilize o WhatsApp 99611-1971. 7:10. Segue Panorama, show da informação. Sônia Maria Arcego. Sônia, feliz aniversário, Sônia. Muita saúde. Presentão tá com a gente aí. Vambora. 7:11. Temperatura, estamos com 10 graus. 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Estamos com 7:11. Manhã tá com tempo parcialmente nublado. A previsão é de um lindo sol hoje e vai passar a temperatura dos 20 graus. 7:11, bom dia.
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2: Agora 7:17. Bom dia. Temperatura, estamos com 10 graus, tempo parcialmente nublado. Previsão é de sol e calorzinho hoje, passando dos 20 graus. 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Bombeiros de Farroupilha resgatam Seriema, atropelada na 122. Polícia Civil de Farroupilha desarticula grupo que comandava tráfico e extorsões dentro de presídio. Apanhador, Polícia Civil de Farroupilha. Polícia captura suspeitos de roubo contra motorista de aplicativo de Bento Gonçalves. Campanha na rua contra a gripe será hoje na Praça da Prefeitura, segunda-feira. foi na Praça da Matriz, ontem Praça da Bandeira e hoje Praça Emancipação, Praça da Prefeitura, das 5 da tarde até às 7 da noite. Polícia soluciona roubo de veículo em Caxias e descobre que assaltante já está preso. A programação completa da Semana do Meio Ambiente 2026. Brasil de Farroupilha conhece regulamento do Gauchão Série A2. Foragido condenado a 40 anos de prisão é capturado em Bento. Cemitério Municipal de São Marcos é alvo de vandalismo. Ação itinerante contra a gripe registra forte adesão na Praça da Bandeira ontem. Agora, população em geral está convidada. Já quero ouvir o prefeito Jonas também sobre vacinação. Prefeitura promove formação voltada para equipes diretivas das escolas municipais. Acidente interdita escadaria no bairro Imigrante. Motociclista fica ferido em acidente em Bento Gonçalves. A programação de Corpus Christi em Farroupilha amanhã. Ponto alto, aí no bairro Nova Vicenza, com os tapetes lindos, comunidade querida Nova Vicenza, parabéns. Vídeo, ato em Porto Alegre, reforça oposição a pedágios e concessões rodoviárias. Também a destaque, Farroupilha conquista selo ouro em vacinação. Premiação foi entregue ontem. Aqui um registro, a música popular brasileira, mas a popular. Duas despedidas no fim de semana, o Júlio César, cantor que marcou muito, anos 70, começo dos 80, a música Tu, que é uma versão de uma música original italiana, foi a música mais tocada, acho que foi 1980, depois de 79, 80, faleceu mais de 80 anos de idade, e o Gilson do Casinha Branca, audiência pública hoje, vai discutir revogação de incentivo às cooperativas da Serra Gaúcha, polícia prende 20 pessoas em operação contra tráfico e lavagem de dinheiro no Rio Grande do Sul. 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Ermelu, bom dia. 7:21. 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Teu rádio está ligado na Espaço FM. Rapidamente, aqui, professora Márcia Rohr, na linha de frente da organização ontem em Porto Alegre, ato na capital reforça oposição a pedágios e concessões rodoviárias. Márcia, uma avaliação rápida, por favor.
1: Estamos saindo agora do Ministério Público, tivemos uma reunião com o promotor Felipe Kreutz, que é quem tem analisado boa parte dos pedidos de providências que nós estamos fazendo em relação aos pedágios ao Ministério Público. Uma reunião extremamente importante, conseguimos esclarecer as coisas, conseguimos compreender os encaminhamentos que já foram feitos e o que é que nós temos que fazer daqui por diante. Então, além de termos feito essa reunião com o Ministério Público, nós entregamos também para o governo do estado, no gabinete da Casa Civil, um documento onde nós pedimos o cancelamento do edital do Bloco 2, cancelamento aí também de qualquer possibilidade de edital do Bloco 1. E comunicamos o governo de que nós queremos que seja retirado aquele pedágio, o primeiro free flow que fica em Antônio Prado, e dissemos, né, que se o governo não tirar, no dia 10 de junho, às 13 horas, nós iremos lá fazer a retirada. Faremos uma nova manifestação. O dia 10 de junho, só para esclarecer, é o mesmo dia que o governo do estado está prevendo fazer o leilão do Bloco 2. Então foi um evento extremamente importante, foi bem... bastante participação das pessoas de diversos municípios, de diversas regiões do nosso estado, e agradecer inclusive a Rádio Espaço por toda a divulgação que fez.
2: Márcia, continuamos informando qualquer novidade, a Márcia aí na linha de frente, mas pessoal todo envolvido, inclusive tô vendo aqui, e agradecer ontem, nos enviou informação também, o vereador Darlan Jesus do PL também esteve presente diretamente na manifestação. Darlan, qualquer novidade, por favor. 7:24, teu rádio tá ligado na Espaço FM, oportunidade de emprego, Melhor Gás Limitada contrata supervisor administrativo, requisitos, ensino médio completo, habilidade em rotinas contábeis, prática com uso de computadores e impressoras, eficiência na organização de documentos e arquivos, atuação em rotinas operacionais de logística e estoque. 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Comentava hoje de manhã, a gente vai repetir muito também, porque é uma programação diferente. Tu, em plena segunda-feira, assistiu uma peça de teatro à tarde. Recado para quem tem tempo, aposentados. O público-alvo é a população em geral, mas principalmente aposentados. Quem tá trazendo essa peça para Farroupilha, a peça Abre o Olho, uma peça teatral sobre golpes e a vulnerabilidade digital. De uma forma até descontraída também, numa peça de teatro, o pessoal vai ensinar como não cair e alertar sobre golpes. Um convite à reflexão sobre segurança digital, cooperação e comunidade. Quem traz a Farroupilha é o Sicredi, nosso banco Sicredi, a cooperativa Sicredi, com apoio total da Apopenfar. 4 em cada 10 brasileiros já caíram em golpes financeiros. Aqui tem algumas dicas: golpe do WhatsApp, golpe da falsa venda, golpe do falso advogado, etc, etc. Qualquer dúvida, 0800-724-4770. Sicredi, traz a Farroupilha com apoio da Apopenfar. Abre o Olho, uma peça teatral. Não precisa se inscrever nada, é só chegar, de graça, vai ter coquetel também pro pessoal, de boas-vindas. 1:30 recepção, 14h começa, é 1 hora de duração. 14 às 15, segunda, no auditório do Cindy Lojas Farroupilha. 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
2: 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Ora, 7h34, a Câmara de Vereadores convida a comunidade para audiência pública que acontece hoje, quarta-feira, na Câmara Municipal. A audiência vai tratar da revogação de lei de 2015 que concede incentivos à Central das Cooperativas da Serra Gaúcha por vício de inconstitucionalidade. Representantes do Executivo Municipal vão esclarecer esse tema hoje, 18h, na Câmara de Vereadores. A audiência pode ser vista também ao vivo pelo canal da Câmara no YouTube. Hoje, Câmara de Vereadores, 18h. A audiência vai tratar da revogação da lei de 2015, que concede incentivos à Central das Cooperativas da Serra Gaúcha por vício de inconstitucionalidade. Hoje, 18h, pessoalmente, ou pode assistir no canal do YouTube, Câmara de Vereadores de Farroupilha, 7h35, sol brilhando, friozinho de 11 graus, meteorologia prevê temperatura acima dos 20 graus hoje, festival de inverno, Maria Moda Casa, hoje, cobertor casal Jolitex, compre um por R$129,90 ou dois por R$200. 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Gente, uma informação ainda extraoficial deve ser confirmada no decorrer de hoje, nos próximos dias ou próximas semanas, uma informação extraoficial. Eu não tenho a confirmação da Brigada Militar oficial, até do Tenente Coronel Giovanni Gomes. A informação que a gente recebeu já há alguns dias, o Tenente Coronel Giovanni Gomes está deixando a nossa Brigada Militar de Farroupilha, 36º Batalhão, até pela carreira também, tem promoções à vista. O que a gente ouviu não é oficial ainda. Ele vai para o comando do 12º Batalhão em Caxias do Sul, mega batalhão aí, o 12º Batalhão. E é uma notícia para nós aí, triste no sentido porque o comandante Giovanni Gomes, e a gente está aí há décadas, talvez seja um dos comandantes aí, o que mais teve uma ligação. Toda brigada militar tem, cada um com seu estilo, com a sua forma de trabalhar, mas a forma agregadora do tenente-coronel Giovanni Gomes é para ficar na história. O nome do Giovanni já está na história da nossa brigada aí. Notícia, porque ninguém é insubstituível, aquele papo, mas a ligação do Giovanni Gomes com a comunidade inteira. E aí vai desde a parceria com a Justiça, com o Ministério Público, com a Delegacia de Polícia, as frentes, Brigada Militar, com a comunidade, a ligação dele, desde com o AB, com os bairros, com todas as entidades. Vai fazer muita falta certamente aí, mas certamente se pensa também, deve ter promoções mais aí na carreira também, mas fique-se, Regina, a gente não tem informação para divulgar, para selar, a informação é extraoficial. Tenente Coronel Giovanni Gomes deve estar deixando a Brigada Militar, vai deixar o 36º para comandar a informação extraoficial que vai para o 12º Batalhão. Vamos aguardar aí notícias que deve ser confirmada nos próximos dias ou próximas semanas. 7:39. Sem nenhum tipo de exagero, o nome do Tenente Coronel Giovanni Gomes está marcado para nós aqui em Farroupilha na história da Brigada. Pelo trabalho, pelo nível que colocou a régua lá em cima, enfim, o relacionamento e a rapidez em tudo, enfim. Brigada Militar, Tenente Coronel Giovanni Gomes. 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
4: Agora 7:47, céu azul, sol brilhando lindamente, temperatura, estamos com 10 graus, oportunidade de emprego. A Bento Transportes está com vagas abertas para motorista, homens e mulheres, nas cidades de Farroupilha, Carlos Barbosa e Bento Gonçalves. 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Deixa eu ouvir o prefeito Jonas Tomazini. O prefeito tá comemorando aí a premiação de Farroupilha. Farroupilha conquista selo ouro em vacinação. Em seguida, hoje tem vacinação na Praça da Prefeitura, das 5 da tarde às 7 da noite. Segunda-feira foi na Matriz, ontem foi na Praça da Bandeira, hoje na Praça da Prefeitura. 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Farroupilha conquista selo ouro em vacinação. Hoje tem mutirão de vacinação contra influenza, contra a gripe, das 5 da tarde até às 7 da noite, na Praça da Prefeitura de Farroupilha, a Praça Emancipação. Prefeito Jonas, bom dia.
5: Bom dia, Rogério, bom dia, ouvintes da Rádio Espaço FM. Nós iniciamos então essa quarta-feira compartilhando esta boa notícia, que foi o reconhecimento novamente do município de Farroupilha como práticas de exemplo, né, na vacinação, recebendo o certificado ouro, recebendo também o prêmio de vacinação com relação aos resultados do ano de 2025. O secretário Tiago Brambila esteve em Porto Alegre, junto com a nossa equipe da saúde, recebendo essa importante certificação que também nos permite aqui agradecer a cada um dos nossos profissionais da saúde que estão nos nossos postos, nas nossas unidades de saúde e que também trabalham todos os dias para incentivar a comunidade, para que nós possamos aumentar a imunização e a segurança também da nossa saúde no dia a dia. E agora, falando um pouco mais sobre a questão da vacina da gripe, conforme o nosso vice-prefeito Tiago Brunet sempre diz, né? É uma vacina testada e aprovada já de muitos anos, que evita a doença ou ela também evita consequências mais graves da doença. A gente sabe que nesse período de inverno é muito importante que nós tenhamos mais pessoas vacinadas, mais pessoas protegidas, porque assim a gente diminui a carga de atendimentos, tanto nas unidades básicas, como também nas outras unidades de saúde, o Hospital São Carlos. É fundamental que a gente possa crescer esse percentual de pessoas vacinadas e buscando aumentar essas opções também para que a população se vacine. Nós estaremos com a vacina disponível em todas as unidades básicas de saúde nessa quarta-feira e também teremos novamente a ação na rua contra a gripe, que nesta quarta-feira vai ser das 17 às 19 horas novamente, mas aí na Praça da Emancipação, a conhecida Praça da Prefeitura. E a população tem feito uma boa adesão a essa ação e a gente convida a todos que não puderem durante o dia ir nos nossos postos de saúde, que venham ali na Praça da Prefeitura, tem o parquinho, tem o equipamento de água que a gente colocou recentemente em parceria com o Sicredi, dá para tomar um chimarrão ali e já fazer essa imunização, buscar também essa proteção contra a gripe. Um abraço, um bom dia, uma boa quarta-feira a todos.
4: O senhor também, prefeito Jonas Tomazini, qualquer novidade, por favor, eu vou direto com a Espaço Móvel. Luiz Carlos Miller, tem saída de pista, deixa eu conferir, Avenida Santa Rita, é isso, Miller, direto com a Espaço Móvel e atenção Farroupilha e região. 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Luiz Carlos Miller, tem acidente, Avenida Santa Rita. Miller, bom dia.
6: Bom dia, Rogério, amigos do Espaço FM. Rogério, na verdade, é uma saída de pista. Este veículo, um Astra, um Chevrolet Astra, ele fazia sentido Farroupilha a Bento, quando passando até na máquina, aqui o pessoal conhece a referência, aqui um ponto de referência, tem essa subida do morro, na pista principal, claro, da 453, ele se assustou porque uma mulher estava fazendo a travessia da rodovia e ele acabou freando e o veículo veio para a direita, caiu às margens da rodovia, tem essa canaleta onde colhe toda a água, e ele acabou caindo nessa canaleta, subiu no barranco e ficou acavalado em cima da cavaleta e no barranco. Então, nesse momento, a SSG está retirando o veículo, o trânsito muito complicado, até porque está em uma pista, então tem uma fila enorme para quem está fazendo sentido Farroupilha a Bento. Então, tem que ter cautela neste momento. O motorista não se feriu e a pessoa que estava fazendo a travessia também não se feriu, apenas levou aquele susto. Então, apenas uma saída de pista, ninguém ferido. O veículo está sendo retirado neste momento pelo trabalho da CSG, E repito, o trânsito para quem está fazendo sentido. Farroupilha a Bento, quem vem passando aqui em cima do viaduto da Colombo, conhecido viaduto da Colombo, muito movimento, uma fila enorme e muito lenta, Rogério.
4: Eu só tenho um recado aqui, é Trevo Santa Rita, então é um pouquinho antes do Trevo Santa Rita, é isso, Mira?
6: Exato, um pouquinho antes, para quem está chegando no Trevo, aproximadamente uns 200 metros antes de chegar no Trevo, aconteceu essa saída de pista.
4: Só repetir, o problema é o trânsito complicado, mas ninguém ferido.
6: Ninguém ferido, exatamente, ninguém ferido, só o trânsito complicado pelo fato da retirada desse veículo que está sendo feito neste momento, está sendo realizado pela equipe da CSG, um pouquinho complicado até porque tem que tirar o carro de cima do barranco e também parte dele está dentro dessa canaleta que faz a coleta da água, da chuva, que tem as margens da rodovia. Então, por isso que o trânsito está em uma pista no sentido Farroupilha adentro, então muito lento. Tá fluindo bem lento, então o pessoal vai ter que ter cautela nesse momento até a retirada do veículo, Rogério.
4: Excelente, obrigado, Miller. Espaço Móvel circulando, 7:56. 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Fazer um intervalo, conferir as mensagens da hora. Em seguida, que utilidade pública, pauta dos ouvintes. O comandante do pelotão rodoviário de Farroupilha, tenente Marcelo Stassac, nos orienta em geral, população em geral, sobre veículos que estão ficando estacionados às margens da rodovia dos Romeiros, próximo ao pronto atendimento Unimed, o futuro hospital Unimed de Farroupilha. O comandante alerta que todos estão em faixa de domínio do Dyer e que isso gera infração de trânsito. Vamos ampliar em seguida. 7:57. 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
4: Para 8:06, bom dia, amanhã tá bonita, temperatura 11 graus, friozinho. Na quarta-feira, véspera de feriado, vai dar uma subida, segundo a previsão da meteorologia, vai passar dos 20 graus. Sinara Pergue, Sinara, só me dá um toquezinho, aonde você foi, qual posto, qual unidade básica, levou o filho menor para fazer vacina, chegando lá, o atendente informou que não tinha mais vacina. Cada unidade recebe uma quantidade, manda para cá, vamos conversar com o secretário da saúde já já. Hoje tem mutirão, foi aqui no centro, qual local, foi no posto, no chamado, como é que é, o centro de saúde, aí na Armando Antonello, só me confirma. O Thiago Brambila vai estar com a gente, ligação direta. Hoje tem mutirão a partir das 5 da tarde até as 7 da noite para todas as idades. Vai com a família inteira vacinar das 5 da tarde até as 7 da noite na Praça Emancipação, que é a Praça da Prefeitura. Sinara, obrigado. Cada unidade recebe uma quantidade, chegou no centro de saúde, a chamada UPA. E aí tá, já não tinha mais. Vamos dar uma informada geral. Mutirão hoje, gente. Mutirão para todas as idades. 5 da tarde às 7 da noite na Praça da Prefeitura. 8:08. 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Virando 8:09, bom dia. 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Gente, isso aqui é um assunto até pra gente tomar conhecimento, que de repente você pode ser multado. Ah, não sabia que não pode isso. Gente, isso aqui é pauta dos ouvintes. O comandante do Pelotão Rodoviário de Farroupilha, nosso comandante tenente Marcelo Stassac, comenta sobre os veículos que estão ficando, isso aqui não é de hoje, já há muito tempo, que ficam estacionados às margens da rodovia dos Romeiros, próximo ao pronto atendimento, futuro hospital do Unimed em Farroupilha. Ele alerta a todos que essa faixa é de domínio do DAIA e que isso gera infração de trânsito. E se o condutor não estiver no momento da tua autuação, o veículo será recolhido ao depósito credenciado ao DETRAN. Sei que o pessoal da Polícia Rodoviária não tem feito operações, mas o problema tá aí, gente. O problema todo, aí cada um. A Unimed, no pronto atendimento, no futuro hospital, tem um estacionamento agora pago. Muita gente, para não pagar, estacionando do lado de fora, só que é na beira da rodovia. E é um perigo danado, gente. Não só porque está mal cuidado, tem muito barro quando chove, enfim. O problema, gente, ainda mais agora com cerração e à noite que não tem nenhum tipo de sinalização, o pessoal estaciona na saída de ré, principalmente, pode provocar um acidente aí gravíssimo, ainda mais em momentos de grande movimento na rodovia dos Romeiros. Tem um momento que está lotado todo o estacionamento e o pessoal deixa na beira, aí tem praticamente um estacionamento, muita gente que vai a pé para Caravaggio, vai fazer suas caminhadas, corridinhas, deixa o carro aí também. Orientação oficial, Polícia Rodoviária Estadual, comandante tenente Marcelo Stassac.
13: Chegou através da Rádio Espaço, né? A situação que está decorrendo ali em frente ao hospital da Unimed. Uma situação que já não é de hoje, porém, né? Que tomou maior proporção, haja vista que o atendimento hoje todo está se concentrando lá naquele local. Contudo, ela é uma rodovia, né? A rodovia dos Romeiros, ela que leva até o santuário, ela é uma rodovia estadual e como tal, ela é tratada e como tal, ela é fiscalizada. Então, qualquer estacionamento em áreas de acostamento de rodovia, ela é uma infração de trânsito quando não amparado por uma situação de necessidade do condutor ou uma parada breve, ou seja, né, estacionamento em acostamento, que é o que está se verificando naquele ponto, ela é uma infração de trânsito e como tal pode ser autuada, inclusive com a medida administrativa de remoção do veículo.
14: E o que pode ser passado de orientação, principalmente para aquelas pessoas que acabam deixando os veículos neste local?
13: É preciso ter conhecimento que estão sujeitas a ser fiscalizado pelo policiamento rodoviário, o veículo autuado e não se constatando a presença do proprietário, ele pode até, inclusive, ser removido, né, para o depósito credenciado pelo DETRAN. Então, orientamos as pessoas que evitem de utilizar aquele espaço para estacionamento e sim procurem um local mais adequado. A própria Unimed tem um estacionamento junto ao seu estabelecimento e temos outras vias urbanas ali próximas também que podem ser utilizadas para deixar o seu veículo, uma parada momentânea ou até de maior tempo.
14: Aquelas pessoas que costumeiramente deixam o veículo aí para ir até Caravaggio a pé e retornar para pegar o veículo de novo, pode ou não?
13: É a mesma orientação, né? Permanece sendo uma infração de trânsito. Então essas pessoas devem procurar um local mais adequado. Repito, né? Que temos ruas ali perto que podem ser utilizadas como estacionamento em seu meio fio e podem deixar ali com segurança, enfim. Agora, em rodovia, é uma infração de trânsito, qualquer parada em acostamento que não seja por um momento breve ou uma situação emergencial.
14: Diante da realidade que se encontram hoje os veículos, comandante, é possível que também exista uma fiscalização mais acentuada no local, no trecho?
13: Chegando a conhecimento, Miller, como chegou e se verificando que há alguma situação de risco, como um vídeo que também verificamos, né, que pode estar acontecendo naquele local, é propício, com certeza, de fiscalização, assim como os demais trechos, né, de rodovia que nós temos aqui na região.
14: A orientação, então, é que esses condutores evitem de deixar os veículos nesse local.
13: Sim, né? Evitem, procurem um local adequado e tenham consciência que permanecendo a prática, né? Estão sujeitos à autuação, inclusive à remoção do seu veículo.
14: Comandante, e esse local onde os veículos estão na rodovia, ele é um local apropriado para estacionamento ou não?
13: Não, Miller. Todas essas áreas lindeiras da rodovia, elas fazem parte de área de domínio do DAER. Qualquer atividade ou utilização, ela depende de uma autorização do próprio órgão, que é o DAER.
14: Se não tiver essa autorização, é uma infração de trânsito.
13: É infração de trânsito, como eu mencionei, né? A infração de estacionar no acostamento de rodovia.
4: Gente, tá aí escancarado o alerta aí, tá aí o alerta. Tenente Marcelo Sassá, comandante da Polícia Rodoviária Estadual. Muita gente comentando, vou dar espaço já já também pro pessoal aqui opinando. O presidente da Unimed, doutor André, vai estar com a gente nos próximos dias também, vou abordar direto com ele também esse assunto. Luiz Carlos Miller tá de volta, tá acontecendo hoje aí no auditório Raul Bump da UGS Farroupilha, na Rodovia dos Gomeiros, conferência municipal da saúde, a importância, qual é o tema que vai ser abordado, Miller, por favor.
6: Exatamente, Rogério, estamos aqui com o secretário da saúde, Thiago Brambila, que vai ampliar informações sobre essa conferência importante, essa conferência municipal da saúde, que vai abordar temas técnicos, painéis, vai ter palestras também. O que dá para ampliar de informação sobre mais essa conferência? Bom dia, secretário, bem-vindo ao Espaço.
15: Bom dia, Miller, bom dia, Rogério, que nos ouve nos estúdios e todos os ouvintes da Espaço. A Conferência Municipal de Saúde é um momento muito importante para a Secretaria Municipal de Saúde, porque é onde nós vamos debater os mais diversos temas, né, que vamos levar propostas para a Conferência Estadual de Saúde. Então, muitas das reivindicações que a gente vem fazendo nos últimos tempos, inclusive quanto à GERCOM, quanto à ampliação da vacinação e a antecipação, principalmente, da vacinação para o público em geral, são propostas que a gente vai poder abordar e levar para o público, né, em geral, que vai estar presente na Conferência Estadual de Saúde.
6: É claro que além de todo esse trabalho que está sendo realizado aqui, vai ter também palestras. Um dos palestrantes é o senhor, a ex-secretária de Saúde, Arita Bergmann, também será uma das palestrantes.
15: Nós estamos extremamente felizes com a presença da Arita Bergmann, uma conhecedora, né, de toda a estrutura de saúde do Estado, foi secretária de Saúde Estadual por praticamente 9 anos, foi quem implementou muitas das políticas públicas de saúde que a gente vem praticando hoje. Então é extremamente importante. Eu brincava com ela ontem, encontrei ela na premiação, que é uma honra dividir o palco com ela, e me sinto até um pouco despreparado, né, estar perto dela nesse momento. Mas sem dúvidas, a gente vai falar aqui sobre a estrutura municipal de saúde, que eu acho que isso também é importante, todos os avanços que a gente vem tendo nos últimos anos, e também das conquistas, né, Miller, que é o selo ouro, né, da Rede Bem Cuidar, que a gente teve lá atrás junto ao governo do estado, o selo ouro da vacinação que a gente teve ontem. Então tudo isso é importante para a gente depois se dividir em eixos. São 4 eixos na Conferência Municipal de Saúde, onde a gente vai abordar os mais diversos temas, sendo o eixo 1, democracia, saúde como direito e soberania social; o eixo 2, financiamento; o eixo 3, os desafios para o SUS na Agenda Nacional da Defesa da Vida e da Saúde, falando sobre emergências climáticas e justiça socioambiental; e o eixo 4, que a gente fala do modelo de atenção e gestão do território integrado e do cuidado integral.
6: Como o senhor comentou, depois disso tudo se faz um resultado, faz um resumo e se leva também para a Conferência Estadual da Saúde.
15: Exatamente isso, Miller. Depois dessas primeiras palestras, minha e da ex-secretária Arita, nós vamos nos dividir nos eixos, onde debateremos as propostas, e ao final teremos uma plenária aqui onde serão discutidas todas as propostas validadas pela Conferência Municipal de Saúde, né, e levadas para a Conferência Estadual.
6: Ok, Rogério, daqui a pouco mais começa então essa Conferência Municipal da Saúde. A secretária, Rita Bergman, ainda não chegou, deve estar em trânsito. Daqui a pouquinho mais ela deve estar chegando também para dar início a esse grande tema que está sendo debatido aí em Farroupilha, Rogério.
4: Milê, só para não atrasar, uma pergunta rápida. Tiago, parabéns aí pela premiação de ontem. O prefeito também estava muito contente, há pouco se manifestou. Mas, Tiago, que bom que tem um problema aqui, hein? O pessoal se queixando, mas numa boca o pessoal está interessado em se vacinar. De repente chega, por exemplo, no caso aqui da ouvinte querida, ela chegou na unidade, na chamada UPA, no centro de atendimento, já não tinha mais vacinas. Qual é a sua recomendação? Como é que está o abastecimento de vacinas? Os mutirões, segunda-feira foi na Praça da Matriz, ontem na Praça da Bandeira, hoje às 5 da tarde, Praça da Prefeitura. O seu recado, secretário.
15: O Rogério, até me causa uma certa estranheza não ter vacina, porque a gente tem disponibilidade de estoque em todas as unidades. Eu já estava conversando aqui com o pessoal da unidade, a gente vai averiguar o que aconteceu, porque na verdade é assim, Rogério, a vacinação ela não acontece no centro de saúde, ela acontece no CAPS Infanto-Juvenil, que fica aos fundos do centro de saúde, na rua Luiz Buzetti, bem atrás do cemitério ali. Então talvez tenha ocorrido uma divergência de informações nessa situação, mas a gente vai procurar averiguar. E eu queria ressaltar que nós estamos com a vacinação disponível para o público em geral, desde as 7h30 nós temos estoques em todas as unidades de saúde, pela manhã segue até as 11h30, à tarde das 13 às 17 em todas as unidades, incluindo a nossa unidade móvel, que hoje está no interior, e das 17 às 19 hoje nós estaremos com o Zé Gotinha, com a unidade móvel, ali na Praça da Prefeitura.
4: Tiago, o recado, a procura está interessante, a gente tem que dar uma incentivada mais para o pessoal comparecer. Como é que está a procura?
15: A procura ela é bem interessante. Desde que nós abrimos para o público em geral, no primeiro dia, Rogério, foram 1.300 doses aplicadas, aproximadamente 1.325, se não me falha a memória. E no segundo dia foram 800 doses aplicadas, sendo 500 nas unidades de saúde e 300 no nosso projeto na rua contra a gripe. É importante que o público está procurando a vacina, mas assim, o incentivo nunca é demais. Nós gostaríamos muito, Rogério, de atingir os índices que nós atingimos anos atrás, que era de 90% do público-alvo vacinado. Mas a gente vai seguir com as nossas campanhas, a gente vai seguir disponibilizando vacina para a população. Enquanto tivermos estoques, isso é um compromisso meu, do prefeito Jonas, que enquanto nós tivermos estoques, nós vamos estar disponibilizando para toda a população.
4: Para fechar, secretário, a sua recomendação, procura o posto de saúde, unidade básica mais perto, que todas estão com estoque bom de vacina hoje, por exemplo.
15: Todas estão com um estoque bom de vacina e isso é importante salientar. Muitas vezes as consultas médicas, nós ficamos referências, né, da unidade do meu bairro. Mas eu trabalho na região central, eu quero me vacinar, eu posso ir no CAPS Infanto Juvenil. Eu trabalho no Cinquentenário e moro no 1º de Maio, eu posso utilizar a unidade do bairro Cinquentenário. A vacinação, ela não tem restrição de limite territorial, Rogério.
4: Secretário, boa conferência, nos mantém informado, bom trabalho, obrigado.
15: Obrigado, Rogério. Um bom dia a todos.
4: Melha, qualquer novidade, fica aí. De repente, se chegar a Arita Bergman, de repente, uma gravação com ela, fica à vontade. Obrigado, Miller. Excelente, 8h22. Sinara, só para consumo aqui, pra gente passar pro secretário, porque o secretário não, ele leva a sério, o Tiago leva a sério aí, alguma queixa da comunidade, qual é foi o horário que a senhora procurou aí a vacinação aí na região do no CAPS, enfim, aonde foi, me dá o horário certinho para passar para ele dar uma verificada, porque vacina tinha, esse que é o detalhe. 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
4: Hora certa, 8:26. Manhã tá bonita, sol brilhando. Aqui, gente, olhando a minha direita, janelão tá aberto aqui. Tem uma lua ainda. A lua ainda tá mostrando a cara aqui, um espetáculo. 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
18: 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Usar o serviço certo na hora certa ajuda você e toda a comunidade a receber um atendimento mais ágil e de qualidade. 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
4: Agora 8:30, 8:30.
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4: 8:32, bom dia, amanhã tá bonita, Ferragem De Biase, super promoção de fogão a lenha e calefatores. 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O Edgar De Biase está com a gente. 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Edgar, qualquer novidade, por favor. Irani Rode sempre nos ajudando com informação. Sol bonito hoje, mandou fotos aqui hoje de manhã, lindo. Mas tem uma informação que é utilidade pública. Irani, se tiver informação, já era 7:41 quando o senhor enviou para cá. Rogério, cavalo solto indo a Caravaggio, perto da Chapeação. Pertinho da Unimed também, um pouquinho mais à frente aí, sentido, quem tá indo pra Caravaggio. Cavalo bonito aqui, solto, provavelmente ele tá com uma com uma cordinha, ele provavelmente ele fugou da onde ele tava aí, com esse frio todo aí, cavalo solto indo a Caravaggio, perto da Chapeação. O setor de animais da prefeitura já tomou conhecimento. Ele nem me dá um toquezinho se já foi recolhido, se tem alguma informação, fica à vontade. Gente, amanhã o recolhimento de lixo orgânico e seletivo será normal. Sobre o recolhimento de entulhos e galhos, vão trabalhar hoje, amanhã e sexta, onde temos a previsão de conclusão. Caso falte ainda recolhimento para ser feito, daremos continuidade na segunda-feira, 10, a turma da Ecofar. Paulinho, muito obrigado pela informação. Gente, hoje quinta-feira, ou melhor, hoje quarta, véspera de feriado na quinta, trabalho direto da Ecofar. Esta semana, recolhimento de entulhos e galhos, imigrante, 1º de maio, Monte Verde e Santo Antônio. Os entulhos deverão ser deixados em frente às residências. Cidadão consciente faz a sua parte para manter a cidade limpa. A cidade é de todos nós, o compromisso também. Para os ouvintes que estão pedindo aqui, ó, amanhã, feriado, quinta-feira, o recolhimento do lixo orgânico e seletivo será normal. Sobre o recolhimento de entulhos e galhos, vamos trabalhar hoje, amanhã, feriado e sexta-feira, onde temos a previsão de conclusão. Caso falte ainda recolhimento para ser feito, daremos continuidade na segunda-feira. Excelente. Paulinho, muito obrigado. Paulinho Castro, engenheiro, Paulinho Castro, da equipe linha de frente da Ecofar. Obrigado, Paulinho. Qualquer novidade, manda. 8:35, repito, 8:35, temperatura. Estamos com 12 graus, gente, sábado. 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Gente, um registro, sábado passado teve o lançamento da candidatura do Gabriel Souza, vice-governador do estado, ao governo do estado. MDB é o candidato da situação, é o candidato do Eduardo Leite, e também sábado teve um lançamento ainda pré-candidatura. O vereador Joel Correa deve ser o candidato do MDB à Assembleia Legislativa aqui por Farroupilha. Joel Correa, por favor.
0: Exatamente. Então, sábado agora, último sábado que passou, né? A gente recebeu o convite aí do vice-governador Gabriel Souza, que é o atual pré-candidato do MDB, né? A governador aqui no estado, ao seu lançamento, a sua pré-candidatura, né? E a gente, então, como já venho falando há algum tempo, coloquei meu nome à disposição aqui do nosso partido no município, também junto ao diretório estadual, e a gente está tendo essa aceitação aí do MDB, onde a gente então é um pré-candidato a deputado estadual aqui por Farroupilha. E aí vem essa questão que eu acho que é muito importante. Farroupilha deve sim, tem que ter sim um deputado estadual lá representando a nossa cidade, a Serra Gaúcha, na Assembleia. Então, coloquei meu nome à disposição do partido e estou sendo aí agraciado com o meu nome aí que está despontando, né? Como um nome para ser aí o representante do município na Assembleia.
1: Vereador, seu nome também foi citado no lançamento da pré-candidatura do vice-governador como um pré-candidato ao governo do estado?
0: Sim. Então, lá no ato, né, que aconteceu sábado, aí os pré-candidatos tinham um espaço para se apresentar e já falando aqui, lá a gente estava com mais de 10 mil pessoas, aonde eu pude me apresentar, colocar meu nome, falar um pouco quem eu sou, falar um pouco de Farroupilha, o que a gente vem fazendo por Farroupilha. Uma das bandeiras muito fortes que eu carrego, que é a segurança pública. Então, Então todo o meu trabalho aqui junto às forças de segurança. Então consegui lá colocar aí meu nome à disposição também no Diretório Estadual para mais de 10 mil pessoas do estado todo que estavam lá, para a gente ficar também conhecido, não só aqui no município, mas também no estado. Então colocando meu nome à disposição para estar aí fazendo uma campanha, quem sabe aí quando abrir as convenções, né? Porque aqui se confirme e a gente possa estar fazendo uma campanha, hoje sim como pré-candidato e lá na frente, quem sabe como candidato aí e buscando esse espaço, né? Que é a Assembleia Legislativa e a gente tem convicção aí que consegue, eu tenho convicção que eu tenho capacidade e posso representar muito bem nosso município.
1: Hoje o senhor também tem o apoio do MDB municipal?
0: Sim, também temos o apoio do MDB municipal, a gente vem trabalhando, vem conversando bastante aí a questão da nossa pré-candidatura e o presidente Eduardo sempre falando que eu sou o representante do município, então do MDB nessa pré-campanha, então o MDB municipal e também o MDB estadual aí dando suporte para que a gente possa estar trabalhando e colocando nosso nome à disposição.
4: Vereador do MDB Joel Correia, pré-candidato encaminhando a candidatura à Assembleia Legislativa 8:40. A princípio, Farroupilha vai ter aí o Joel que está se lançando, já o MDB lançou ele no sábado passado, nós temos o Fabiano Feltrin, Glória Menegoto, o Joel Si do Partido Novo, a Glória do União Brasil, a Fran Bonassi deve ir para a Câmara Federal, a Fran vai confirmar, a Fran vai estar ao vivo aqui no estúdio sexta-feira com a Juliana Brizola. A Fran é do PDT, Juliana Brizola está liderando pesquisas também aí com o Zuco, os dois empate técnico, enfim, a Juliana Brizola vai estar aqui.

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Deixa eu colocar o comercial em dia. Vamos acertar os ponteiros. 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Os ouvintes comentando, sempre, o pessoal tá muito ligado aí. Não pensa, os políticos, que o pessoal não tá ligado. Gente, é o seguinte, Farroupilha deve ter, pra estadual, deve ter 4 candidatos aí. O detalhe é o seguinte, tem que ter a liberdade, cada partido deve lançar, enfim, fica à vontade, né? Na teoria, assim, os partidos crescem com candidatos e tal. Mas na prática, gente, aí Farroupilha lança 4 candidatos, não é questão de aquela coisa de tem que ter candidato único. Tem que ver quem tem condições de buscar voto fora também. Mas enfim, mas o detalhe, muitos políticos também, é que as coisas se repetem, os fatos, as histórias se repetem, os caras não aprendem. A eleição, se de repente pintar, como está pintando aqui, vai deixar sequela. Né? A história do MDB lançar candidato, o PP aqui de Farroupilha buscar gente de fora. Tem os candidatos aqui, tem a princípio 4 aqui, o Fabiano, o ex-prefeito Fabiano Feltrin, a Glória, o Joel e o Joelci. A Fran Bonassi deve ir para a Câmara Federal, mas enfim. O detalhe é o seguinte, falando diretamente, Fabiano Feltrin, que é, todo mundo vai concordar, Fabiano tem potência, tem potencial para conseguir, só que a gente vê, vamos falar direto, pessoas, no caso, políticos que nem eram políticos, se elegeram bem, enfim, que o Fabiano lançou, que deu oportunidade, hoje virando as costas pro Fabiano. Pessoal do Progressista que está buscando para apoiar gente de fora. A pergunta que eu faço direto aqui, não só a questão PP, MDB, PL, que seja, outros partidos também. Vocês, porque de repente também gente de outros partidos vão buscar, né, apoiar outros, cada um faz o que quiser, Davi, tô olhando na prática, gente, na prática, sabe, tu vai apoiar gente de fora, qual o motivo?
Tem algum

0: interesse, ganha emprego, ganha esse aquilo. O que que esses caras, o que que os partidos, eu sou fiel ao meu partido, o que que o teu partido deu pra Farroupilha? Algumas emendas que hoje é uma troca de favor, enfim, mas se não tiver ali, vai outro. Então, isso aqui vai deixar se pintar esse cenário aqui, o MDB virando as costas, no caso, não querendo nada. Talvez o Jonas apoie abertamente ou não, o Fabiano, enfim. Mas o MDB, gente que o Fabiano trouxe de volta à cena. Ou gente que o Fabiano lançou que está virando as costas. O Partido Progressista da mesma forma aí. Isso aí vai ter sequela na eleição municipal, certamente. Oposição hoje deve estar vibrando também. Mas vamos falar na prática, gente. Cada partido tem que lançar candidato, aquele papo todo, é para crescer, não tem que pensar em um todo, aquele papo de vamos pensar em Farroupilha, isso aí diz que não. Mas a gente, na prática, o que que os partidos aí, o que que o MDB gaúcho deu para Farroupilha? Um emprego aqui, um emprego ali? O que mais? Em termos, sabe, na prática, não conseguem colocar uma estação de energia no estadual? Já estão culpando a RGE, mas se a RGE não aprovou, porque o projeto que vocês enviaram está mal feito. Estou citando um pequenininho exemplo aí. Mas os outros partidos também, o que que o progressista deu para Farroupilha, para a gente ter que prestigiar os nossos deputados, né, o nosso partido? O que que deu em troca para vocês aí? 8h47, isso serve para os outros partidos também. O detalhe que esse tipo, o pessoal não aprende com as eleições, as sequelas muitas vezes aí podem determinar derrota em eleição municipal. Temos inúmeros exemplos. 8h48, na Energia Esportes, repito aí, principalmente pro MDB, que tá apoiando o estadual, que nunca pintou em Farroupilha, porque eu apoio o federal, não sei o que, mas ele me obriga a apoiar o estadual, os deputados, o que que o MDB, principalmente, o partido, deu em troca para Farroupilha num todo, a não ser um emprego aqui, um emprego ali. 8h48, pro MDB se dedicar de corpo e alma, assim, de repente a candidatura do Joel também, ela vai até o fim ou é só para de repente ocupar um espaço para negociar? 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Ivo, concordo aqui. E muita gente vai de novo concorrer de novo para ganhar fundo eleitoral, né? Um dinheiro bom que os candidatos ganham também, né? Gente que já concorreu, o caso da Glória de novo, a Glória vai de novo, enfim. A liberdade para todo mundo concorrer, mas vamos na prática. O que que os partidos têm dado em troca aí para a comunidade num todo? Me dá um exemplo aí, o que que os partidos, né? O que que o União Brasil, o que que o MDB, o que que o PL, enfim, os partidos, para o pessoal valorizar tanto? Vou fazer um intervalo rápido. 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Deixa eu dar um recado aqui para quem acordou mais tarde, quem ligou o rádio mais tarde. Segunda-feira que vem é um dia diferente, uma peça teatral segunda à tarde. É uma peça teatral que eles pegam o lado lúdico também, mas colocam muita coisa na praticidade. 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É uma peça teatral sobre golpes e a vulnerabilidade digital. É uma peça teatral que tu vai te divertir, mas vai também ver como são aplicados os golpes do WhatsApp, do falso advogado, da falsa venda, golpe da isca central, golpe da falsa central. Vários, golpe do Isca Central, entre outros, é tudo de graça, não precisa se inscrever, é só chegar. 1h30 vai ter um coquetelzinho de boas-vindas, depois das 14h às 15h, é 1 hora de duração. É de graça, é só chegar. Um convite à reflexão sobre segurança digital, cooperação e comunidade. principalmente para os aposentados, mas é para todas as idades, para a população. 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
8: Para 8:59, temperatura 12 graus, sol brilhando, vai esquentar, friozinho agora 12 graus, vai passar dos 20 graus, segundo a previsão. 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Ora, 9 horas no ponto, 9 da manhã. 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Deixa eu aqui, Maria Luísa Rose. Maria Luísa, a gente se acostumou, primeiro sábado do mês tem a campanha do vedro, do blister, das tampinhas, do alumínio, do isopor, das embalagens cartonadas. Em razão do feriadão, fica para sábado, dia 13. Recolhimento, campanha do vidro e tudo mais, fica para o dia 13. Em razão do feriadão, não acontece essa semana. Falando em meio ambiente, tem matéria para conferir no Portal da Espaço? Tá começando neste sábado. Tem a programação completa aqui no portal, tá no aplicativo, tá no Instagram, tá no Facebook, tá no Portal da Espaço. Programação completa da Semana do Meio Ambiente. A gente recebeu ontem aqui no estúdio Nestor Zanato Filho, a Tatiane Kiesoff, da Fapam, a Josiane Balan da Silva, da equipe da Senec, que integra também o Conselho do Meio Ambiente em Farroupilha. Aqui uma provocação, uma frase só. Do Nestor Zanonato Filho, o que que o Farroupilhense está precisando hoje? É de mais containers na cidade ou de mais de educação? O que aconteceu semana passada, que é uma rotina em pleno centrão da cidade, aí o pessoal culpa a prefeitura, culpa a Ecofar, questão de educação, aí em pleno centrão da cidade, Independência, nesse trecho aí da Independência, entre a Rui Barbosa e a Pedro Machado, o pessoal colocando lixo assim, tudo que é tipo de entulho, de resíduo, aí nos containers, aí demora, tem todo um roteiro. O que que falta aqui em Farroupilha? É mais containers ou falta educação? O que está faltando hoje em Farroupilha? É mais containers ou mais educação?
9: Eu acho que nós precisamos ter mais educação nos nossos resíduos. O container, ele não é a solução macro, né? Ele é uma solução paliativa, né? Eu sou um defensor da questão de utilização de porta a porta, cada um com a sua lixeirinha. Eu sou um defensor macro disso aí. Se tu me pedir pro Nestor, biólogo, Nestor vai sempre defender que a coleta seja de porta em porta.
8: 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Imobiliária Conceito. 9:05. 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Pessoal, eu sabia, a repercussão aqui é grande. Mas a informação, gente, vamos deixar a informação ser 100% aí confirmada. Eu tenho uma informação extra aqui, de fonte ótima, mas vamos deixar a Brigada Militar confirmar. Farroupilha vai ter mudanças no 36º Batalhão. Essa informação extra oficial. É a normalidade, né? Os profissionais, até pelo trabalho, têm as promoções. Nosso tenente coronel Giovanni Gomes deve ser promovido e vai assumir o 12º Batalhão, o importante 12 Batalhão da Polícia Militar, aí de Caxias do Sul, a informação que se tem. Mas deixa aí os próximos, se for hoje, de repente, durante a semana, ou a semana que vem, deve ser confirmado. O detalhe que a gente comentava, e o pessoal concordando e repercutindo aqui, é que o tenente Giovanni Gomes criou uma ligação com a comunidade e a segurança que a brigada, aí vem toda a parceria, que graças também à participação dele, ele é um agregador, tenente coronel Giovanni Gomes, junto com a nossa Polícia Civil, com o doutor Fernando, com os promotores da cidade, com os juízes da cidade também. Por isso que Farroupilha está entre as cidades mais seguras do estado. Um trabalho aí com uma continuidade. Claro que ninguém substitui, mas o elo, a ligação, a forma como o Giovanni aí, o nome dele está marcado na história da brigada aqui de Farroupilha também. 9:06, Sicredi Serrana, Unimed Serra Gaúcha, Oral Unique, Sesc, Cooperativa Vinícola Garibaldi, Ferragem De Biase, Super Andreassa Memorial São José e Feltrin Grupo. Deixa eu colocar aqui o pneu, a Glória Menegoto, que é uma pré-candidata à Assembleia Legislativa, presidente do União Brasil. A Glória tem opinião sobre estacionamento que está ocorrendo no lado que é proibido, segundo o tenente Stassac, estacionar, como o pessoal vem estacionando já há décadas aí em frente ao futuro hospital da Unimed, aí no pronto atendimento Rodovia dos Gomeiros. Ou porque o pessoal, mas isso já antes mesmo de cobrar, o pessoal estacionava por aí, quem vai a Caravaggio também fazer as caminhadas, corridinhas e tudo mais. Opinião, Glória Menegoto, por favor.
10: Bom dia, Rogério. Eu tenho falado com muitas pessoas sobre o assunto do estacionamento pago no Unimed, ali na Rodovia dos Gomeiros. E fiz uma pesquisa. Na Serra Gaúcha, nós temos 460 mil beneficiários que pagam rigorosamente suas mensalidades. Aí eu pergunto, será que ainda precisam cobrar estacionamento? A minha sugestão seria, então, que cobrem 5 centavos de cada beneficiário que tenha plano de saúde, e que isso não faria nenhuma diferença. E não pesaria para ninguém, mas que liberassem o estacionamento, pois as pessoas não vão lá para passear, e sim porque precisam de saúde. E ainda, para ser atendido, sempre tem que pagar a diferença. Entendo que esse parquímetro que colocaram foi um absurdo. E pior ainda agora, se forem multados, o DAIR também não tem nem um pingo de consciência, porque o DAIR já não faz nada para o nosso Rio Grande, e ainda vão querer cobrar multas agora? É o fim da picada mesmo.
8: Glória Menegoto, obrigado. 9:08, Churrascaria Ronda Charrua atende ao meio-dia de terça a domingo, Rodovia dos Romeiros.
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11: Agora 9:20. Bom dia, temperatura 13. 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Assessoria aqui de imprensa me manda um recado da prefeitura. Quem andou perdendo a tampa, né, do tanque de combustíveis de um veículo, pior que o pessoal saiu de carro e tinha molho de chave, né, com a chave em cima. O pessoal encontrou, dá uma ligada para a rádio que a gente repassa. Tá ok? O pessoal da prefeitura encontrou aí, bem fácil. Dá uma ligadinha pra cá quem andou perdendo uma tampa aí de um tanque de combustíveis de um carro e tem um molho de chave junto. Dá uma ligada aqui pra Espaço FM. Gente, só parabenizar nosso delegado de Farroupilha, doutor Fernando. Polícia Civil desarticula grupo que comandava tráfico e extorsões dentro de presídio. A Polícia Civil, por meio da nossa delegacia de polícia, desarticulou um grupo criminoso responsável por coordenar o tráfico de drogas e praticar extorsões no município, com ordens sendo emitidas de dentro do sistema prisional. A operação resultou na prisão preventiva de 4 investigados. As investigações começaram após a prisão em flagrante de um dos envolvidos por tráfico de drogas, ocasião em que foram apreendidas grandes quantidades de drogas. Inicialmente, a prisão foi convertida em preventiva. No entanto, o investigado acabou sendo colocado em liberdade por decisão do Tribunal de Justiça do Rio Grande do Sul por meio de habeas corpus. Durante o período em que ele esteve preso, a polícia de Farroupilha identificou que integrantes de uma facção criminosa, mesmo recolhidos ao sistema prisional do apanhador, passaram a extorquir familiares do investigado. Os criminosos exigiam o pagamento do valor correspondente à droga apreendida pelas forças de segurança. Segundo a investigação, os pais do suspeito, sem qualquer envolvimento com atividades criminosas do filho, passaram a receber ameaças e cobranças, evidenciando a atuação violenta da organização e a necessidade de intervenção das autoridades. Liderança do esquema partia do presídio do apanhador. Com o aprofundamento das diligências, os policiais constataram que o investigado mantinha atuação constante no tráfico de drogas, realizando teleentrega de entorpecentes e executando determinações repassadas por lideranças da facção criminosa que está dentro do presídio do apanhador. As apurações também identificaram os responsáveis pelo comando das atividades ilícitas. Mesmo presos, os investigados continuavam exercendo funções de liderança, coordenando a distribuição de drogas e ordenando práticas de extorsão. Diante das novas provas reunidas, a Polícia Civil de Farroupilha representou novamente pela prisão preventiva dos envolvidos, medida que foi deferida pelo Poder Judiciário para garantir a ordem pública pública e interromper a continuidade das atividades criminosas. Além das prisões, foram expedidos mandados de buscas e apreensão para celas ocupadas pelos investigados. Em razão dos fatos apurados, os investigados também foram submetidos a isolamento disciplinar provisório por falta grave. Até quando? Além da responsabilização criminal, eles vão responder de forma administrativa no sistema penitenciário, podendo ser incluídos no regime disciplinar diferenciado ou transferidos por outros estabelecimentos penais, conforme decisão judicial. O trabalho da nossa polícia foi feito a 100%. Vamos ver se vai ter continuidade. Sistema prisional, você sabe como é que funciona. E o pessoal, todo mundo, até há pouco, naquela entrevista com o vereador Maurício Belavê, que ficou preso, ele disse, todo presidiário tem acesso à comunicação, tem telefone, enfim, escuta rádio, assiste TV e tudo mais. 9:24, a polícia fez o trabalho dela. Doutor Fernando, nota 10 aí, parabéns. Polícia Civil de Farroupilha desarticula grupo que comandava tráfico e extorsões dentro de presídio. espaçofm.com.br.
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11: Gente, amanhã, feriado, Ferragem de Biase vai trabalhar exclusivamente pela parte da manhã. E a partir de amanhã, a Ferragem de Biase vai estar participando também da Expo Bento. Começa amanhã, Expo Bento e Fenavinho. 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Gente, tem um assunto que é muito grave aqui. Só um detalhe aqui, queixas da água, gente. Água suja de novo. Qual é o bairro aí? Qual é o bairro, por favor? A Cooperativa Vitória. Gente, faz o protocolo fundamental junto à Corsan e faz registro também no PROCON de Farroupilha. Fundamental. Tem um assunto que a gente comentava ontem, que eu fico até apavorado porque a gente não vê professores se manifestando a respeito, a gente não vê os pais principalmente, muito menos os alunos. Isso aqui não é novo, é um assunto já velho, só que o pessoal da Assembleia está mexendo no assunto, vai ter eleição, esse assunto vai ser tocado. Gente, o que acontece? Aí fica se orgulhando do quê? A educação, a expressão, o aluno é aprovado, mas sem aprender. No Rio Grande do Sul, hoje, na rede estadual, tu pode rodar, ser reprovado em 4 disciplinas que tu vai passar de ano. Aonde a gente chegou? Vai aprender o quê? Que tipo de estudante, de cidadão a gente tá formando? Tu roda em 4 e passa de ano, aí tu vai fazer uns trabalhinhos, entre aspas, para recuperar e aprender no próximo ano que você foi aprovado aí. Todo mundo sabe que isso aí não é pra conversa, pra boi dormir. Eu fico assim, hoje um professor me dava, uma professora me passava informação, pediu uma não ser identificada, que fica difícil eles opinarem até pela perseguição toda que existe e tal, mas tem outras denúncias. Essa história aí de muita premiação também, a professora me passa informações, rede estadual de ensino, tu roda em 4 disciplinas e pode passar. Até a expressão aqui do deputado Felipe Camonsato, que está indo atrás desse assunto, poucos deputados que vão atrás, você é aprovado sem aprender a realidade da educação hoje no estado. Assunto gravíssimo que é pouco, quase nada conversado. O Jota vai comandar o shopping. Gente, amanhã feriado, programação normal, 6 da manhã, tá aí o panorama, show de informação. Detalhe, amanhã Corpus Christi. Tem uma programação que eles estão fazendo com tanto carinho, uma tradição linda, os tapetes decorados, enfim, tem uma missa linda às 9 da manhã na Igreja São Vicente Mártir. Tem exposição de tapetes, na avenida vai ter a caminhada também, os fiéis são convidados a doar alimentos ou produtos de higiene. Em caso de chuva, a celebração será realizada dentro da igreja, não vai chover amanhã. Tem previsão boa aí da meteorologia, pode estar nubladinho. Caravaggio tem missa a partir das 8, 10, 11, 2 da tarde, tem o terço às 18, tem adoração ao Santíssimo às 8 horas da noite, aqui na Matriz com o Padre Gilmar, tem uma linda celebração às 15 horas, às 16 tem procissão com bênção do Santíssimo Sacramento, os fiéis são convidados a doar alimentos ou produtos de higiene. 9:32, muito obrigado Feltrin Group, Memorial São José, Grupo L Fórmula, Super Antriaça, Sicredi Serrana, Unimed Serra Gaúcha, Oral Unique, Sesc, Cooperativa Vinícola Garibaldi e Ferragem Debiase, JG no Shopping em seguida. Bom dia.
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11: Olá, muito bom dia, excelente quarta-feira.
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11: Vamos juntos a partir de agora até o meio-dia nesta linda quarta-feira, 3 de junho. Tempo bom, céu azul, sol brilhando. Vamos juntos até as 12 para a Ótica Farroupilha, CFC Farroupilha, Ave Serra e Círculo Saúde. Hoje, dia 3, dia do profissional de RH. Hoje é dia mundial da bicicleta, dia mundial da corrida também. Hoje também é Dia Nacional da Educação Ambiental. É Dia Internacional do Administrador de Pessoal e da Comunidade Social, viu? É, hoje o dia do ano é 154, a semana é 23, 42,2% do ano já se fuera. Música, informação, dicas, ofertas, horóscopo, previsão do tempo, homenagem para os aniversariantes, é o Shopping de Fazendo Companhia com a melhor sequência musical do rádio. Abrindo o Shopping, Fábio Júnior, Casinha Branca.

0: Richard Marx Hazard abrindo o shopping nesta quarta-feira, véspera de feriado, 13 de junho. 9 horas 46 minutos, temperatura em 14 graus, tempo bom.
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0: Abrimos o shopping hoje com Fábio Júnior. É o Fábio.

Correia Airosa Galvão, mais conhecido como Fábio Júnior, cantor, compositor, multiinstrumentista e ator brasileiro, considerado um dos maiores cantores românticos do país. Marcou época com canções que atravessaram gerações e tornaram amplamente conhecido, o que lhe rendeu o status de o galã nacional. Este é o Fábio Júnior, que nasceu no dia 21 de novembro de 1953, está, portanto, com 72 anos. Ele é paulista, nasceu em São Paulo.

0: 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O sol e as temperaturas agradáveis predominarão ao longo desta quarta-feira no Rio Grande do Sul. O cenário acontece sob a influência de um grande centro de alta pressão sobre o Oceano Atlântico. Então, conforme a meteorologia, nuvens esparsas devem ser esperadas em diversos municípios, mas vão ocorrer momentos, né, de céu claro em parte do território gaúcho. À medida que o ar mais quente em altitude começa a ingressar no Rio Grande do Sul, a partir do Nordeste da Argentina, a temperatura à tarde se eleva a mais, né? Com marcas bastante agradáveis. Porto Alegre, 22 na máxima, Caxias do Sul, 21, Capão da Canoa, 22, Torres, 21, Santiago, 23, Santa Rosa, 25, Chuí, 20 graus, Alegrete, 23 graus. Aqui em Farroupilha, a máxima hoje deve chegar a 20 graus, dias de sol, algumas nuvens, noite com poucas nuvens, não chove amanhã. Quinta-feira, dia 4, sol e muitas nuvens. À tarde, à noite, o céu ainda fica com muita nebulosidade, mas não chove. 10 na mínima, 20 na máxima. Sexta, 12 na mínima, 19 na máxima. Sábado, 11 graus na mínima, 20 na máxima. E domingo, dia 7, 12 graus na mínima, 19 na máxima. Então teremos quarta, quinta, sexta, sábado e domingo. Nada de chuva aqui em Farroupilha e em boa parte do estado do Rio Grande do Sul. 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Falando em loterias, a Mega acumulou de novo, né? Ninguém acertou as seis dezenas do concurso 3.014 da Mega Sena, sorteado na noite de ontem em São Paulo. Com isso, o prêmio principal, estimado em 14,6 milhões, acumulou e está previsto em 32 minutos para o próximo sorteio. Os números sorteados foram 27, 30, 35, 40, 44 e 58. Com 5 acertos, 24 apostas ganhadoras receberão pouco mais de 57 mil reais. Já com 4 acertos, 1.782 apostas ganhadoras levarão 1.272 reais. Muito bem. 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Primeiro signo chegando.
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0: Alô, você que nasceu sob o signo de Áries, atenção com contratos, mensagens e combinados em casa. Algo poderá soar diferente do que foi dito. Valerá esclarecer confusões, tá? O desafio será conciliar carreira e família neste momento de escolhas de longo prazo, com Saturno em seu signo. Uma conquista profissional e financeira estará a caminho. Invista na sua imagem pública, viu, Áries? Previsões agora para você de Touro: evite compras por impulso ou qualquer proposta financeira sem garantias. O dia será sujeito a ilusões e confusões. Valerá checar informações, reler mensagens, conferir valores e perguntar de novo se ficou em dúvida. Conexões com pessoas de fora animarão o clima. Planeje uma viagem com calma. Poder de influência e prestígio em alta. Previsões agora para você de Gêmeos. O dia pedirá atenção a um detalhe fácil de passar batido. Uma decisão financeira tomada na pressa poderá custar caro depois. Promessa de aumento ou bônus, mesmo embrulhada para presente, poderá ser ilusão, viu? Anote o que ouvir, confirme antes de acreditar, faça contas com calma. Você terá uma percepção clara de onde investir energia ou não. Previsões agora para você de Câncer, mantenha os pés no chão, sem perder a ternura, tá? As comunicações poderão ser confusas hoje, prefira ouvir do que falar. Em compensação, o dia favorecerá atividades criativas e a realização de sonhos. Faça as perguntas certas se algo não fechar. Com empatia e seguindo a intuição, será mais fácil o alinhamento com sócios e com seu grupo, tá bom, Câncer? Na volta do intervalo, previsões para Leão, Virgem, Libra e Escorpião em 1:29.
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0: 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Mais 4 signos chegando.
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0: Alô, Leão, diminua expectativas e foque nos assuntos práticos. Saúde e trabalho estarão em destaque com o aumento de demandas. Será bom momento para organizar os pensamentos e se fortalecer interiormente. Sonhos com uma viagem especial manterão o astral em alta. Cheque detalhes de roteiro. Suporte de amizades e experientes darão segurança. Alô, Virgem, o foco na vida pessoal, no amor, filhos e na inovação profissional fortalecerá sua identidade e autoconfiança. Alô, Virgem, olha, viagens e eventos movimentarão a vida nesta fase. Tente manter a rotina de autocuidado pelo menos, tá? Sucesso na carreira. Previsões agora para você de Libra ou Balança. Entre o passado e o futuro, se concentre no que você poderá fazer agora. As informações poderão chegar confusas, viu? Por mensagens. Valerá pedir confirmação por escrito ou reler documentos antes de assinar. Evite responder no impulso, tá, Libra? Pressão financeira em uma parceria poderá pesar. Mantenha a lucidez e a fé. Novas conexões no radar. Agora previsões para você de Escorpião. Planos de viagem, curso ou processo jurídico pedirão revisão hoje. Confira datas, releia documentos, confirme o combinado com alguém de longe antes de seguir adiante. O céu avisa que detalhes fáceis de passar batido poderão custar caro depois. Troque confidências com uma pessoa querida e decida mudanças com segurança no fim do dia, tá, Escorpião? Muito bem, daqui a pouquinho tem previsões para Sagitário, Capricórnio, Aquário e Peixes. 9:58.
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6: O cuidado com a alimentação influencia o humor e escolher alimentos mais naturais e equilibrados ajuda a manter níveis estáveis de energia e contribui para o bem-estar físico e emocional. A vida é melhor quando se tem saúde.
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0: 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Vamos juntos até o meio-dia. 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
1: 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Olha, foi encontrado nas proximidades da prefeitura aqui de Farroupilha um molho de chaves e a tampa de um tanque de gasolina de automóvel. Você perdeu? Você é o proprietário, então é só passar aqui na Espaço e retirar. A pessoa que encontrou gentilmente entregou aqui na Paulo Broilho, esquina com 13 de Maio, tá? Avenida Paulo Broilho, esquina com 13 de Maio, sobre Ló. Foi encontrado nas proximidades da prefeitura aqui de Farroupilha, um molho de chaves e também a tampa de um tanque de gasolina, né? De automóvel. Você perdeu, entre em contato conosco. 3268-2100, esse é o telefone, WhatsApp 996111971. Repito pessoalmente, Avenida Paulo Broido, 360, sobre Loja. 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Na volta do intervalo, previsões para Sagitário, Capricórnio, Aquário e Peixes.
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1: Alô, você que nasceu sob o signo de Sagitário, conversa sobre o orçamento dos planos A2, investimentos e padrões de consumo, terão reflexões importantes hoje. Promessa generosa demais poderá esconder medos ocultos. Valerá separar questões afetivas das financeiras com os filhos ou com o par. O dia também pedirá uma leitura cuidadosa antes de assinar qualquer coisa. Previsões agora para você de Capricórnio: oposição da Lua em seu signo com Vênus poderá trazer cobranças em uma parceria afetiva ou profissional. Um relacionamento importante em sua vida pedirá mais atenção do que você tem dado, ou ao contrário, você poderá precisar de mais espaço. Conversa franca em um tom carinhoso poderá solucionar conflitos. Boa notícia da família dará alívio. Previsões agora para você de Aquário: confira a agenda, poderá haver algum esquecimento ou confusão, valerá confirmar compromissos importantes e otimizar seu tempo. Sinal amarelo na saúde: o cansaço acumulado pedirá mais descanso, não mais café. Adie uma conversa cansativa para amanhã. O dia será melhor aproveitado em atividades criativas. Clima divertido no amor, Aquário. Previsões agora para você de Peixes: a cabeça estará a mil com novas ideias e projetos. As comunicações poderão embolar um pouco hoje. Deixe os contatos importantes para amanhã ou anote informações para não se perder. O que você quer dizer poderá soar diferente e o que ouvir pedirá uma interpretação cuidadosa. Ah, tem filhos? Pegue e leve com os filhos, para os irmãos e evite brigas, tá, peixes? Horóscopo 100.9 no shopping, volta amanhã, quinta-feira, feriado, neste mesmo horário. Por aqui, tudo normal, programação normal. Agora vamos saber o que teremos no Espaço Livre de sábado.
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1: 10 horas e 16 minutos, aqui no estúdio da Rádio Espaço FM, Matheus Lunardi da Oral Unique Implantes Farroupilha, que fica na Pedro Grandene 963. Bom dia, tudo bem? Como está o senhor Matheus?
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1: Uhum. 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
1: 10:23, tempo bom, céu azul, sol brilhando, algumas nuvens, 15 graus a temperatura. E as paróquias de Farroupilha divulgaram nesta semana a programação das missas de Corpus Christi. As celebrações ocorrem amanhã, quinta-feira, dia 4, nas paróquias Sagrado Coração de Jesus, Jesus Bom Pastor, Jesus Ressuscitado, Santuário de Caravaggio, Paróquia Santa Cruz de Nova Milano e Paróquia São Marcos. Vamos conferir então, Paróquia Sagrado Coração de Jesus, 15 horas missa na Igreja Matriz, 16 horas procissão com bênção no Santíssimo Sacramento. Observação: os fiéis são convidados a doar alimentos ou produtos de higiene. Paróquia Jesus Bom Pastor, 9 horas missa na Igreja Matriz, bairro 1º de Maio. Os fiéis são convidados a doar alimentos ou produtos de higiene também. 19:30 novena na Igreja Matriz, bairro 1º de Maio. Paróquia Jesus Ressuscitado, 9 horas missa campal na frente da Igreja São Vicente Mártir, com exposição de tapetes. Os fiéis também são convidados a doar alimentos ou produtos de higiene. Em caso de chuva, a celebração será realizada dentro da igreja, mas não tem previsão de chuva para amanhã. Hoje, amanhã, sexta, sábado e domingo, não tem previsão de chuva aqui para Farroupilha. Santuário de Caravaggio, com missa às 8:10, 11:14, 15:17 e às 18 tem o terço. Às 20 horas, adoração ao Santíssimo Sacramento. Também haverá coleta de alimentos durante as celebrações, não perecíveis, obviamente. Paróquia Santa Cruz de Nova Milano, 15 horas missa na Igreja Matriz. Paróquia de São Marcos, 8:30, missa com procissão na Igreja Matriz e entrega de alimentos que serão repassados ao Hospital São Carlos. 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
1: Clayton e Cledir. 10 horas 26 minutos, 15 graus a temperatura. Bom dia pra você. Excelente quarta-feira ao som da Espaço.

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7: Nesta quarta-feira, a unidade móvel de saúde voltará para o centro de Farroupilha com mais uma edição da campanha Na Rua Contra a Gripe. A ação irá ocorrer na Praça da Emancipação, na prefeitura, entre as 17 e as 19 horas. Conforme o secretário Tiago Brambila, as duas primeiras ações realizadas na segunda e na terça-feira, após a liberação das doses para o público em geral, contaram com uma boa adesão da comunidade, com a aplicação de 800 vacinas no total, sendo 500 no primeiro dia e 300 pessoas vacinadas no segundo dia. Com isso, novas ações, a depender do estoque de vacinas atual e do recebimento de novas doses por parte do governo do estado, já estão sendo preparadas pela pasta. Fora dos horários alternativos, todos os imunizantes estão disponíveis para a população em geral em todas as unidades básicas de saúde, além do Centro de Atendimento Psicossocial Infanto-Juvenil, que recebe a demanda do posto de saúde central de segunda a sexta-feira, das 7h45 às 11h15 e das 13 às 16h45.
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7: Vamos juntos até o meio-dia. Música e informação no teu rádio. Olha, a fabricante europeia Airbus concluiu ontem o primeiro voo de teste do avião A350. A aeronave foi projetada para voar até 22 horas seguidas e superar o recorde de voo comercial direto mais longo do mundo. O avião voou por 3 horas e 43 minutos em um trajeto com origem e destino.

Essa mudança pode reduzir em até 4 horas o tempo total das viagens. Que coisa, hein? Rapaz, muito bem. 10:42, 10:42. Avião que fará a rota mais longa do mundo realiza o primeiro teste, né? O primeiro voo teste. 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Chegando música com Simone e Chico Buarque, depois tem Maroon 5.

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1: Muito bem, Maroon 5 e antes teve Simone, Chico Buarque de Holanda. 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
3: Muito bem, 10:55. Alô, Mônica, Cristiane Colcente, Jussara Triques Barbosa e Rosana da Silva levaram então os ingressos para curtir o show da dupla Marcos e Belucci amanhã, dia 4 de junho, lá em Bento Gonçalves, em mais uma edição da Expo Bento. Obrigado pela audiência, divirtam-se, tá bom? Então vou repetir aqui o nome dos ganhadores. Vamos ver aqui: Mônica, Cristiane Colcente, Jussara Triques Barbosa e Rosana da Silva. Muito bem. 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
3: Dirija com cuidado, meu amigo, minha amiga. Em casa, alguém espera por você. 10:58, tempo bom, céu azul, sol brilhando, 16 graus a temperatura. Javan, sim, depois tem Alex Warren.

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1: Muito bem, vamos prestar nossa homenagem para os aniversariantes de hoje. 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
1: Vamos juntos a partir de agora, então, até as 12, música e informação, dando sequência no shopping, sempre para a Ótica Farroupilha, CFC Farroupilha, Ave Serra e Círculo Saúde. Nossa homenagem agora para os aniversariantes de hoje, 3 de junho, sempre para que delícia desse sabor. Alô, Dejane Barbosa, parabéns da Tecnova, Gilmar Antônio Brustolin e Márcio Cavalheiro Carvalho. Parabéns da Migra. Alô, Adriana Grando e Jéssica de Luca Tamiosso, parabéns da Big Fer. Elisa dos Santos da Rocha, 2 aninhos hoje. Parabéns, Elisa. Homenagem dos pais Júlio, dos pais Júlio e Luciane, do irmão Gabriel, avós Adão, Vilmar, Terezinha, Iraílda, também dos lindos Viviane, Isabela e Abel, primos Miguel e Alice e de toda a turma da Big Baby, tá? Elisa dos Santos da Rocha, 2 aninhos hoje. Alô, Júlia Canterli da Silva e Manuela Piccoli Ganzer, parabéns. Homenagem do Acolher Big Fer. Parabéns, Manuela Schmitz Razeira. Homenagem dos pais Rogério e Nadiele, avó Edith, irmã Natália, tios Alexandre e Ivonete, primos Arthur e Lucas e da turma aí do Acolher Big Fer também, tá? Lilian Honório Porto, parabéns da Malharia Selmi. Alô, Larissa da Silva Miranda, parabéns, homenagem dos pais Eunice e César, irmão Maicon, cunhada Jéssica, namorado Rafael, sobrinho Simon e também da Malharian Selmi, do Simon também, viu, Larissa? Alô, Adrian Repinger de Matos, parabéns, Adrian Repinger de Matos, homenagem dos pais Valese e Adelar e também da Malharian Selmi. Marcos Marmentini, de aniversário hoje, parabéns, da Objetiva Contabilidade. Paulo Sérgio Moreira e Fabiana Castro, parabéns, de Máquina Sazi. Joelle Marquete Buzetti, parabéns, Joelle. Homenagem do esposo Júlio César, da filha Júlia, também da mãe Judite, dos irmãos Vânios e Vinícius, sobrinha Manuela, cunhadas Márcia e Janaína, do Farroupilha Runners também, de toda a turma. Alô, Marcos Piscinini, homenagem da Associação dos Jogadores de Câmbio Longevitar, especialmente da técnica Marli de Faveri. Ô, Adrícia, tá de aniversário hoje? Adrícia Maria Viesli Gasparim, parabéns, Adrícia, um beijo pra ti, homenagem da mãe Márcia, avós Geuci Olímpio Iracema, do namorado Maurício, dos dindos Jaciriana, primos Isabela, Giulia, Isabela, Guilherme, Gabriela, tios Marcelo e Angelita e dos amigos Denise, Laércio, Ana, Kátia, Lúcia, Di e Marlita, Adrícia Maria Viesli Gasparim. Parabéns, Adrícia, um beijo pra ti, outro pra tua mama, a dona Márcia. Alô, Carlos Henrique Tonieto, Carlos, parabéns, homenagem dos pais Christian e Vivi, da irmã Maria Valentina, tá? Dos avós Sérgio e Marilene e João Carlos também. E dos dindos Kleber e Alessandra, tá? Carlos Henrique Tonieto. Alô, Edamar Estrada, homenagem do esposo Vanderlei, tá? Edamar Estrada. Emily Rodrigues, parabéns, homenagem dos pais Cris e Jonir e também do irmão Eduardo, tá? Emily Rodrigues. Fábio Ângelo Siríaco da Silva, homenagem dos pais Antônio e Paola e da irmã Laura. Alô, Gabriela Velho Belaver, homenagem dos pais Pamela e Marcelo e do irmão Guilherme, parabéns, Gabriela. Gerci Antônio Niquete, parabéns, Gerci, tudo de bom pra ti, homenagem da esposa Ivone, filha Caroline, genro Henrique e do netinho Davi. Alô, Glória Maria Finimundi Souza, parabéns, Glória, homenagem do esposo Miguel, filhos Bibiana e Emanuel e do genro Alex, tá, dona Glória? Inês Francisquete Osmarini, homenagem dos filhos Edson, Juliano, José, Jussiane e Edgar, genro Antônio, Noras, Eliane, Ariane, Jaqueline e dos netos, Jean Carlos, Lorenzo, Luigi e Gustavo, tá? Inês Francisquete Osmarini. José Carlos com sorte, é uma pessoa de sorte. Homenagem do filho Mateus, da mãe Angelina, irmãos Alberto, do Marcelo também, do Daniel e das cunhadas Adriane e Isabel, né? Seu José Carlos com sorte. Leucir largou, alô Leucir, LL, parabéns, homenagem do filho Douglas, do neto Vicenzo e da nora Cristiane. Muito bem, tem mais aniversariantes aqui, Luiz e Lourdes Chiele, aniversário de casamento, parabéns ao casal, homenagem das filhas Jaqueline, Marijane Marinês, genros Gilberto e Gilney, netos Maurício, Rafael e Juliana. Ah, hoje também está de aniversário a filha do casal, Marinês Chiele. Então, parabéns. É festa e festa. Parabéns, Marinês Chiele, de toda a turma. E parabéns ao casal Luiz e Lourdes Chiele. Marcos Felipe Piccoli, parabéns Marcos, homenagem da mãe Leila, do padrasto Hilário, irmão Jean Vitor, da tia Lidiane, avó Maria, esposa Karina e do filho de coração, o Davi, né? Alô Maria Clara Campeol, homenagem das primas Milena e Martina, tá? Maria Clara Campeol. Marlise do Simbampi, parabéns Marlise, homenagem do esposo Ivan e do filho Mateus e de toda a família Bump do Sim, que delícia, grande a Bump, parabéns Marlise, feliz aniversário. Alô Priscila com sorte, homenagem da mãe Silvana, tá Priscila? Robson Colombo Balbinotti, homenagem dos pais Plínio e Elizabeth, irmãos Vinícius e Fábio e da cunhada Camila. Alô Salete Lázari, parabéns Salete, homenagem de todos os colegas de trabalho, familiares, amigos, parabéns Salete Lázari. Cildo Lama, 82 anos, seu Cildo, homenagem da esposa Elga, dona Elga, filhos Estela e Jorge, nora Elenir, netos Laís e Lian e de todos os familiares e amigos, parabéns ao seu Cildo Lamp, 82 anos. Alô Simone, Cristine Zucco Turcati, parabéns Simone, homenagem do esposo Lúcio e também das filhas Luísa e Maria Eduarda. Sirlei Lima de Aguiar, alô Sirlei, homenagem da filha Grazi, genro Arley e dos netos Anne e Léo, tá? Dona Sirlei Lima de Aguiar. Sônia Maria Arcego, ô Sônia, de aniversário hoje, parabéns Sônia, como está senhora? Homenagem do irmão Arielson, da cunhada Kátia, né? E dos sobrinhos Priscila, Vicente, Leonardo e Daniele, familiares, amigos, toda a turma, ex-colegas, né, Sônia? Alô, Valdir Calabria, parabéns, Valdir. Homenagem da esposa Jussara. Filhos Vitor, Carla, Luiz e Carlos e dos netos Sofia, Luiz Henrique, Lucas e Arthur, parabéns senhor Valdir Calabria. Alô Vilmar Zanotto, parabéns, homenagem da esposa Cleusa, filha Driele e dos netos Derek e Rafael, tá? Vilmar Zanotto, aniversariantes que estão em nossa agenda, a todos muita saúde, alegria, felicidade, prosperidade, muito amor, só coisas boas, grana também, que vai bem, vem bem, e que esta data se repita por muitos e muitos anos com muita saúde e paz. Salute e pace a tutti, né? E vai um beijo especial para Adrícia Maria Viesse de Gasparim, filha da Márcia, que trabalhou conosco aqui por muitos e muitos anos. Grande abraço para toda a equipe aí, tá? Márcia da Farseg, corretora de seguros. Muito bem. 11:20, homenagem então de todos nós aqui da Espaço FM e da Que Delícia.

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1: Azizan, Ed Sheeran, Paulo Miklos com Coisas da Vida, 11:30.
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3: 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No site da Espaço, matéria sobre estacionamento. O comandante do pelotão rodoviário estadual de Farroupilha, PRE, o tenente Marcelo Stassac, fez um alerta aos motoristas que estão deixando veículos estacionados às margens da rodovia dos Romeiros, nas proximidades do PA Unimed em Caravaggio. Segundo o oficial, os automóveis estão sendo estacionados dentro da faixa de domínio do Departamento Autônomo de Estradas de Rodagem, DAER. Situação que configura infração de trânsito e pode resultar em autuação e remoção do veículo. Olha o guincho aí, pessoal. Stassac explica que a área não é destinada ao estacionamento e que a permanência dos veículos no local representa risco à segurança viária, além de desrespeitar a legislação vigente. De acordo com o comandante, quando o condutor estiver presente no momento da fiscalização, será autuado pela infração. Já nos casos que o proprietário motorista não estiver junto ao veículo, a medida adotada será o recolhimento ao depósito credenciado pelo Detran RS. O pelotão rodoviário orienta os motoristas a utilizarem apenas locais apropriados para estacionamento, evitando transtornos, multas e remoção dos veículos. A corporação reforça que as fiscalizações serão mantidas com o objetivo de garantir a segurança dos usuários da rodovia e a preservação da faixa de domínio da via. Fica a dica aí, tá, pessoal? Matéria completa, tem a entrevista com o tenente Martelo, o tenente Marcelo Stassac, no site da Espaço, e tem uma galeria de fotos também para você conferir. espaçofm.com.br, tá tudo lá à tua disposição.
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1: 11:34, tempo bom, céu azul, sol brilhando, algumas nuvens, temperatura 17 graus aqui na Paulo Broilo com 13 de maio, domingo 21 de junho, será numa terça, será no domingo, né? Domingo dia 21 de junho, iniciará o inverno, 21 de junho, então início do inverno. E na terça-feira, 22 de setembro, aí termina o inverno, né? Eu estava vendo aqui, de acordo com a estatística histórica, os meses de junho e julho são os mais frios do ano no centro-sul do Brasil, com agosto apresentando temperaturas médias maiores. Então, o início do inverno 2026 está registrado. Então, dia 21 de junho será num domingo. Paulinha Toller, chega mais. Fixação. Depois tem Good News. Chabuzi.

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1: Good News, Chabuzzi. Antes teve Paula Toller, fixação. 11:42 e a Polícia Rodoviária Federal inicia ao meio-dia de hoje a Operação Corpus Christi 2026 nas estradas federais gaúchas. A ação prossegue até o fim da noite de domingo, dia 7. O objetivo da operação é prevenir acidentes e combater a criminalidade durante o feriadão. Para isso, a PRF reforça a fiscalização.

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6: Bom dia para você, 11 horas 46 minutos. Clarence, um abraço, obrigado pela audiência. É, mandou um recado aqui no WhatsApp, né? Bom dia, JG. Aquele caminhão que há anos vende frutas e verduras a 5 metros do asfalto, aí na rodovia, né? Próxima a. Eu não vou citar o nome da empresa, mas na rodovia, na 453, ele não é multado e nem guinchado, né, Clarice? Pois é, por que ele mandou esse recado? Porque eu li a matéria, né, da PRE, que alerta para estacionamento irregular na rodovia dos Romeiros em Caravaggio, né, Clarence? Um abraço para ti, obrigado pela audiência. É, fazer o quê? Heart So Good, John Cougar.

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1: Este é o WhatsApp da Espaço Uzi, Abuse 99611 1971, código de área 54. Simple Minds, Don't You, e antes teve John Cougar, Heart So Good. Lembrando então que hoje quarta-feira, a unidade móvel de saúde voltará para o centro de Farroupilha com mais uma edição da campanha, tá? Da vacinação contra a gripe na rua, ali na Praça da Emancipação, na prefeitura, tá? Então, hoje, quarta-feira, mais uma edição da campanha na rua contra a gripe. Ação que irá ocorrer, repito, na Praça da Emancipação, na prefeitura, entre 17h e 19h da noite. Se preferir, entre 17h e 19h, Oeiras, tá bom? Obrigado pelo carinho, pela atenção, pela audiência. Volto amanhã, quinta-feira, feriado de Corpus Christi, após o panorama, o show da informação, se Deus permitir, voltarei para a Ótica Farroupilha, CFC Farroupilha, Ave Serra e Círculo Saúde. Vem aí Espaço Economia com Lúcia Cristina, Espaço Rádio Jornal, Canal da Notícia com Rogério Portolan, 13h, também conhecida como 13h, contato imediato com Flávia Andréa Vidor na comunicação. Lulu Santos, Fugaz, fechando o shopping. Bom almoço, bom feriado, boa quarta-feira, se cuide e até mais. Tchau.

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9: Agora 12 horas e 4, boa tarde. 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
10: Uma investigação dos Estados Unidos concluiu que 60 países, entre eles o Brasil, falharam em proibir e fiscalizar importação de mercadorias produzidas com trabalho forçado. Como resposta, o governo americano propôs ampla aplicação de tarifas adicionais de 12,5% sobre todos os produtos desses países. A decisão do Escritório de Comércio dos Estados Unidos se baseia na seção 301 da Lei de Comércio de 1974, após uma investigação iniciada em março deste ano. Esse é o mesmo texto utilizado para fundamentar a proposta de aplicação de tarifas de 25% sobre mercadorias brasileiras. Segundo o relatório, a prática desses países é irracional e restringe o comércio dos Estados Unidos ao criar uma concorrência desleal para as empresas e trabalhadores americanos. A fabricante aeronáutica europeia Airbus concluiu o primeiro voo de teste do avião A350. O avião foi projetado para voar até 22 horas seguidas e superar o recorde de voo comercial direto mais longo do mundo. Pela primeira vez, será possível voar sem paradas entre Sydney, na Austrália, e destinos como Londres, no Reino Unido, e Nova York, nos Estados Unidos. Durante o primeiro voo, a tripulação realizou verificações gerais de desempenho da aeronave e testou a nova arquitetura do sistema de combustível. Isso marca o início de uma campanha de testes de voo por 2 meses para verificar as modificações. A fabricante disse ainda que fará certificações sobre a ventilação e o controle de temperatura dentro da cabine, além de um novo sistema de refrigeração na cozinha de bordo, criada para ser mais leve e eficiente para voos de longa duração. As apostas esportivas devem movimentar mais de US$ 50 bilhões durante a Copa do Mundo deste ano, segundo estimativas de especialistas do setor. O valor representa um salto em relação ao torneio disputado no Catar em 2022, impulsionado principalmente pela ampliação de competição de 32 para 48 seleções. Além do aumento do número de jogos, especialistas apontam uma mudança no comportamento das apostas. Segundo o vice-presidente da empresa de tecnologia esportiva Sport Trader, o interesse deixou de concentrar apenas nos resultados das partidas e passou a incluir o desempenho individual dos jogadores. A expectativa é de crescimento das chamadas apostas especiais e personalizadas, que permitem combinar diferentes previsões em um único bilhete. Entre as opções mais procuradas estão número de gols, assistências, passes, desarmes, escanteios e até o pé utilizado para marcar. Os clientes criam suas próprias narrativas para os jogos, combinando diversos acontecimentos em uma única aposta. A Argentina e França lideram as preferências dos apostadores ao redor do mundo. A Inglaterra também aparece entre as seleções mais apostadas, alimentando a expectativa de encerrar um jejum de 6 décadas sem conquistar a Copa do Mundo. 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Por hoje era isso. Bons negócios, bom feriado a todos e até sexta-feira.
11: Boa tarde.
9: Boa tarde, Lúcia. 12:09, economia, Banco do Brasil e Máquina Sazi. 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
9: 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Convite à Câmara de Vereadores de Farroupilha, convida a comunidade para audiência pública que acontece hoje, 18 horas, Casa Legislativa na Júlio de Castilhos. A audiência tratará da revogação da lei de 2015 que concede incentivos à Central das Cooperativas da Serra Gaúcha por vício de inconstitucionalidade. Representantes do Executivo Municipal esclarecerão este tema hoje, 18h, às 18h, na Câmara de Vereadores. A audiência pode ser vista também ao vivo pelo canal da Câmara no YouTube. Câmara de Vereadores de Farroupilha, 12h18. 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Previsão do tempo, Jerônimo Filho.
15: O sol volta a brilhar um pouco mais forte e eleva a temperatura em alguns pontos ao longo da tarde. Na Serra, tempo seco com máxima de 20 graus. Para a quinta, feriado de Corpus Christi, o sol segue brilhando com nebulosidade variável e a temperatura entre 10 e 21 graus. Ao longo dos próximos dias, a sensação de frio se afasta principalmente no o período da tarde e as condições para chuvas devem retornar ao estado somente na próxima semana.
9: Obrigado, Jerônimo. 12:20. Nesse momento, 18 graus, tempo bom, Centro Farroupilha, aqui no prédio da Espaço, confirmando 18 graus na Avenida Paulo Broilo, com a 13 de maio. 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Estamos recebendo aqui participação de falecimento de Lourdes Guarani Zardo, conhecida e querida Lurdinha. Já já teremos homenagem e participação na íntegra. 12:21. Convite para este sábado. 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Vamos voltar para a redação. Informações da polícia. Suspeito é detido com 1,9 quilo de maconha em São Marcos. Motorista armado é preso em Caxias. Carreta tomba as margens da 470. Saída de pista é registrado hoje na 453 Farroupilha. Jerônimo Filho.
15: Um suspeito de 22 anos foi detido com 1,9 kg de maconha por volta das 8 da noite de ontem em São Marcos. De acordo com a Brigada Militar, a ação aconteceu no bairro Francisco Doncato, após uma equipe receber uma denúncia sobre um indivíduo que estaria transportando drogas em uma mochila. Ele foi localizado e abordado. Os policiais encontraram 6 porções de tamanhos diferentes e o indivíduo, com passagens por lesão corporal, foi levado à delegacia. Em Caxias, um motorista que estava armado foi preso na madrugada de hoje. Conforme a Brigada Militar, o indivíduo foi abordado em um veículo no bairro Pio Décimo. Em revista, os policiais localizaram uma pistola calibre 380, 10 munições, um carregador e um celular. Em Carlos Barbosa, uma carreta tombou na manhã de hoje, na BR-470. De acordo com a ocorrência, o veículo trafegava no sentido Garibaldi, Carlos Barbosa, quando, próximo ao final de um trecho de pista dupla, o veículo acabou saindo da pista e tombou. Ninguém ficou ferido. Outra saída de pista foi registrada também na manhã de hoje em Farroupilha. A ocorrência aconteceu na RSC 453, no sentido Farroupilha Bento, pouco antes do Trevo Santa Rita, e envolveu um Astra. O motorista não ficou ferido. Informações do plantão para o Espaço Rádio Jornal.
9: 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Participação de falecimento. 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Participação de falecimento de Lourdes Guarani Zardo, conhecida e querida Lurdinha. Esposo Fernando Luiz Zardo, em memória. Filhos Bárbara Cristine Zardo e esposo João Guilherme da Silva. Enzo Daniel Zardo e namorada Nicole Luiz e Flores. Esposo e memória, filhos, genro, nora, irmãos, cunhados, sobrinhos e demais familiares. De Lourdes Guarani Zardo, pesarosos com seu falecimento, participam que as últimas homenagens serão prestadas hoje a partir das 15 horas na Capela Eternidade Fornec Matana Farroupilha. E a encomendação de corpo presente vai acontecer amanhã às 10 horas, aonde Lourdes Guarani Zardo será encaminhada ao crematório Jardim da Memória, em Novo Hamburgo. Funerária Fornec e Matana em Farroupilha. Funerária Fornec Matana de Farroupilha participou do falecimento de Lourdes Guarani Zardo, Lugdinha, aos 58 anos. Eu repito, a despedida começa às 15 horas na Capela Eternidade Fornec Matana e amanhã o translado às 10 horas para o crematório Jardim da Memória em Novo Hamburgo. Funerária Fornec Matana, falecimento de Lourdes Guarani Zardo, conhecida e querida Lugdinha. 12:26. 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Um assunto aqui que é destaque no portal da Espaço FM. Deixa eu liberar as manchetes dessa quarta-feira à tarde. Polícia Rodoviária Estadual alerta para estacionamento irregular na Rodovia dos Romeiros, em frente ao futuro hospital da Unimed, no pronto atendimento da Unimed. Saída de pista é registrada na Rodovia 453. Joel Correa confirma pré-candidatura durante lançamento de Gabriel Souza ao governo do estado. Joel Correa, vereador do MDB, é pré-candidato a deputado estadual. Prefeitura avança com obra de fechamento da quadra da Escola Maria Beschiele na linha Caçador. Senac Farroupilha abre inscrições para cursos técnicos e de qualificação no segundo semestre. Fiscalização da Polícia Rodoviária de Farroupilha flagra mais de 100 toneladas de excesso de carga em maio. espaçofm.com.br. Está acontecendo hoje a 13ª Conferência Municipal de Saúde, debatendo propostas e desafios para o SUS em Farroupilha. Suspeito é detido com 1,9 quilos de maconha em São Marcos. Motorista armado é preso em Caxias do Sul. Carreta tomba em Carlos Barbosa, às margens da 470. Polícia soluciona roubo de veículo em Caxias e descobre que assaltante já está preso. Polícia captura suspeitos de roubo contra motorista de aplicativo de Bento Gonçalves. Campanha na rua contra a gripe será na Praça da Prefeitura hoje, quarta-feira. Tem mutirão de vacinação contra a gripe, contra a influenza, das 5 da tarde até as 7 da noite, das 17 às 19. Confira a programação completa da Semana do Meio Ambiente, que começa em Farroupilha neste sábado. Brasil de Farroupilha conhece regulamento do Gauchão Série A2. 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Falando em meio ambiente, um recado, a gente se acostumou, todo primeiro sábado do mês tem campanha de recolhimento de vidro, de alumínio, de isopor, de tampinha, de embalagem cartonada, das embalagens dos comprimidos, os conhecidos blisters. Em razão do feriadão, a campanha vai acontecer sábado, dia 13. Não teremos no primeiro sábado do mês. Fica para o dia 13. Trabalho aí da Secretaria Municipal de Urbanismo e Meio Ambiente, com parceria com Tecnova, Migras, Escoteiros, uma turma boa. 12h30, campanha de recolhimento de vidros e outros resíduos, dia 13 de junho. Não será nesse sábado. Tem um assunto aqui na capa, que isso aqui é a pauta dos ouvintes. É um caso muito antigo, só que com a chegada agora de inverno, frio, muita gente com resfriado, com gripe, né, com a influenza, postos de saúde, e a Unimed não é diferente. O pronto atendimento com muita gente. A Unimed já há um bom tempo está cobrando estacionamento na sua área. Muita gente, para não pagar estacionamento, estaciona às margens da Rodovia dos Gomeiros. É um assunto antigo, porque muita gente que vai a pé a Caravaggio, fazer as suas caminhadas, corridas e tudo mais, deixa o carro por aí. Só que em alguns horários fica lotado dentro do estacionamento pago e também fora. Só para avisar, gente, isso aqui é a pauta dos ouvintes e o comandante da Polícia Rodoviária, posto de Farroupilha, pelotão Farroupilha, tenente Marcelo Stassac, tem algumas orientações. Primeiro que é proibido e naturalmente pode gerar multas também. Por favor.
16: Chegou através da Rádio Espaço, né? A situação que está decorrendo ali em frente ao hospital da Unimed. Uma situação que já não é de hoje, porém, né? Que tomou maior proporção, haja vista que o atendimento hoje todo está se concentrando lá naquele local. Contudo, ela é uma rodovia, né? A Rodovia dos Romeiros, ela que leva até o santuário, ela é uma rodovia estadual e como tal, ela é tratada e como tal ela é fiscalizada. Então qualquer estacionamento em áreas de acostamento de rodovia, ela é uma infração de trânsito quando não amparado por uma situação de necessidade do condutor, uma parada breve, ou seja, né, estacionamento em acostamento, que é o que está se verificando naquele ponto, ela é uma infração de trânsito e como tal pode ser autuada, inclusive com a medida administrativa de remoção do veículo.
13: E o que pode ser passado de orientação, principalmente para aquelas pessoas que acabam deixando os veículos neste local?
16: É preciso ter conhecimento que estão sujeitas a ser fiscalizado pelo policiamento rodoviário, o veículo autuado, e não se constatando a presença do proprietário, ele pode até, inclusive, ser removido, né, para o depósito credenciado pelo DETRAN. Então, orientamos as pessoas que evitem de utilizar aquele espaço para estacionamento e sim procurem um local mais adequado. A própria Unimed tem um estacionamento junto ao seu estabelecimento e temos outras vias urbanas ali próximas também que podem ser utilizadas para deixar o seu veículo, uma parada momentânea ou até de maior tempo.
13: Aquelas pessoas que costumeiramente deixam o veículo aí para ir até Caravaggio a pé e retornar para pegar o veículo de novo, pode ou não?
16: É a mesma orientação, né? Permanece sendo uma infração de trânsito. Então essas pessoas devem procurar um local mais adequado. Repito, né, que temos ruas ali perto que podem ser utilizadas como estacionamento em seu meio-fio e podem deixar ali com segurança, enfim. Agora, em rodovia, é uma infração de trânsito qualquer parada em acostamento que não seja por um momento breve ou uma situação emergencial.
13: Diante da realidade que se encontram hoje os veículos, comandante, é possível que também exista uma fiscalização mais acentuada no local, no trecho?
16: Chegando a conhecimento, Miller, como chegou e se verificando que há alguma situação de risco, como um vídeo que também verificamos, né, que pode estar acontecendo naquele local, é propício com certeza de fiscalização, assim como os demais trechos, né, de rodovia que nós temos aqui na região.
13: A orientação então é que esses condutores evitem de deixar os veículos nesse local.
16: Sim, né? Evitem, procurem um local adequado e tenham consciência que permanecendo a prática, né? Estão sujeitos à autuação, inclusive à remoção do seu veículo.
13: Comandante, e esse local onde os veículos estão na rodovia, ele é um local apropriado para estacionamento ou não?
16: Não, Miller. Todas essas áreas lindeiras da rodovia, elas fazem parte de área de domínio do DAER. Qualquer atividade ou utilização, ela depende de uma autorização do próprio órgão, que é o DAER.
13: Se não tiver essa autorização, é uma infração de trânsito.
16: É infração de trânsito, como eu mencionei, né? A infração de estacionar no acostamento de rodovia.
9: Comandante da Polícia Rodoviária de Farroupilha, pelotão de Farroupilha, tenente Marcelo Sassac. Tá aí o recado, tá aí o alerta. 12:34 na Santa Vita Imóveis, você encontra o residencial Arpoador, apartamentos de 2 e 3 dormitórios com suíte, churrasqueira, terraço privativo e acabamento de alto padrão. 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Deixa eu repassar aqui um recado de utilidade pública para o pessoal em relação ao recolhimento de entulhos. Deixa eu liberar rapidamente aqui, comunicado da Ecofar. Deixa eu repassar aqui informação oficial. A Ecofar comunica a todos os farroupilhenses que a coleta de entulhos e galhos nesta semana de feriadão segue normal. Esta semana, Imigrante, 1º de maio, Monte Verde e Santo Antônio. Os entulhos deverão ser deixados em frente às residências. Cidadão consciente faz a sua parte. A cidade é de todos nós, o compromisso também. Deixa eu passar aqui um recado, aqui que o Paulinho, Paulo de Castro, engenheiro Paulo de Castro, da direção da Ecofar, nos passou. Amanhã, feriado, o recolhimento de lixo orgânico e seletivo será normal. Sobre o recolhimento de entulhos e galhos, vamos trabalhar hoje, amanhã e sexta-feira, onde temos a previsão de conclusão. Caso falte ainda recolhimento para ser feito, daremos continuidade na segunda-feira. Comunicado oficial aqui da Ecofar, através do engenheiro Paulo de Castro. Amanhã, feriado, o recolhimento de lixo orgânico e seletivo será normal. Recolhimento de entulhos e galhos, vamos trabalhar hoje, amanhã e sexta, onde temos a previsão de conclusão. Caso falte ainda recolhimento para ser feito, daremos continuidade na segunda-feira. Ecofar, 12:37. 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
9: Agora 12:42, temperatura 18 graus, oportunidades de emprego. A Bento Transportes está com vagas abertas para motoristas, homens e mulheres, para as cidades de Farroupilha, Carlos Barbosa e Bento Gonçalves. Pré-requisitos: possuir carteira de habilitação categoria D e curso de transporte de passageiros. Vaga para funcionária para serviços gerais. Não é necessário possuir experiência. Pessoas interessadas devem enviar currículo para o WhatsApp 996226702, código 54. 99622-6702.

0: 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Registro rápido aqui, esse ano temos eleições, Farroupilha, teremos aqui vários candidatos à Assembleia e também à Câmara Federal. A princípio ainda tem as pré-candidaturas, o João Si do Novo, o Fabiano Feltrin, PL, a Glória Menegoto, União Brasil, o Joel, que é do MDB, isso para estadual. Para federal, ainda como pré-candidatas, a Emília Frari do Novo e a Fran Bonassi do PDT. Inclusive, a Fran Bonassi vai estar com a gente sexta-feira agora, depois de amanhã, sexta-feira, no começo do fim de expediente da sexta, junto com a Juliana Brizola, que é a candidata, é a pré-candidata hoje ao governo do estado, com dobradinha com o PT. A Fran Bonassi, vereadora do PDT, que deve ir para a Câmara Federal. Juliana Brizola aqui no estúdio da Espaço, sexta-feira. Joel Correa teve o pré-lançamento da candidatura no último sábado em Porto Alegre, quando o MDB lançou o vice Gabriel Souza como candidato ao governo do estado. Vereador Joel Correa, por favor.
1: Exatamente, então sábado agora, último sábado que passou, né? A gente recebeu o convite aí do vice-governador Gabriel Souza, que é o atual pré-candidato do MDB, né? A governadora aqui no estado, ao seu lançamento da sua pré-candidatura, né? E a gente então, como já venho falando há algum tempo, coloquei meu nome à disposição aqui do nosso partido no município, também junto ao diretório estadual, e a gente tá tendo essa aceitação aí do MDB, onde a gente então é um pré-candidato a deputado estadual aqui por Farroupilha. E aí vem essa questão que eu acho que é muito importante: Farroupilha deve sim, tem que ter sim um deputado estadual lá representando a nossa cidade, a Serra Gaúcha, na Assembleia. Então, coloquei meu nome à disposição do partido e estou sendo aí agraciado com o meu nome aí que está despontando, né? Como um nome para ser aí o representante do município na Assembleia.
2: Vereador, seu nome também foi citado no lançamento da pré-candidatura do vice-governador como um pré-candidato ao governo do estado?
1: Sim. Então, lá no ato, né, que aconteceu sábado, aí os pré-candidatos tinham um espaço para se apresentar. E já falando aqui, lá a gente estava com mais de 10 mil pessoas, aonde eu pude me apresentar, colocar meu nome, falar um pouco quem eu sou, falar um pouco de Farroupilha, o que a gente vem fazendo por Farroupilha, uma das bandeiras muito fortes que eu carrego, que é a segurança pública. Então, todo o meu trabalho aqui junto às forças de segurança. Então, consegui lá colocar aí meu nome à disposição também no diretório estadual para mais de 10 mil pessoas do estado todo que estavam lá, para a gente ficar também conhecido, não só aqui no município, mas também no estado. Então, colocando meu nome à disposição para estar aí fazendo uma campanha, quem sabe aí quando abrir as convenções, né? Para que se confirme e a gente possa estar fazendo uma campanha, hoje sim como pré-candidato e lá na frente, quem sabe como candidato aí e buscando esse espaço, né? Que é a Assembleia Legislativa e a gente tem convicção aí que consegue, eu tenho convicção que eu tenho capacidade e posso representar muito bem nosso município.
2: Hoje o senhor também tem o apoio do MDB municipal?
1: Sim, também temos o apoio do MDB municipal, a gente vem trabalhando, vem conversando bastante aí a questão da nossa pré-candidatura e o presidente Eduardo sempre falando que eu sou o representante do município, então do MDB nessa pré-campanha, então o MDB municipal e também o MDB estadual aí dando suporte para que a gente possa estar trabalhando e colocando nosso nome à disposição.
0: Vereador João Correa, MDB, pré-candidato a deputado estadual, 12:48.
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5: Hora 12:51, temperatura 18 graus, os falecimentos na região: Farroupilha, Eva de Lourdes Antunes Vargas, Rosalina Perini Rigo, Arcilda Klein Hirber e a Lourdes Guarani Zardo, a Lurdinha, que começa o velório agora às 15 horas na Fornec e Matana. Amanhã a cremação, crematório em Novo Hamburgo. Lourdes Guarani Zardo, conhecida e querida Lurdinha. São Marcos, Rosmar Casanova, Carlos Barbosa, Emília Neis, Vacaria, Sadia Antônio de Souza, Caxias do Sul, Catarina Bosley Reck, Irema Tos Tomiello, Valdir Biagio, Ana Maria Obando de Cuevas, Claudino Emílio Petri, Leda Avelina Mazaroto, Marlene Jandira Runoff, Nadir de Souza Pinto, isso em Caxias, em Dois Lajeados, Antônio Pedro Serafini, 95 anos de idade, Igrejinha Adriana Laranjeira, Lagoa Vermelha, Maquele Elizabeth Pascoal, Bom Jesus, Valdenise Vieira Santos Nise. Falecimentos: Espaço Rádio Jornal Rosler Diagnósticos, Cressol Coxan e Central de Rações.
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5: Hora certa, 12:52, tarde bonita de sol, temperatura 18 graus.
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5: Agora 12:57, temperatura 19 graus nesse sábado. 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A professora Márcia Rohr está na linha de frente aí, inclusive onde fizeram uma manifestação no Palácio, em frente ao Palácio Piratini, em Porto Alegre, contra os pedágios. Está aqui uma resposta. Coincidência ou não, deu deserta a licitação hoje na Bolsa de Valores, a B3, lá em São Paulo. Documento aqui da Comissão Permanente de Licitações do Governo. Isso é documento divulgado há pouco. Aos 3 dias do mês de junho de 2026, às 10 horas, reuniram-se na sede da B3 Brasil Bolsa Balcão, situada em São Paulo, os membros da Comissão Permanente de Licitações da Subsecretaria da Administração Central de Licitações. Eu vou resumir aqui um texto aqui todo formal. Diante da inexistência, deu deserta, diante da inexistência de interessados no bloco 2 dos pedágios do Eduardo Leite, a Comissão Permanente Licitação declarou a presente licitação deserta, nos termos da legislação aplicável e das disposições editalícias pertinentes. Nada mais a ver, a tratar. Deixa eu ver aqui a professora Márcia Rohr, que está na liderança desse grupo contra os pedágios. O que isso representa? Não teve interessados no bloco 2. Márcia, por favor.
17: Então, notícia extremamente importante para todos nós aqui do estado do Rio Grande do Sul. Hoje, de manhã, das 10 ao meio-dia, aconteceu a entrega dos envelopes para o leilão do bloco 2 de pedágio. E então agora, né, tá aqui o documento, tô encaminhando para a Rádio Espaço. O leilão restou deserto, né? Nenhuma empresa participou, entregou envelope para participar do leilão do bloco 2. Então a gente espera agora que o governo do estado se manifeste cancelando o leilão do bloco 2, porque não teve empresas interessadas. Muito obrigada a todos que se manifestaram, muito obrigada a todos que acreditaram em tudo que a gente fez. Muito obrigada, Rogério Portolã, muito obrigada, Rádio Espaço, e vamos em frente até o fim dessa batalha extremamente importante por todos nós.
5: Obrigado, Márcia. Cumprimentos a todo o pessoal que está na linha de frente. Qualquer novidade, Márcia, por favor. Acabou de chegar a informação. Alô, redação. Alô, Gabriel. Alô, Miller. O Evair também aqui sempre nos auxiliando com informação. Acidente aí no bairro São Roque, em frente ao estádio, ao ginásio estádio. Bairro São Roque é a rua lateral a Colombo. Deixa eu dar uma ampliada na foto. Tem gente machucada aqui. O SAMU já está no local, o 192 já está no local, a equipe do SAMU. Tem 2 carros envolvidos, um em cima de uma calçada. Pelo que estou vendo aqui, é bem na esquina, em frente ao estádio aqui, bem em frente ao estádio. Tem uma pessoa caída, sendo socorrida aqui na foto. Muito obrigado. Aqui, Evair, nota 10 aí. Muito obrigado, Evair. Sempre prestação de serviço. Qualquer novidade, assim que a reportagem estiver no local, a prioridade é de vocês, por gentileza. 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Hora 1:03. Uma informação aqui da equipe da Corsan. Eu vou passar algumas informações, já vai entrar no portal a notícia completa para você conferir os detalhes. A Corsan repassou hoje R$ 112 mil para o Centro do Idoso aqui em Farroupilha. A Corsan entregou agora de manhã no Centro Dia do Idoso Farroupilha o certificado pelo recebimento de cerca de R$ 112 mil doado pela Corsan AGEA por meio do Fundo Municipal do Idoso. O repasse é proveniente de parte do imposto de renda da companhia da Corsan AGEA, destinado para apoiar projetos sociais desenvolvidos pelas entidades habilitadas ao recebimento de recursos. A direção da AGEA presente, a Maraísa Mendonça Oliveira, diretora executiva da Corsan. Temos também aqui a participação de mais integrantes da Corsan, a Rafaela Basso, que é coordenadora de operações da microrregião, também a presença de lideranças do município, a secretária Anita Maioli Pascoal, aqui André Frison, também aqui responsável, responsabilidade social. Temos também aqui o Rafael da Rosa, gestor institucional da companhia. Vamos ampliar essa informação. Corsan aí, boa notícia, repassando R$ 112 mil para o Centro Dia Idoso, que fica aí no prédio do Seminário Apostólico Nossa Senhora de Caravaggio. 1:05.
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2: Agora 1:07, temperatura subindo 20 graus. 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Eu repito, ocorreu há pouco um acidente aí no bairro São Roque, em frente ao ginásio, o prédio do estádio. Bairro São Roque, rua lateral da Colombo. Repito, provavelmente já foi recolhido aí, o SAMU estava no lugar. A foto aqui que foi nos enviada, tem uma pessoa caída sendo atendida por uma socorrista do SAMU. O SAMU está com quatro pessoas a princípio aqui atendendo, populares também. A princípio, dois carros envolvidos. O Miller está se deslocando para o local. Deixa eu agradecer novamente aqui quem nos passou a informação, o Evair. Evair, muito obrigado sempre aí. Isso é a prestação de serviço direto. Tá ok? Assim que o Miller tiver condições, fique à vontade, prioridade. 1:09. Tem informação, gente? É utilidade pública? Tem sugestão de pauta também? Utiliza o WhatsApp Espaço 99611-1971. A gente volta 17:55 no fim do expediente. Pessoal da Connect Imóveis na arrancada com a gente. Gerente Agro Sicredi Marciano Lázari. Raldeio Davi Hackman. Feriadão Raldeio trabalhando direto. Também vai estar com a gente o César Ulian, prefeito de Flores da Cunha, volta a estar com a gente, tem vários assuntos, a campanha que Flores da Cunha está para reerguer a igreja que foi incendiada na semana passada. Temos atividades nesse feriadão, atividades normais em Flores da Cunha, apesar do incêndio. Também Secretaria da Saúde, o Tiago Brambilo, secretário, com a gente aqui no estúdio. Hoje tem mutirão de vacinação contra a gripe, a influenza, entre 17:00 e 19:00, 17 às 19:00. Hoje é na Praça da Bandeira, ou melhor, ontem foi na Praça Bandeira, hoje é na Praça da Prefeitura. Hoje é Praça Emancipação. Hoje é Praça da Prefeitura. Segunda foi Matriz, ontem Bandeira, e hoje na Praça da Prefeitura, das 17:00 às 19:00. Só para fechar o recado, gente, amanhã, feriado Corpus Christi, nós temos cerimônias religiosas aqui, paróquia Sagrado Coração de Jesus, ponto alto às 15:00, tem missa, e depois às 16:00 tem procissão. Na paróquia Jesus Bom Pastor, às 9:00 tem missa, às 19:30 novena da igreja Matriz do 1º de maio. Aqui um ponto alto em Farroupilha é amanhã às 9:00, na paróquia Jesus Ressuscitado, na igreja São Vicente Mártir, em frente ao Clube Santa Rita. Tem exposição de tapetes, tem também aqui uma participação ativa de toda a comunidade. Caravaggio tem missa às 8:00, às 10:00, às 11:00, às 14:00, às 15:00 e às 17:00. Às 18:00 tem a récita do Santo Terço, às 20:00 tem adoração ao Santíssimo Sacramento. Nova Milano tem missa às 15:00, paróquia de São Marcos, lá em São Marcos, 8:30. Corpus Christi, feriado. Amanhã às 12:00 de volta, feriado, programação normal na Espaço FM. 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Já já aqui na Espaço FM tem um contato imediato, já já também o Miller direto com a gente na Espaço Móvel. 1:11, boa tarde.
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1: Informação no comecinho da tarde sobre um acidente com o Miller. Boa tarde, Miller.
2: Boa tarde, Flávio. Boa tarde, amigos da Espaço FM. Flávio, eu estou aqui no bairro São Roque, mais precisamente na rua Bassano, onde aconteceu um acidente envolvendo três veículos. Na verdade, o que aconteceu aqui, um veículo que acabou perdendo o controle da direção, uma condutora de um Focus, e atingiu um Corsa que estava estacionado. Esse Corsa acabou batendo também em um outro veículo, um Fiat Tipo, que também estava estacionado, e com impacto atingiu um idoso de 63 anos que estava varrendo a calçada. Ele foi atingido pelo carro preto, pelo carro, o Fiat Tipo. Ele foi encaminhado ao Hospital São Carlos pelos socorristas do SAMU, com ferimentos um pouco acentuados, até pelo fato de que ele bateu a cabeça no cordão da calçada. Ele sofreu ferimentos também, escoriações no corpo, mas foi socorrido pelo SAMU, pelo socorrista do SAMU. A Brigada Militar também atendeu a ocorrência, e o trânsito nesse momento ainda um pouco complicado, porque um dos veículos está em cima da calçada, com a projeção, com o impacto, ele foi projetado para cima da calçada, atingindo também parte da grade de contenção desta residência aqui na rua Bassano. Então, repetindo, esse acidente que aconteceu aqui na rua Bassano foi um Focus, que aqui as câmeras dos vizinhos acabaram flagrando esse acidente. Esse Focus acabou atingindo um Corsa que estava estacionado, com impacto ele foi jogado para cima de um Fiat Tipo que também estava estacionado. O Fiat Tipo atingiu um senhor de idade, 63 anos, que estava varrendo a calçada, que com impacto também sofreu ferimentos e foi encaminhado ao Hospital Beneficente São Carlos. Eu volto com você, Flávia.
1: Obrigada, Miller. 1:22

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11: 1h40 aqui de Abelha.

pro nosso espaço comercial. Vai rolar sorteio por aqui, da Expo Bento 2026. Tá a fim de curtir o show da dupla Marcos e Belucci amanhã, dia 4 de junho, com tudo pago?

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10: Vamos nessa, 12:11, 22 graus é a temperatura, véspera de feriado, e aí, vai trabalhar amanhã? Tem gente que trabalha amanhã, hein? Eu trabalho amanhã, claro, trabalho. E aí, já tá programando aí, vai viajar? Ou vai ficar por aí mesmo? Conta aí pra mim, compartilha, não quer compartilhar? Tá bom então, faz o seguinte, dá o prazer da tua companhia até às 5h45. 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A Paula já me disse aqui que vai ficar em casa. Tá sem dinheiro pra viajar? Me diz quem é que tá com dinheiro pra viajar, né, Paula? Tá, não, nem vamos entrar nesse detalhe agora. Fica aí junto comigo, que a gente fica junto aí se fazendo companhia, tá? Fica aí que tudo melhora, tudo sempre melhora. Deixa eu falar pra vocês quem levou os ingressos aí pra Expo Bento pra curtir o show da dupla Marcos e Belucci, Joselda Zapalai e Adílio De Liberales. Amanhã eles vão curtir então o show da dupla Marcos e Belucci na Expo Bento com tudo pago. Que espetáculo! Ana Carolina!

0: E hoje a unidade móvel de saúde voltará para os centros de Farroupilha para mais uma edição da campanha Na Rua contra a Gripe. A ação ocorrerá na Praça da Emancipação, na Prefeitura, entre 5 e 7, entre as 17 e as 19 horas. Conforme o secretário Tiago Brambila, as duas primeiras ações que foram realizadas na segunda e na terça, após a liberação das doses para o público em geral, contaram com uma boa adesão da comunidade. Com isso, novas ações, a depender do estoque de vacinas atual e do recebimento de novas doses por parte do governo do estado, já estão sendo preparadas pela pasta. Então, fora dos horários alternativos, todos os imunizantes estão disponíveis para a população em geral, em todas as UBSs, além dos Centros de Atendimento Psicossocial e Infanto-Juvenil, que recebe a demanda do posto de saúde central de segunda a sexta, das 7h45 às 11h15 e das 13h às 16h45. Mas hoje, então, entre 5 da tarde e 7 da noite, na Rua Contra a Gripe, mais uma edição da campanha na Praça da Emancipação, na Prefeitura. Certo? Separa teu documento aí, se tiver com cartão de vacinação, melhor ainda, caderneta de vacinação, enfim, vai lá e toma tua dose. Espaço FM, 2h30.
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3: O elenco do Caxias se representa na tarde de hoje com uma missão clara: aproveitar ao máximo o período de 10 dias sem jogos para realizar uma mini intertemporada. O próximo compromisso do Grená é no dia 13 de junho, que é um sábado, quando vai enfrentar o líder Guarani fora de casa pela 10ª rodada da Série C do Campeonato Brasileiro. Então, depois de enfrentar, né, uma rotina desgastante de jogos sucessivos, esse pequeno respiro na tabela foi recebido positivamente pelo Caxias. dias. O período servirá para consolidar os níveis físicos que foram construídos no início do ano. 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
3: 12:38.

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1: Shaboos e a Bar Song na T-Roots, amor para recomeçar. Prince, Purple Rain, Phil Collins, Against All Odds, Damiano David, Born With a Broken Heart, Paula Toller com No Meio da Rua. A Polícia Rodoviária Federal iniciou o meio-dia de hoje, Operação Corpus Christi 2026 nas rodovias federais do Rio Grande do Sul. A mobilização segue até o fim da noite de domingo, dia 7, período em que é esperado um aumento no fluxo de veículos em diversas regiões do estado. A operação tem como objetivo prevenir acidentes, preservar vidas e combater a criminalidade. A PRF orienta os motoristas a planejarem a viagem com antecedência, respeitarem os limites de velocidade, utilizarem os cintos de segurança e evitarem dirigir após o consumo de bebidas alcoólicas. Em caso de emergência, o atendimento pode ser acionado pelos telefones 191-191. Espaço FM 2:59.
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2: O cuidado com a alimentação influencia o humor. Escolher alimentos mais naturais e equilibrados ajuda a manter níveis estáveis de energia e contribui para o bem-estar físico e emocional. A vida é melhor quando se tem saúde.
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1: 13,4, 22 graus é a temperatura. 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Robbie Williams.

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0: Corpus Christi em Farroupilha. Celebrações ocorrem nesta quinta, dia 4, na paróquia Sagrado Coração de Jesus, Jesus Bom Pastor, Jesus Ressuscitado, Santuário de Caravaggio, paróquia Santa Cruz de Nova Milano e paróquia São Marcos. 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Espaço FM 1332.
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0: 13:38, 20 graus.

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1: Harry Styles, American Girls, Lulu Santos, Tudo Azul, Desiree Life, Simpler Red, Stars, Morgan Wallen, Love Somebody, Paulo Miklos, Flores. Para marcar o Dia Mundial do Meio Ambiente, que é celebrado nesta sexta, dia 5, a Prefeitura de Farroupilha promove a Semana do Meio Ambiente. A programação contará com uma série de atividades gratuitas voltadas à conscientização, educação ambiental e incentivo a práticas sustentáveis, reunindo especialistas, entidades, produtores e a comunidade em geral. A abertura da Semana do Meio Ambiente ocorre no sábado, dia 6 de junho. 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
9: Bora para mais meia hora de sons. 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

0: 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No décimo dia do julgamento pela morte de Henry Borel, a acusação reforçou que o ex-vereador Jairinho teria sido o agressor direto, enquanto Monique Medeiros foi apontada como omissa por não afastar o filho da convivência com ele. O advogado Cristiano Medina, que representa o pai de Henry, Leniel Borel, afirmou sentir pena de Monique, mas defendeu que ela também deve ser responsabilizada. Abre aspas. Ela foi omissa, ela precisa responder por isso. Não pode passar impune. Fecha aspas, afirmou Medina. O Ministério Público tentou mostrar aos jurados que os dois réus tinham papéis diferentes na morte de Henry. Segundo a acusação, o Jairinho tem traços de psicopatia e foi agressor direto. Já Monique teria traços de narcisismo e teria assumido risco ao manter o filho exposto ao então namorado. Segundo a acusação, a Monique tinha alternativas para proteger o menino. Ela ignorou sinais de risco. Os promotores também citaram mensagens da babá que indicariam que ela sabia da proximidade frequente entre Jairinho e Henry. Além disso, a acusação contestou a tese de erro médico, sustentando que a criança já chegou sem vida ao hospital. Após as exposições da acusação, o julgamento seguiu com a expectativa das manifestações das defesas. Os 7 jurados permanecem isolados há 10 dias e serão responsáveis por decidir se Jairinho e Monique serão condenados ou absolvidos. A sentença pode sair ainda hoje ou ficar para madrugada ou ainda para amanhã de quinta-feira. 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
5: 4:40, 18 graus. Titãs.

0: dos Estados Unidos para incentivar medidas contra o Brasil, como o aumento de tarifas sobre exportações brasileiras e sanções a autoridades do país. O caso será analisado pela primeira turma do STF, não tem data definida. Eduardo Bolsonaro responde pelo crime de coação no curso de processo, está nos Estados Unidos desde o ano passado, quando perdeu o mandato por faltas às sessões da Câmara. Como o ex-parlamentar não foi localizado nem indicou advogado, a defesa ficou a cargo da Defensoria Pública da União, que pediu a anulação do processo. Já a Procuradoria-Geral da República sustenta que Eduardo tentou pressionar autoridades para beneficiar o ex-presidente Jair Bolsonaro em ações judiciais em andamento. Espaço FM 4:58.
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2: Aplicativos de tarefas ajudam a registrar compromissos e prioridades, facilitando a organização da rotina e evitando esquecimentos. 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
5: 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Parabéns para Djane Barbosa, homenagem da Tecnova, Gilmar Antônio Brustolin, Márcio Cavalheiro Carvalho, homenagem da Migra. Adriana Grando, Jéssica De Luca Tamiosso, homenagem da Big Fer, Elisa dos Santos da Rocha, 2 anos, homenagem dos pais Júlio e Luciane. Irmão Gabriel, avós Adão, Vilmar, Terezinha, Irailda, Dindos, Viviane, Isabela e Abel, primos Miguel e Alice e da Big Baby. Júlia Canterli da Silva e Manuela Piccoli Ganser, homenagem do Acolher Big Fair. Manuela Schmitz Razeira, homenagem dos pais Rogério e Nadia.

Homenagem da Malherinha Anselmo e Larissa da Silva Miranda. Homenagem dos pais Eunice e César, irmão Michael, cunhada Jéssica, namorado Rafael, sobrinho Simon e da Malherinha Anselmo, Adrian Kippinger de Matos. Homenagem dos pais Valesi e Adelar e da Malherinha Anselmo, Marcos Marmentini. Homenagem da Objetiva Contabilidade, Paulo Sérgio Moreira e Fabiana Castro. Homenagem de Máquina Sazi, Joelle Marchetti Buzetti. Homenagem do esposo Júlio César, filha Júlia, mãe Judite, irmãos Vânios e Vinícius.

Clarim, homenagem da mãe Márcia, a voz Geuci, Olímpio, Iracema, namorado Maurício, Dindos, Jaciriana, primos Isabela, Júlia, Isabela, Guilherme e Gabriela, tios Marcelo e Angelita e dos amigos Denise, Laércio, Ana, Kátia, Lúcia D e Marli. Carlos Henrique Tonieto, homenagem dos pais Christian e Vivi, irmã Maria Valentina, avós Sérgio, Marilene, João Carlos e dos Dindos Kleber e Alessandra. Egdamar Estrada, homenagem do esposo Vanderlei, Emily Rodrigues, homenagem dos pais Cris e Jonir e do irmão Eduardo. Fábio Ângelo Siríaco da Silva, homenagem dos pais Antônio e Paola e da irmã Laura. Gabriela Velho Belaver, homenagem dos pais Pamela e Marcelo e do irmão Guilherme. Gerci Antônio Niquete, homenagem da esposa Ivone, filha Caroline, genro Henrique, do netinho Davi. Glória Maria Finimundi Souza, homenagem do esposo Miguel, filhos Bibiana e Emanuel e do genro Alex. Inês Francisquete Osmarini, homenagem dos filhos Edson, Juliano, José, Josiane e Edgar. Genro Antônio, Nora, Eliane, Ariane, Jaqueline e dos netos Jean Carlos, Lorenzo, Luiz e Gustavo. José Carlos, consorte, homenagem do filho Matheus, irmãos Alberto, Marcelo e Daniel e das cunhadas Adriane e Isabel. Leocir Largo, homenagem do filho Douglas, neto Vicenzo e da nora Cristiane, Luiz e Lourdes Quielho, aniversário de casamento, homenagem das filhas Jaqueline, Marijane e Marinês, genros Gilberto e Gilney e dos netos Maurício, Rafaela e Juliana. Hoje também é o aniversário da filha do casal, a Marinês Quielho. Marcos Felipe Piccoli, homenagem da mãe Leila, padrasto Hilário, irmão Jean, Vitor, tia Leidiane, avó Maria, esposa Karina e do filho de coração Davi. Maria Clara Campeol, homenagem das primas Milena e Martina, Marlise do Simbamp, homenagem do esposo Ivan e do filho Matheus. Priscila Consorte, homenagem da mãe Silvana. Robson Colombo Balbinotti, homenagem dos pais Plínio e Elizabeth. Irmãos Vinícius e Fábio da cunhada Camila. Salete Lázari, homenagem de todos os colegas de trabalho. Cildo Lamb, 82 anos.

filhas Luísa e Maria Eduarda. Sirlei Lima de Aguiar, homenagem da filha Grazi, genro Arlei, dos netos Ana e Léo. Sônia Maria Arcegon, homenagem do irmão Arielson. Cunhada Kátia e dos sobrinhos Priscila, Vicente, Leonardo e Daniele. Valdir Calabria, homenagem da esposa Jussara, filhos Vitor, Carla, Luiz e Carlos, e dos netos Sofia, Luiz Henrique, Lucas e Arthur. Vilmar Zanotto, homenagem da

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2: Gabriel Marqueto tem a dose necessária de informação. Agora está na rua contra a gripe. Boa tarde, Gabriel Marqueto.
3: Oi, Flávia, boa tarde para você, boa tarde aos amigos da Espaço FM, é isso mesmo, é o Rio Grande que pede passagem, estamos com a Espaço Móvel aqui na Praça Emancipação, Centro Administrativo Avelino Majone, nossa conhecida Prefeitura de Farroupilha. Estou com o secretário da Saúde, Thiago Brambila, para atualizar informações de mais um na rua contra a gripe. Secretário, bem-vindo. Mais uma ação de vacinação que vai hoje até às 19. Um bom público novamente prestigiando essa mobilização. E o que dá para destacar dos quantitativos e a expectativa também com mais essa campanha? Bem-vindo e boa tarde.
4: Boa tarde, Gabriel. Boa tarde, Flávia, que está nos estúdios. Exatamente, mais uma ação do Na Rua contra a Gripe. Estamos, né, nessa véspera de feriado hoje com a unidade móvel aqui na Praça da Prefeitura, como comprometido, né, e a pedido do prefeito Jonas, circulando a região central do município e levando a imunidade. No dia de ontem, vacinamos praticamente 300 pessoas na Praça da Bandeira e hoje estamos com uma expectativa boa, um bom movimento aqui na Praça da Prefeitura, o que nos deixa felizes visto o cenário que a gente vem observando não só em Farroupilha, mas em toda a região.
3: Na segunda-feira, na Praça da Matriz, cerca de 500 pessoas, ou seja, em dois dias, mais de 800 pessoas se vacinaram somente com o Na Rua contra a Gripe, isso?
4: Exatamente isso, 823 pessoas foi o total de pessoas vacinadas até o momento, isso sem contabilizarmos essas pessoas aqui que já estão se imunizando aqui na Praça da Prefeitura. E eu brincava com as gurias na segunda-feira que é praticamente um recorde, né? Elas vacinaram 4 pessoas por minuto. Então também fica o convite à população que muitas vezes está circulando e vê um pouquinho de fila. A fila é muito rápida, pessoal. Realmente, né? Não leva mais do que 10, 15 minutos para fazer sua vacinação e a gente ganha, né? Em não ter a necessidade de se deslocar até um posto de saúde. Muitas vezes a gente observa as pessoas realmente na passagem do ônibus parando para fazer a vacinação.
3: Realmente, além de eficaz, de segura também que essa vacina é, eu estou vendo aqui uma equipe bem reforçada, são 3, 6, 7 profissionais da saúde, tem mais um motorista aqui da unidade móvel, pessoal chega, não tem fila, fácil para fazer, e aquela recomendação também tradicional. Nós temos que trazer o nosso documento com foto, nossa carteira de identidade ou CNH, e a única contraindicação, se não me engano, é não estar enfebrado, ou seja, com febre, né?
4: Exatamente isso. A única contraindicação é estar com um momento de febre. Restante, né? Todo mundo pode fazer a imunização. Um documento, ele é sempre muito bem-vindo. Se souber já o número do documento, as gurias conseguem procurar aqui no sistema e fazer a vacinação. E tu citou as 7 profissionais, Gabriel, mas a gente também tem que lembrar que o Zé Gotinha tá aqui, que tem feito um sucesso gigante aqui com a população e a gente fica bem feliz em poder trazer também, né, esse momento que para algumas crianças, inclusive, é de sofrimento, trazer uma alegria com o Zé Gotinho resgatando esse personagem histórico que eu lembro quando eu era criança, né, de no antigo posto central ir fazer a vacinação e ter lá o Zé Gotinho. Então a gente sabe da importância que é também ter esse momento um pouco mais tranquilo.
3: E para a gente descontrair, eu não sou tão velho, né? Tenho que fazer 25 semana que vem. Nunca tive medo de vacina, Flávia e secretário Thiago. Mas na minha época, quando eu era criança, eu lembro de ir no posto e o Zé Gotinha aparecia o bicho papão. Então aquilo me deixava muito nervoso, não por fazer a vacina, mas por ver o personagem. Tanto que quem me conhece sabe que eu não gosto de palhaço. Acho que até por um pouco disso, sabe? Esses personagens assim, mal produzidos, uma fantasia muito feia na época, isso me assustava um pouco. Mas passado esse medo, sempre fiz a vacina, recomendo que façam, né? Esse ano, quem acompanhou meu histórico sabe que por uma questão de saúde que está em investigação, ainda não fiz, mas como o doutor Thiago Brunet, que é médico, também nosso vice-prefeito, sempre salientou, é uma vacina que tem eficácia comprovada e principalmente agora no inverno, com as baixas temperaturas, é muito importante ter essa atualização vacinal no nosso calendário. Sei que o Rogério comentou contigo pela manhã, mas eu reforço aqui como é que está o nosso estoque para essa semana e para a próxima de vacinação, porque além do Na Rua contra a Gripe, secretário, nós também temos a vacinação nos postos de saúde.
4: Nesse momento a gente tem aproximadamente 2.500 doses em estoque. A gente sempre comenta da importância de trabalhar dia após dia. Nós temos já uma programação definida para o Na Rua Contra a Gripe, mas a gente sempre vai fazer a confirmação no dia anterior, porque dependemos realmente do estoque de vacinas. Se hoje tivermos um sucesso, e Deus queira, né, que tenhamos 1.000 pessoas vacinadas aqui na Praça da Prefeitura, dificulta um pouco as próximas ações devido, né, à indisponibilidade de estoques por parte do governo estadual. Mas hoje mesmo, a Paulina e a Jussiele, que são as nossas enfermeiras da Vigilância Epidemiológica, estiveram numa capacitação junto ao governo do estado e reivindicaram, né, que fosse disponibilizado mais doses e que uma maior agilidade.
3: Nós tivemos então na Praça da Matriz, terça-feira que foi ontem, tivemos na Praça da Bandeira, hoje na Praça da Prefeitura, amanhã Corpus Christi é feriado, na sexta teremos alguma ação?
4: Na sexta a gente vai manter as unidades abertas para vacinação, vai funcionar normalmente todos os serviços de saúde e vamos dar uma pausa na Rua Contra a Gripe para realmente avaliar todo o estoque e pensarmos, né, ao longo da próxima semana, porque a gente sabe que no sábado seguinte, dia 13, a gente tem Sábado do Trabalhador e que ele é fundamental para a vacinação, que é onde as pessoas também procuram e muito as unidades de saúde para vacinar.
3: Uma palhinha, o tema desse sábado qual é?
4: O tema desse sábado é doação de sangue, mas a gente sempre tem uma característica de abordar todos os temas. E com certeza, né, além da doação de sangue, a vacinação contra a gripe será um tema pautado no Sábado do Trabalhador, porque a gente sabe que terá uma grande procura.
3: Muito obrigado, um bom trabalho. Sei que você estará no fim de expediente também com o Rogério Portolan e depois um bom feriado a todos nós.
4: Obrigado, né? Daqui a pouquinho estou retornando às ondas da Rádio Espaço, então a gente está sempre à disposição e feliz em estar podendo transmitir boas notícias, que é o aumento dos públicos vacinados. Então é importante estar se comunicando com a população.
3: Maravilha, nosso super secretário Thiago Brambila, poderoso fisioterapeuta. Eu volto contigo aí, Flávia, porque
2: Espaço Móvel, né?
3: Circulando e o Rio Grande que pede passagem.
2: Ei, nem comentou da tua foto com o Zé Gotinha?
3: Ah, fez sucesso também, fez sucesso. Zé Gotinha é um querido, meu amigo, né? E bonito, os dois, né? Eu e ele. Vale ressaltar.
2: Valeu. Obrigada, Gabriel. Valeu. Muito bem. A gente ouviu nesse bloco de sons o Robbie Williams, Angels, Denzel Stronger e Capital Inicial e Seu Jorge, Vai e Vem. 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
2: Ontem aconteceu o primeiro treino da seleção brasileira em solo norte-americano, mesmo dia em que a delegação chegou nos Estados Unidos, 25 jogadores estiveram à disposição para a atividade inicial. Apenas o Neymar, que se recupera de uma lesão na panturrilha, desfalcou o grupo. Esse foi o primeiro contato, né, do trio que esteve na final da Champions League com o restante do elenco, desde a convocação. Os zagueiros Marquinhos e Gabriel Magalhães, assim como o atacante Gabriel Martinelli, estiveram no treinamento e estarão à disposição do técnico para o amistoso contra o Egito no sábado. O treino foi fechado para a imprensa, né? A CBF transmitiu os primeiros 15 minutos, que foi o período em que o técnico italiano conversou com os atletas, deu início ao aquecimento e hoje, daqui a pouquinho, às 6 da tarde, será realizado um treino aberto para o público. No próximo sábado, o Brasil então encara o Egito em Cleveland, 7 horas da noite. E a estreia na Copa do Mundo é dia 13 de junho, no mesmo horário, contra o Marrocos. 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
1: Senhoras e senhores, bom fim de tarde. 17h43, hora oficial de Brasília, tá começando. Fim de expediente, jornalismo, diversão e prestação de serviço nas ondas da Espaço FM. E a partir de agora, tradicionalmente, você confere a gente também no estúdio aqui da Espaço FM, pelo canal do YouTube, no aplicativo, no site, no portal, também no Facebook e na TV Cidade. 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Há pouco o Gabriel já passou informações. Gente, até às 7 da noite tem mutirão para vacinação contra a gripe e influenza. Tudo de graça. Segunda-feira a gente teve na Praça Matriz, ontem na Praça Bandeira e hoje é na Praça da Prefeitura, a Praça Emancipação, aí na esquina da Rua Tiradentes com a 14 de julho. Praça Emancipação, Praça da Prefeitura, tem mutirão, tem vacinação contra a influenza, contra a gripe, que esse ano veio com tudo. Idoso que varria a calçada é atingido por carro no bairro São Roque. Dá uma olhadinha nas imagens. Polícia Rodoviária Estadual alerta para estacionamento irregular na Rodovia dos Gomeiros, em frente ao pronto atendimento Unimed, o futuro hospital Unimed. Saída de pista registrada na 453. Drone de alta tecnologia reforça a atuação dos bombeiros em Farroupilha. Corsan repassa 112 mil ao Centro Dia do Idoso de Farroupilha. Flores da Cunha transforma Corpus Christi em símbolo de fé e reconstrução. A programação de

0: vereadora cobra regularização de Caxias para acesso a convênios estaduais. A vereadora Sandra Boneto, do Partido Novo. Espaço Livre, sábado, 35 anos da confeitaria aqui, Delis. O Ivan e o Ronaldo com a gente aqui no estúdio no sábado. Farroupilha indica construção de parque inclusivo na Praça da Matriz para consulta popular em 2026. Polícia Rodoviária Federal reforça fiscalização nas rodovias durante o feriado de Corpus Christi. Senac Farroupilha abre inscrições para cursos técnicos e de qualificação no segundo semestre. espaçofm.com.br. Joel Correia confirma pré-candidatura durante lançamento de Gabriel Souza ao governo do estado. Tá no site, tá no portal de notícias espaçofm.com.br, tá no aplicativo, tá no Instagram, tá no Facebook, 5:48.
1: Pró-Saúde e um Minuto da Saúde. Com a chegada do frio, aumenta a procura pelos serviços de saúde. Para garantir um atendimento mais rápido e resolutivo, é importante procurar o lugar certo para cada situação. O Centro de Saúde atende casos leves a moderados, como dores recentes, gripe e outros quadros virais. Já o pronto-socorro do hospital deve ser procurado em situações graves, como falta de ar intensa, dor no peito ou suspeita de fratura, AVC ou infarto. E para renovar a receitas, realizar exames de acompanhamento ou cuidar de doenças crônicas, procure sua unidade básica de saúde. Usar o serviço certo na hora certa ajuda você e toda a comunidade a receber um atendimento mais ágil e de qualidade. No decorrer da nossa programação, mais dicas do Pró-Saúde. Pró-Saúde, dedicação à vida. 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
0: Agora 5:50, temperatura 18, fim de tarde, tempo muito bom. 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Gente, um recado, sábado agora vai ter um mega brechó da AMAFA, Associação dos Autistas de Farroupilha, no Salão da Comunidade do bairro São José. Para não dizer que é de graça, eles vão cobrar calçados R$2 e roupas R$3. Quantidade ilimitada.

0: fique à vontade, pode levar para casa o que você precisar. Calçados R$2, roupas R$3, começa às 8 horas, vai até às 3 da tarde, não para o meio-dia, no Salão da Comunidade do bairro São José. Toda a renda vai para a MAFA, Associação dos Amigos dos Autistas aqui de Farroupilha. Wagner e Eduardo com a gente aqui no estúdio da Espaço FM. Boas-vindas. Acerta teu vídeo aí, que eu te dou um tempinho aí. Vai estar ao vivo ou vai estar gravando? Vai estar ao vivo no Instagram da Conex. Já vai dar um toquezinho pra gente aí. 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Wagner, me dá um toquezinho, qual é que é o Instagram que o pessoal pode assistir ao vivo também? 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
0: O pessoal já pode conferir também. 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
1: Tudo certo e contigo, Rogério.
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0: Wagner, passem a informação, já foi amplamente falado, mas nunca é demais, até para quem vai chegando. Falem um pouco do Vegas. 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
0: Senhores, vão conferir. Sexta, muito obrigado pela presença aqui. Vão ter mais.
1: Wagner, Eduardo.
0: 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Temperatura 19.
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0: 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Gente, amanhã começa Expo Bento Fenavinho. Abertura oficial cedinho de manhã, 9:30. Aproveita já o feriado para muitos feriadão, Expo Bento e Fenavinho. Luiz Carlos Miller com a Espaço Móvel vai estar amanhã de manhã direto aí de Bento Gonçalves. Alô Bento, Expo Bento e Fenavinho começa já amanhã. A Bento Transportes está com vagas abertas para motoristas, homens e mulheres, para as cidades de Farroupilha, Carlos Barbosa e Bento Gonçalves. Pré-requisitos: possuir CNH categoria D e curso de transporte de passageiros. Também tem vaga para funcionária para serviços gerais. Não precisa possuir experiência. Pessoas interessadas devem enviar currículo para o WhatsApp 996226702. E-mail Thaís, com Y, thaís@bentotransportes.com.br ou presencialmente na Rua Marechal Floriano Peixoto, 359 Centro Farroupilha, na empresa Bento Transportes, cidade de Farroupilha. Tá selecionando motoristas, homens e mulheres, Farroupilha, Carlos Barbosa e Bento, e também funcionária para serviços gerais, não precisa ter experiência. Assista a peça teatral Abre o Olho, sobre golpes e vulnerabilidade, um convite à reflexão sobre segurança digital, cooperação e comunidade. Só para avisar, gente, é uma peça teatral, gente, vai ser segunda-feira no horário diferente para quem tá de folga na segunda, principalmente aposentados, mas é para todas as idades. Não precisa ligar, reservar, só chegar. Começa às 14h, tem uma hora de duração. Tem recepção um pouquinho antes, à 13h30, 13h30. Lá no Sindilojas, auditório do Sindilojas. Uma palestra para pessoas de todas as idades. Ao término da palestra, os participantes receberão um lanche, apoio à Pompenfar e Secretaria da Habitação e Assistência Social, Departamento do Idoso. A gente tá forçando um pouquinho mais, já que é sobre golpes, enfim, para as pessoas acima de 60, mas geral, quem tiver um tempinho, e é de graça, um presentão, Sicredi. Falando em Sicredi, Maiara e Rodrigo, vem para cá. A Maiara Girelli, gerente de negócios agro, Rodrigo Favaron, gerente de negócios agro, campanha de renovação de custeios da cooperativa, condições especiais de crédito rural para esse ano, para apoiar planejamento e produção no agronegócio. Vamos chegando, 6:10, neste sábado, o Super IMEC, o IMEC, Centrão de Farroupilha, na Pinheiro Machado, vai ser encontro dos colecionadores. Leve suas figurinhas repetidas e complete o álbum da Copa, trocando com outras pessoas que também querem completar um álbum de figurinhas da Copa. sábado, 9 da manhã, aquela festa, aquela resenha boa, Super IMEC, uma ótima oportunidade para encontrar as figurinhas que faltam para completar seu álbum e com certeza fazer novas amizades. IMEC, sábado de manhã, vai espalhando a notícia. Maiara e Rodrigo, muito obrigadão aqui pela presença de vocês aqui no estúdio. Boa noite, tudo certo?
7: Boa noite, José.
0: Rodrigo, tranquilo? Maiara e Rodrigo, o seguinte, passa pra gente o que que vem a ser essa campanha de renovação de custeios da cooperativa, para quem que é destinado. Rodrigo, abre os trabalhos aí, por favor.
8: Boa tarde, Rogério. Boa tarde, ouvintes. Primeiramente, queria agradecer o espaço e a oportunidade de estar aqui, né, para divulgar. Então, hoje a gente veio trazer duas novidades, né? Vou começar com uma, depois a colega Maiara vai continuar com a próxima. A gente está aqui então para informar os nossos associados de que já iniciamos o período de contratação e renovação dos custeios agrícolas. Né? Geralmente esse período ele acontece entre março e setembro, porém a gente sempre reforça que o custeio ele existe o ano todo, né? Esse período é o mais propenso a se contratar. O nosso objetivo então com essa campanha é antecipar as liberações dos recursos para que os produtores possam garantir a compra dos insumos necessários para a safra. Né, isso facilita o planejamento da safra deles, né, e também gera uma tranquilidade e segurança. Recentemente a gente está passando por alguns cenários políticos, inclusive, né, Rogério, com vários conflitos, e isso acaba se estendendo também pelo âmbito econômico. Né, e os principais reflexos, como já aconteceu em outros eventos semelhantes, né, foi a falta de alguns insumos e também o aumento de preço de alguns insumos. Então, o nosso objetivo é antecipar essas contratações de custeio, antecipar as liberações dos recursos para que os produtores possam já adquirir os seus insumos, né, e depois poder fazer uma safra com mais tranquilidade e mais segurança. Então, nós temos linhas de crédito com taxas a partir de 3% ao ano, com liberação rápida e o pagamento somente para o final da colheita. E reforçando também, Rogério, que além dos custeios, a gente tem muitos outros produtos, né, que se conectam com o dia a dia do campo do produtor. E então, como nós cooperativa e agente financeiro, a gente tem um compromisso então com o desenvolvimento, né, do agronegócio e também das comunidades onde a gente está presente.
0: Maiara, vamos ampliando aí. Fica à vontade também, Rodrigo. O que é mais importante nesse momento repassar? Porque muita gente já sabe como utilizar, tem datas específicas já para reservar, por favor, Maiara.
7: Bem, então, que nem o Rodrigo trouxe, né? O custeio, ele é o período anual, então a gente tem recursos disponíveis para o ano todo, né? O que a gente reforça ali com o associado? Que venham, antecipem, né, as renovações, encaminhamento de custeios novos também, né, para a gente conseguir entregar também com uma melhor agilidade ali essas renovações, esses custeios.
0: Tem data? Tem data limite?
7: O custeio é de vigência anual, né? O ano todo a gente pode fazer, porém a gente sempre reforça, né? Culturas permanentes, que é o caso bem forte aqui da região, cultura de pêssego, ameixa e também de parreiras, né? Da uva. Pouquinho antes, tem que ser antes do período de brotação das mesmas, né? Pra gente conseguir encaminhar.
8: Isso aí, quanto antes melhor, na verdade, né, Rogério? A ideia é que o produtor, né, acesse esse recurso o mais cedo possível para que ele possa já se garantir e adquirir os insumos necessários para ele fazer a safra.
0: Quais são as principais dúvidas que o pessoal tem, geralmente?
8: Principais dúvidas geralmente são relacionadas ao valor por hectare que é liberado, né, o valor que pode financiar, tipo de seguros, né? Então, a gente convida o pessoal, né, os associados e quem também não é associado e quiser vir, né, para que venha até a agência ou contate o seu gerente, né, para conversar, tirar as dúvidas e já dar o início, já dar o start nessas contratações.
0: Tem um recurso interessante disponível?
8: Temos sim, já temos recurso, a gente já está operando há mais de mês já, né? E temos recurso à vontade.
0: Mas aquela preocupação de sempre falo, de repente ficar empipinado, ficar devendo as taxas tão interessantes, ele consegue dar volta?
8: Sim, nossa região aqui, então, a maioria dos nossos agricultores, eles são pronafianos, né? E para esses, a taxa de juros hoje é a mais baixa que tem no mercado, varia em torno de 3% ao ano, 6% ao ano, 8% ao ano, dependendo do enquadramento de cada um.
0: Maiara, por favor, algo mais, fique à vontade aí.
7: E aqui a gente pode reforçar também para o agricultor o benefício de tomar esse valor de custeio quando vai comprar um insumo, né? Que nem o Rodrigo trouxe, ele tanto a questão dos aumentos, né, mensal, e também a questão do pagamento à vista, né, que a gente sabe que hoje consegue conceder um desconto melhor ali, mais facilitado com as empresas, né.
0: Tá bom. Algo mais aí, Rodrigo? É isso aí?
7: Isso aí. Gostaria de aproveitar também, o Rodrigo já trouxe ali da questão das renovações dos custeios, mas também trazer a novidade que a gente está implementando agora para a agência, principalmente da Agro, né? Então, hoje o município já atende, já tem as três agências instaladas no município e, além dessas três agências, a gente vai ter os dois novos postos de atendimento, também para ficar mais próximo com o produtor rural, né? Em específico, um deles vai ser na comunidade da linha Janssen e um deles, então, em Mato Perso. Então, em breve, ali, a gente vai ter essas duas, dois novos postos.
0: Já está tudo bem encaminhado, né?
7: Tudo bem encaminhado, a gente está com previsões já de liberação dos locais, né? A Janssen é para o final de julho ali, para já estar pronto e a gente conseguir fazer a inauguração. E Mato Perso também nesse ano, mas mais adiante, né? Setembro, outubro.
0: Só para salientar, porque a gente já comentou, isso é uma baita notícia. Como é que é qualificado? Porque não vai ter, digamos, não vai ter caixa eletrônico nesse, ou vai ter?
7: Isso mesmo, a ideia inicial, então, também prezando com a segurança da comunidade, né, a gente não operar com caixas eletrônicos. Algumas questões pontuais ali de caixa a gente vai conseguir, mas que não movimente dinheiro em espécie nesse primeiro momento, né?
0: A questão questão para a comunidade pede isso, a questão de segurança, né?
8: Exato, Rogério, o intuito justamente é esse olhar, né, de segurança para o local, né, e para a comunidade. Como são locais mais
0: afastados,
8: né? Exato. Então existe um risco maior. Então, de momento, a gente vai iniciar sem caixa eletrônico, sem dinheiro em espécie, né? Apenas uma agência de negócios. E depois, futuramente, quem sabe, né, a gente não descarta a possibilidade, mas de momento, por enquanto,
0: é que aproxima, quer dizer, você já tão próximo, vai ficar mais perto ainda. Janssen pega toda essa mega região produtiva e Mato Perso igualmente, a região de Flores da Cunha, que muita gente de Farroupilha mesmo e Mato Perso, né, utilizam aí, né?
7: Isso mesmo.
8: Exatamente.
0: Obrigado pela presença aqui, Mayara. Rodrigo, apareçam mais, abraço pro Marciano, pra gerência aí, e para quem quiser conversar com vocês pessoalmente, é na rua Tomás Edson
8: 332, ao lado da prefeitura.
0: Fácil demais aí, Sicredi Agro. Obrigado, Mayara. Obrigado, Rodrigo.
8: Obrigado.
0: Bom feriadão aí, mais uma que sexta-feira vocês voltam a trabalhar. Gente, muito obrigado aí. Eu vou chamar o pessoal da Raudem em seguida. Rodrigo, Mayara, voltem quando achar necessário aí pra gente divulgar. Vai compartilhando o vídeo também, pessoal do interior aí, por favor. Hora 6:19, fim de expediente na Espaço FM. Deixa um recado aqui, Santa Helena tá informando aqui, temperatura 17.
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0: Agora 6:20, fim de expediente. Davi, vem pra cá, o Davi Hackman, da direção da Raudem. Tem feriadão, tem um comentário também do Davi sobre o trabalho que a Raudem faz de integração, de divulgação, que a Raudem é uma empresa de Farroupilha. Vamos chegando aqui, Davi, tem notícia boa, tem comentário, tem informação importante pra gente. 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Davi Rachman, da direção da Haldei aqui, Dias Melhores, sempre notícia boa. Davi, tudo certo?
10: Tudo certo, boa noite, meu amigo Rogério, todos os amigos aqui do Fim de Expediente na Espaço FM.
0: Bom, Davi, sim, tem vários assuntos, principalmente feriadão que tá aí, vocês não param, que vocês ajudam a divulgar Farroupilha, Serra Gaúcha, Rio Grande do Sul, pro Brasil inteiro, sempre promovendo, mas deixa eu começar, se me permita aí, uma informação que a gente teve, eu quero só ampliar contigo pra gente até repassar para as autoridades num todo. A Haldei é uma empresa daqui, repito, vocês têm dado uma guinada aí em termos de mexer com o nosso comércio de uma maneira que eu digo histórica, sem nenhum tipo de exagero, que a Haldei fez. Vocês não param de domingo a domingo, vocês trazem para cá milhares e milhares de pessoas toda semana e, de repente, a Haldei gostaria de participar do Vivere, que é uma tradição, agora vai ser no Dia dos Namorados, uma sexta-feira, dia 12. E tá com dificuldade, não receberam um não, Davi, dá para comentar?
10: Pois é, Rogério, sabe, né? Eu sempre falo isso, né? A Haldei é uma empresa genuína de Farroupilha, ela foi criada aqui, a empresa foi aberta aqui, ela é de Farroupilha. E a gente faz questão, né, de trazer coisas diferentes, trazer novidades pros amigos aqui de Farroupilha e região, e também sempre fomentando a cidade, então eu busco muito fazer parcerias, já comentei sobre o Stone Hall, faço lá com os meus amigos lá do Salto Ventoso, Brasil de Farroupilha, enfim, então deixando bem claro
0: são
10: que
0: várias
10: é daqui.
0: Aí.
10: E o objetivo é sim a Haldei estar cada vez mais integrada com a cidade de Farroupilha. A questão do Vivere, Rogério, é o seguinte, eu estava comentando nos bastidores aqui com você, eu até não conhecia como funcionava, porque eu não sou natural de Farroupilha. Eu já falei sobre isso, não é novidade, eu sou gaúcho, eu sou de Porto Alegre, mas eu tô morando aqui em Farroupilha faz um ano. E aí, o ano passado, inclusive, eu tava até sozinha aqui em Farroupilha, minha família tava no Japão, a minha esposa não é chinesa, ela é japonesa, então os meninos também são, estavam estudando lá, enfim, para poder botar a Haldei em pé e fazer tudo que a gente tinha que fazer, e eu tava sozinho, e eu conheci o Vivere. Porque eu moro pertinho ali do Vivere, eu moro duas quadras. E eu fiquei encantado com aquele negócio, com aquele movimento, com aquele evento bonito, com aquela neve, com a música. E eu falei, ano que vem eu quero estar no Vivere.
0: Naturalmente.
10: E a gente é de Farroupilha, a Haldei é de Farroupilha, importante isso. Não é um forasteiro que tá vindo de outra cidade para se aproveitar de um evento, não é isso. Somos de Farroupilha. E aí o que, que aconteceu? Eu fui atrás para entender como é que funcionava isso, porque eu não sabia como funcionava. Obviamente eu fui nos meus contatos na prefeitura, fui super bem atendido pela Marli, pelo time de turismo, inclusive falei quando eu fui no último dia do Entrai, que foi no domingo, tava bem frio, fui no finalzinho sair da Haldei com a minha família para ir lá prestigiar, jantar, conversei com a Marli e falei, Marli, eu vou estar no Vivere, já falei com o pessoal que você me indicou, porque para quem não sabe, o Vivere, Rogério, ele é uma licitação que é feita por uma empresa, essa empresa, se você me permitir,
0: por
10: vou
0: favor.
10: Falar, se chama AM9 Produções. E eu comecei a negociar com eles. Obviamente eu falei um pouco tarde, é verdade. Mas consegui conversar, tinha disponibilidade e fechei dois estandes para a Haldei. Dois.
0: Tinha espaço disponível ainda?
10: Tinha. Inclusive, em tese, ainda estamos na dúvida. Mas enfim, qual que seria a negociação aqui? Trazer aqui para os amigos de Farroupilha, para a gente mostrar essa grande novidade que são as bicicletas elétricas. Aí você imagina... Tem muita gente ainda, Rogério, por mais que a gente comente aqui e a gente faça anúncio no Instagram, tem muita gente quando me vê na bike, porque eu ando na bicicleta, eu tenho a minha e pergunta, aonde que tem isso? Porque eu só vejo na internet. Então esse é um ponto, um primeiro, para trazer para as pessoas saberem,
0: mostrar
10: que existe aqui em Farroupilha bicicleta elétrica, scooter, e também eu ia fazer uma, ia fazer não, gostaria de fazer uma mesa de comidinhas asiáticas, que é para consumir lá. Aquelas comidinhas, bolachinhas, salgadinhos,
0: só
10: de bebida também.
0: Seria mais uma opção naquele mundo de atrações de gastronomia, gastronômica, atrações, as comidinhas japonesas que a gente encontra, chinesas.
10: Isso, asiáticas em geral. Tem japonês, tem chinês, tem coreano, que é o que tá na moda também, que as pessoas buscam, os amigos querem isso. E por isso eu peguei dois estandes. Um pra gente mostrar as bikes elétricas e as scooters, e outro para as comidinhas. E o que aconteceu? Fechei tudo certo, isso foi acho que numa quinta-feira, se eu não me engano, da semana passada, e na segunda eu recebo uma mensagem que não daria mais para participar, porque tinha uma questão técnica de liberação, de bombeiros, enfim. Eu sou um cara bem relacionado, né? Então eu fui atrás para ver o que, que tinha acontecido, enfim, não era isso, não era um problema técnico. Então ficou um negócio meio no ar, Rogério, que eu não entendi o porquê que a Haldane não poderia participar. E aí, por isso que eu fiz questão de comentar com você aqui na rádio. Primeiro, porque somos aqui de Farroupilha e não o suficiente, sabe o que eu fiz? Hoje eu peguei com a mina do marketing, minadomarketing.fc. Ela já é a maior influenciadora da cidade, tá, Rogério? Tá com mais de 38 mil seguidores, engajamento nas alturas. Ela fez uma enquete hoje à tarde, perguntando: você gostaria de ter a Haldane no Vivere? Teve mais de 10 mil visualizações nos stories. Quase 100% de sim. Então esse é um pouquinho da história aí do Vivere, que eu acho que é um evento muito legal. Reforço aqui o meu ponto com a prefeitura, que me deu as orientações, me ajudou, mas não depende deles. E aí eu fiquei meio de mãos atadas aqui e gostaria de trazer essas coisas legais aí pros amigos de Farroupilha.
0: Naturalmente, como acontece aqui também, Davi, o espaço a gente vai buscar também, mas já antecipadamente, para a AM9, que é quem ganhou a licitação já há um bom tempo, faz essa parceria com o município, que oriente, ou informa por que não só de repente a Rodeio, outras empresas que gostariam também. Teve nada a ver com a questão, mas teve um probleminha também da data que colocaram no Dia dos Namorados, que os restaurantes se sentiram até desprestigiados com a fala que a Marli teve, mas o Davi coloca, a prefeitura te atendeu 100%.
10: Super bem, mais uma vez reforço aqui para Marli, todo o time de turismo me trataram super bem, me deram as orientações corretas e zero problema com a prefeitura.
0: Prefeito Jonas está nos escutando sempre. Prefeito, um bom feriado pro senhor, embora o Jonas não para, tá com a mãe querida internada aí no São Carlos também, com uma cirurgia bem delicada que ela fez ontem, passa bem. Jonas, dá uma checada e nos dá um retorno também, como a M9 também está convidada, porque a gente não pode aí, Davi, para quem tá do outro lado aqui, o consumidor e tudo mais, a gente não pode desperdiçar de ter uma Haldane, digamos, a Haldane e outras grandes empresas, a mega Haldane, não podemos desperdiçar a Haldane num Vivere aqui.
10: E você sabe, Rogério,
0: ia ser novidade também.
10: E eu sou associado também no Sindlores, então acho que eu posso falar aqui como associado. E eu também tenho muito cuidado com os amigos que trabalham também com lojas aqui na mesma categoria que a gente. Eu tenho todo esse cuidado, não vou ir lá pra levar pantufa, pra levar cachimbo, não é isso. Eu vou levar algo que ninguém tem, que são as bicicletas elétricas, scooters e as comidinhas asiáticas. Então, eu também tenho esse cuidado aqui. O objetivo não é ir lá para fazer confusão, provocar, tirar volume. Não é isso. Eu não vou levar isso. Não é esse o objetivo. Então, esse é algo que me deixou... Eu confesso, normalmente eu venho aqui naquele pique, eu fiquei um pouco chateado de não poder mostrar e fazer diferente, trazer para as pessoas, compartilhar o que a gente tem aí.
0: Porque a Haldane a gente sente, Davi, desde o começo aí, a Haldane, ela é daqui, é uma empresa de Farroupilha, uma mega estrutura, uma parceria com uma empresa daqui, que é o Tonin, que é o Golden, quer dizer, tem tudo a ver. Então, por gentileza, a M9 quiser entrar no ar ainda hoje, fica o espaço, até peço para a redação fazer um contato com a direção da M9 para explicar e orientar, gente, até para evitar aí, porque se cria uma expectativa e é necessário aqui. Davi, deixa eu aproveitar que é feriadão aí, porque as coisas não param, pelo contrário. Amanhã trabalhando normalmente e direto, obviamente.
10: Normalmente, sabe que a gente nunca para, né? Já é a máxima da Haldane. 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
0: 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Fala um pouquinho das scooters, a potência dela, para quem que é recomendado, enfim, por favor.
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10: 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A minha acabou, tá? Eu vendi pro seu Jorge, de 73 anos, faz uns 15 dias, não tem mais o meu modelo, mas tem parecidas. A minha é de 750 watts, é uma bicicleta. O que muda, Rogério, é que a bicicleta, ela faz o mesmo papel da scooter, você pode ficar só acelerando e ali de boa, mas você pode pedalar. Eu prefiro pedalar, esse pedal assistido, e até quando vai subir um morro, você trabalha nas marchas da bicicleta, sobe brincando.
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10: Vou.
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0: 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Na boa.
10: 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E o que eu faço? 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Eu reduzo, quando tá chegando ali quase no mercado ali...
0: Andreasa?
10: Isso, esse mesmo.
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10: Isso, eu pego ali a direita, na República. Então ali eu tenho que descer para 2, a marcha da bicicleta. E vou de boa, então muita gente deve me ver, eu passo ali rapidinho. Sai ultrapassando todo mundo. Então é só ali que eu diminuo um pouco e vou embora.
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0: 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Já já o secretário da Saúde, o Thiago Brambila, vai estar com a gente, fazer um contato agora e agradecer a baita gentileza do César Uliano, nosso prefeito Flores da Cunha. A vacinação aqui em Farroupilha tem mutirão. Tem mais 20 minutos aí na Praça da Prefeitura, Praça Emancipação. Mutirão de vacinação contra a influenza, contra a gripe que veio com tudo nesse inverno. Prefeito César Uliano, de volta com a gente. Conversamos ontem, hoje estou com um pouco mais de tempo, estava ampliada também nos assuntos. Prefeito César Uliano, aqui para os amigos da Rádio Espaço, boa noite.
15: Boa noite, Rogério. Boa noite também a todos os ouvintes que estão aí nos acompanhando. Sempre um privilégio poder estar aqui com vocês.
0: Igualmente. Prefeito, só que aproveitei de vacinação. Vacinação contra a gripe, influenza, em Flores da Cunha também, ritmo acelerado?
15: Sim, também, graças a Deus, uma boa adesão da comunidade. Até ontem fomos receber a certificação, né, ouro, município amigo da vacina. Então, né, isso mostra também o compromisso e a adesão da população, né, principalmente em vacinas aí que são obrigatórias e que, de fato, né, isso já tem consolidado há muitos anos. Então, com certeza, né, a vacinação da gripe nesse ano aí, pessoal aderindo muito bem.
0: Prefeito, eu quero falar das atividades dessa quinta-feira, Corpus Christi, que Flores da Cunha tem uma repercussão Brasil afora, mas só uma palhinha me permita, porque para nós é diferente. O senhor esteve numa comitiva de prefeitos da Estônia. Foram ver o que e na prática, o que que de repente de lá dá para comercializar alguma coisa aqui ou daqui para lá em termos de novidade. Essa viagem, o motivo dela, a Estônia tem muito para apresentar para gente?
15: Sim, a gente foi, né, para Estônia e para Finlândia. Então são dois países que eles têm um marco de muito evoluídos, né, na parte tecnológica, inclusive na parte do setor público. Então a nossa imersão lá, né, estávamos em 16 prefeitos da região, era justamente da gente viver na prática essa experiência, né? A gente foi visitar as prefeituras, né, tanto de Tallinn na Estônia, quanto de Helsinki na Finlândia, conversamos, né, com a Associação dos Prefeitos da região, também na prática, assim mesmo, né, com a questão da educação. E um fato bem interessante, né, que os países mais tecnológicos não abandonam o livro. Ainda existe o livro físico, a biblioteca pública de Helsinki, é algo assim surreal o que tem ali dentro, sabe? E movimentada, com mesas de xadrez para o pessoal jogar, exercitar a mente. É algo assim, Rogério, que nos inspira e nos mostra principalmente de que é possível. Cara, as coisas funcionam. Tu imagina uma rua larga, né, com trilho de trem, passagem de ônibus, veículos, bicicletas, aqueles patinetes, né, que eles têm muito, e todos ocupando o mesmo espaço junto com os pedestres, e tudo funciona. Então, desde o trânsito, desde a tubulação, que a gente foi ver algumas obras, né, do que fica embaixo da terra, de como prevenir, de como a coleta de lixo também, lá eles já estão muito avançados, né, já transformam o lixo em energia. O que antes era o carvão, a principal fonte, né? Hoje alguns lugares já têm o lixo como a principal fonte de energia. Então, sabe, é um mundo à parte, assim, né, do que a gente vivencia aqui. Então, um experimento, assim, eu digo, o principal que a gente leva com a gente, voltando para cá, é de que é possível, né? É possível a gente ter políticas públicas organizadas. Eles têm um cartão do cidadão lá, é como se fosse uma identidade, né, e todas as informações da pessoa estão ali, desde um receituário médico até a arcária dentária, né? Qual o dente que fez uma obturação, tudo tá registradinho, né? Então, eles conseguem, principalmente na região, na área da saúde, fazer todo o mapeamento, né? Digamos, a pessoa desenvolveu alguma doença, né? De tu pegar esse histórico e ver o que aconteceu com essa pessoa ao longo do tempo, sabe? Então, é algo assim, Rogério, pra... A gente fica encantado, né, em ver todas as coisas funcionando, assim, muito, muito bem, assim, sabe? Mas
0: repito para ver, muita coisa o senhor vai conseguir colocar em prática no teu município em Flores da Cunha?
15: Olha, a gente vai tentar, né, vai tentar. Essa parte dos dados, assim, seria muito importante se a gente conseguisse. Mas, claro, a gente tem as questões de legislações estaduais, federais, que às vezes não permitem, né, essa interlocução das informações, né? Então, a gente vai ver o que a gente consegue fazer na questão ali da educação, alguns pontos também bem, bem específicos. A questão de, na Finlândia, né, tem a principal empresa de satélites e radares. Por exemplo, hoje eles monitoram toda a Terra. De duas em duas horas, eles conseguem escanear toda a Terra, prevendo, né, desastres naturais, principalmente ligados a chuvas. Até eles nos passaram, né, que na enchente de 2024, 93 horas antes, eles avisaram tudo bem certinho para o estado que iria acontecer.

0: ter tudo confirmado, os horários para essa quinta-feira.
1: Tudo confirmado, eu vim da praça agora, né, para dar entrevista para vocês e olha, os tapetes, eles estão maravilhosos. Eu digo, como é que vocês conseguem a cada ano superar? E nesse ano, Rogério e comunidade, para quem já veio, não vai ter aqueles trilhos, né, aqueles trilhos estreitinhos. Vão ser todos quadros grandes, com desenhos, com imagens, assim, verdadeiras obras de arte, assim, que o pessoal está fazendo para amanhã, principalmente, né, no feriado de Corpus Christi, então a parte mais religiosa, onde a partir das 9 horas da manhã, né, tem a missa e depois a procissão, né, do Santíssimo passando sobre os tapetes, né, depois de tarde nós temos também a Romaria ao Frei Salvador, né, que é um frei que está nesse caminho de santificação, e depois às 14 horas, então, a missa na igreja do Frei Salvador. E os tapetes, Rogério, e todos que estão nos ouvindo, né, eles são confeccionados hoje, alguns na madrugada, de hoje para amanhã, e eles ficam ali expostos, né, preservados até o domingo de noite. Então, todo mundo pode vir conhecer, ver os tapetes aqui, com um tema sempre ligando, né, a religiosidade e alguns também remetendo a essa ocorrência que nós tivemos aqui, né, trágica. Da queima da nossa igreja aqui, né, que é uma dor muito grande que está na nossa comunidade, por isso que esse Corpus Christi, ele vai ter um sentimento ainda mais especial, assim, né, tu falaste aqui, nós vamos ter, e isso foi de comum acordo, né, a prefeitura, a comunidade, a paróquia, da gente manter o festival, né, e a gente buscou, então, um fundo solidário, o Festival Vinhos e Menarósto, vai acontecer, né, no município a partir de amanhã e segue até domingo, com a finalidade também de arrecadarmos recursos, né, os lucros desse festival vai ser revertido para a reconstrução da nossa igreja também. Então, ao longo do feriado, na quinta, no sábado e no domingo, nós teremos o festival na praça com porções de Menarósto. Quem não sabe o que é o Menarósto, talvez, né, e a gente fala bem assim mesmo, Rogério. É no talhar, é o Menarósto. São porções de carnes, né, que são cozidas lentamente num rolete, e é carne de codorna, coelho, porco e o frango, né? Então são porções e acompanha ali uma porção de polenta, o molho, uma polentinha frita, que acompanha também aí as porções do Menarósto aí ao longo do nosso fim de semana aqui, do feriadão, para quem tiver de Corpus Christi. Na sexta-feira, o convite, daí nós não teremos o Menarósto na praça, então o convite é que as pessoas que vierem ver os tapetes, que vierem passear, que elas, para elas irem até os pontos turísticos, né, das nossas rotas turísticas, que estarão aí servindo os seus menus ao longo da sexta-feira. E no domingo, Rogério, daí vai ter uma novidade, né, no Festival Vinhos e Menarósto de Flores da Cunha, que vai ser o completo, né, que a gente diz aí, onde vai ser servido no Salão Paroquial, que aqui ao lado da igreja, aquela sequência de Menarósto, né, que é um cardápio completo, onde a pessoa senta na mesa e é servida, né, à vontade. Então ali vai ter macarrão, polenta frita, maionese, salada verde, pão colonial, Menarósto com codorna, porco, frango e coelho, vinho branco, vinho tinto de mesa, suco de uva, água, biscoito, colonial e café à vontade ali. Então tem essa também, né? Não adianta, o gringo, ele ganha pelo estômago também, né?
0: Muito bom. Mas deixa eu fechar, eu tenho mais um minuto aqui, porque a gente tem logo em seguida o secretário com a gente, que é o Tiago Brambila da Saúde. Prefeito, só para atualizar, a gente depois conversamos ontem, era praticamente nesse horário, algo teve de novidade, porque a gente está naquela expectativa, as paredes poderão ser utilizadas na reconstrução da igreja, o seguro já informou quanto que de seguro vai se ter, e a campanha vai seguindo pelo Pix e-mail. Tem alguma atualização em cima disso, prefeito?
1: Os laudos ainda não, Rogério, a gente ainda aguarda a fiscalização ali da parte do seguro, também já fez a sua última perícia, mas ainda não veio o retorno do valor propriamente, né, que será reembolsado ali da pólice. E as paredes, a gente está ainda também nessa expectativa, mas uma informação ainda não oficial, né, então a gente aguarda a informação oficial, mas a princípio as paredes poderão ser, né, mantidas. Claro, nós teremos que fazer algumas intervenções, né, na parte superior.

0: superior, uma cinta de concreto ali com armação metálica para garantir essa amarração, vamos dizer assim, né? Algumas medidas ali, mas a princípio, graças a Deus, as paredes a gente conseguirá preservar elas.
1: Prefeito, te agradecer, eu já estava encerrando aqui, só uma, ele colocou assim, provoca o prefeito sobre o assunto chegada, o acesso de Flores da Cunha, em que etapa está? É o Emerson Matos, é morador de Flores da Cunha. O acesso às obras, alguma novidade, prefeito?
0: Da avenida, acho que ele está querendo
1: provavelmente,
0: a requalificação da nossa avenida, né? Sim, a gente vem avançando aí, vai ganhar uma nova cara também, né? A gente pretende até 2028 entregar essa nova cara para Flores da Cunha. Serão duas pistas de entrada, duas de saídas e um grande parque linear de convívio social no meio. Então vai ser algo assim bem, bem, para a gente fechar com chave de ouro aí o nosso mandato. A gente está agora executando a parte de preparação, né, das duas pistas de entrada, para nós transferirmos o trânsito então para essas novas pistas. Estamos agora iniciando as drenagens dessa pista. Encontramos aí um terreno um pouquinho complicado, alguns lugares rocha e outros lugares um material muito, muito mole, assim, né? Então tem lugares que a gente vai ter que tirar 3 metros de profundidade. Então são imprevistos que vão acontecendo e vão atrasando um pouquinho a obra aí, tá, né? Mas o importante é que ela seja bem feita e nós estamos, né, nessa expectativa aí de fechar até 2028, toda ela até a entrada principal aí da cidade.
1: Prefeito César, é um privilégio sempre te ouvir. Quando puder, semana que vem ou na outra, vim para cá ao vivo no estúdio para colocar cada vez mais a conversa em dia nessa mega campanha para reconstrução e conta com a Rádio Espaço, com a população de Farroupilha, Serra Gaúcha, Rio Grande inteiro. Muito obrigado e um bom Corpus Christi.
0: Obrigado eu e espero todos aqui durante esse feriadão aqui em Flores da Cunha. Tenho certeza que vão viver bons momentos, comer boa comida, bons vinhos e com certeza se emocionar também com os tapetes e com a nossa igreja, né? Que mesmo ela estando assim, ela nos transmite aí muita força.
1: Prefeito César Olim, muito obrigado, até a próxima.
0: Abraço.
1: Muito obrigado. César Olim com a gente aqui na Espaço FM, prefeito de Flores da Cunha direto. Tiago Brambila, vem pra cá, nosso secretário da Saúde. Tamo com tempo aí, Tiago. 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Secretário Tiago Brambila tá com a gente, 6:55. Tiago, poder de síntese sempre, mas vai dar tudo certo aqui. Tiago, boa noite.
2: Boa noite, Rogério, 20 da Espaço.
1: Tiago, é o seguinte, o senhor deve estar acordado desde as 6 da manhã, diretaço, porque já tinha, 8 horas, já tinha hoje a Conferência Municipal da Saúde. Um jogo rápido, o assunto é vacina, mas digamos, a conferência, objetivo alcançado, eu vi as imagens que o Miller fez, um baita de um público presente.
2: Nós ficamos muito felizes, primeiramente com a presença da ex-secretária Rita, que trouxe todo o seu conhecimento. São 50 anos de saúde pública, então a gente pôde ouvir muito do que ela tem a falar, e principalmente sobre conferência, o que é uma conferência, uma construção de ideias para levar a pauta para a parte estadual que a gente vai ter.
1: Mas
2: né?
1: Só um detalhe, uma conferência é muito bate-papo, sim, muita conversa, discussões, os grupos foram separados, enfim, para discutir, porque é colocado em prática, né?
2: É exatamente esse o objetivo, é conversar e dialogar. É um dos pedidos do prefeito Jonas, e não só para a Conferência Municipal de Saúde, para todos, né? Ouvir a população. E a gente teve a oportunidade de estar reunido hoje com aproximadamente 100 pessoas, 150 pessoas, se não me falha a memória, e ouvir as reivindicações, sejam elas dos usuários de saúde, dos profissionais de saúde, dos gestores. Tinha um grande público do Hospital São Carlos, um grande público do ProSaúde e principalmente de usuários. Então foi extremamente produtiva amanhã.
1: para ti, como nosso gestor da saúde em Farroupilha, das reivindicações, dos assuntos, um que o senhor destaca?
2: Eu acho que o mais importante e que a gente teve uma certa dificuldade nos últimos acontecimentos são as condições climáticas que afetaram e como a saúde pode se organizar para isso. Em uma dos eixos era a temática conversar sobre efeitos meteorológicos e o impacto disso no SUS. E o que a gente sempre leva como aprendizado é a organização, de que forma mapear as estruturas de saúde disponíveis para eventos climáticos, mas principalmente os pacientes, isso é o mais importante. E a gente teve vários relatos de profissionais de saúde, eu mesmo relatei um caso que durante as enchentes nós recebemos uma paciente na Secretaria de Saúde, ela era dependente de oxigênio, ela não tinha nenhum documento. Ela não tinha nem como dar o encaminhamento de um novo pedido de oxigênio, não tinha como dar encaminhamento aos medicamentos porque ela não sabia quais eram os medicamentos. Então isso é importante que a saúde do município tenha mapeado junto aos agentes comunitários de saúde, junto às equipes que atuam nos bairros, as estratégias de saúde da família, para em caso, né, de vir acontecer, a gente saber que o Joãozinho que mora lá na comunidade tal, ele faz uso de tal medicamento e tudo mais.
1: Farroupilha tá nesse caminho?
2: A gente tá organizando, tá, a gente vem organizando junto com o pessoal.
1: Secretário Tiago, tá encerrando agora mais um mutirão na Praça Emancipação. O que que o senhor pode passar de números e também avisar a população que a vacinação já começou para a população em geral e segue, por favor?
2: Até poucos minutos atrás eu recebi da equipe, tinham sido realizadas 270 doses na praça da prefeitura. E ao longo da semana a gente percebe uma adesão grande da população e não só da população em geral, mas os números também dos grupos prioritários eles vêm aumentando. As famílias procuram a unidade muitas vezes em conjunto, o pai, a mãe e o seu filho, né? A filha e a mãe um pouco mais velha. Então, os números que a gente tem de crianças do grupo prioritário, que na semana passada estavam em 30,80%, desculpa, na segunda-feira 30,80%, chegamos a 33,60%. Idosos, saltamos de 47,60% para 49,60%. E gestantes, de 27,20% para 28,70%. Nós já aplicamos no município de Farroupilha 13.187 doses da vacina contra a gripe.
1: Tá bom, mas dá pra aumentar muito, muito, dá pra dobrar e triplicar isso aí.
2: Com certeza, o nosso objetivo é chegar aos 90%, vamos lutar pra isso, então a gente vem fazendo diversas campanhas justamente pra isso.
1: Tiago, te agradecer, só pra avisar, nesse feriado ou vai ter algum ponto, vai ter vacinação?
2: Nós teremos o feriado da quinta-feira de Corpus Christi, em que a gente tem um atendimento normal no centro de saúde, mas as unidades de saúde fechadas. Na sexta-feira, todas as unidades de saúde vacinando das 7h30 às 11h30 e das 13 às 17.
1: Porque a prefeitura num todo, até, isso já foi divulgado, tá com feriadão.
2: Mas os serviços de saúde não fazem
1: feriadão. Não fazem um feriadão, né?
2: Exato.
1: Só para avisar de novo, nesse feriado, o centro de saúde direto.
2: Normal. Quinta, sexta, sábado e domingo, das 7h30 às 19h30.
1: Tiago, muito obrigado, parabéns pelo trabalho a toda a tua equipe aí.
2: Obrigado, Rogério.
1: E foi uma semana de comemorar, né?
2: Foi.
1: De boas notícias aí.
2: O selo ouro, né? E o aumento da procura pela vacinação, com certeza, é de extrema importância.
1: Tiago Brambila, nosso secretário municipal da saúde, bom feriado, sei que o Tiago vai estar trabalhando amanhã de manhã cedinho também aí. Gente, seguinte, Voz do Brasil tá começando e às 8h São Gustavo, na noite na Espaço, até amanhã.
3: De renegociação de dívidas.
4: O governo anuncia que será lançado programa para quem está adimplente, ou seja, em dia com o débito.
3: Presidente Lula cita a taxação dos Estados Unidos a produtos nacionais e destaca a soberania brasileira.
4: E ainda.
5: A gente vai vender para quem quiser comprar, se não quiser investir aqui, nós vamos procurar outro. O que tem que saber é que o Brasil é dono do seu nariz. Isso aqui é um país democrático e soberano.
4: E ainda, mais empresas podem acessar recursos do Plano Brasil Soberano.
3: O programa atende empresas exportadoras que tiveram impacto com tarifa norte-americana ou conflitos no Oriente Médio. Cláudio Mário Carvalho.
6: Portaria reduziu de 5% para 1% o impacto mínimo no faturamento bruto, exigido para que exportadores e fornecedores tenham acesso acesso às linhas de crédito.
4: Você vai ouvir também vacina contra pneumonia e meningite.
3: A Pneumovinte já está sendo distribuída a estados e municípios para ampliar a proteção a crianças de 2 meses a 4 anos.
4: Imunização deve ter início na segunda quinzena de junho.
3: Hoje, na apresentação da Voz do Brasil, Mariana Jungmann e Luciano Seixas.
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3: Avanços nas áreas social, econômica e melhorias para as famílias brasileiras.
4: O presidente Lula realizou uma reunião ministerial e foi apresentado um balanço das ações do governo.
3: O presidente disse que espera realizar novas entregas até o mês de julho e ressaltou a soberania do país.
4: O editor Nazi Brum acompanhou a reunião e traz os detalhes para a gente ao vivo. Boa noite, Nazi.
7: Olá, boa noite, Mariana, boa noite, Luciano e os ouvintes da Voz do Brasil. Olha, nessa reunião ministerial foram apresentadas as ações do governo e como isso se refletiu na melhoria de vida para a população brasileira. O presidente Lula iniciou o discurso e foi o primeiro a destacar que pela primeira vez o Brasil atingiu o índice de desenvolvimento humano no patamar de muito alto. O IDH é medido pelas Nações Unidas para avaliar a qualidade de vida e o desenvolvimento de uma população.
3: Nazi, que outros avanços foram destacados nesse balanço do governo?
5: Bom, é um motivo de é um motivo de regozijo para todos nós saber que o Brasil atingiu a sua maior performance na questão do IDH. Não é que a gente tem o melhor. A gente hoje faz parte de um núcleo de países que são países de ponta em questão de qualidade de vida do povo.
3: Vamos lá então, Nazi. Que outros avanços foram destacados nesse balanço do governo?
7: Olha, Luciano, o governo do Brasil focou nas ações implementadas nos últimos meses. Entre os destaques, a aprovação do fim da escala 6x1 na Câmara dos Deputados e o fim da chamada taxa das blusinhas e imposto de importação para produtos de até $50. Na área social, a construção de 138 novas creches e a entrega de 31 mil cisternas pelo país. Na saúde, o programa agora tem especialistas, que já chegou a 52% dos municípios. E o programa Gás do Povo, que alcança todos os municípios, beneficiando 15 milhões de famílias. A ministra da Casa Civil, Miriam Belchior, destacou o lançamento do Move Aplicativos, que já registrou 740 mil motoristas de aplicativos e taxistas interessados no financiamento do carro novo em condições vantajosas. A ministra também citou o Novo Desenrola.
8: O novo Desenrola Brasil Famílias, com 24 dias de operação, já renegociou 1.400.000 operações com descontos de 85% na dívida original. De 20 bilhões, a dívida caiu para menos de 3 bilhões para essas famílias.
4: O ministro da Fazenda, Nazi, Dario Durigan, também fez um balanço, né, durante a reunião. O que que a gente pode destacar?
7: Olha, Mariana, o ministro da Fazenda, Dario Durigan, fez um balanço positivo, citando a criação de 5 milhões de empregos desde 2023, com o aumento de renda do trabalhador. O ministro ressaltou ainda que o crescimento do país superou as expectativas e que os brasileiros estão pagando menos impostos. Lembrando que o governo isentou o pagamento do imposto de renda para quem recebe até R$5.000 por mês. Vamos ouvir o que ele disse.
9: Por isso que nós acertamos as contas do país, colocando o pobre no orçamento e cobrando de quem tem capacidade econômica. Quem hoje vive de salário paga menos tributo. E quem tem fundo offshore, quem é dono de bet, hoje paga pela primeira vez tributo no país, o que é muito devido, o que é muito justo.
7: Olha, o presidente Lula também aproveitou a reunião ministerial para falar sobre os Estados Unidos indicarem que vão impor uma taxa de 25% a produtos brasileiros. Lula lembrou que o governo, mais uma vez, vai adotar o caminho do diálogo, sem abrir mão da soberania do país em nenhum momento nesse processo.
5: Os Estados Unidos quer problema, ele tem o direito de não querer. Agora nós não vamos ficar chorando, nós vamos procurar outros parceiros. Se ele não quer comprar, a gente vai vender para quem quiser comprar. Se não quiser investir aqui, nós vamos procurar outro. O que tem que saber é que o Brasil é dono do seu nariz. Isso aqui é um país democrático e soberano. E por conta dessa soberania, nós faremos tudo o que for necessário. Nós queremos respeitar todo mundo, mas nós também queremos respeito.
3: E sobre as próximas ações do governo, o que foi divulgado na reunião, Nasi?
7: Luciano, muitas entregas estão previstas para as próximas semanas. A gente pode citar um novo plano para o combate ao feminicídio, uma nova fase do programa Desenrola para pessoas que estão com os pagamentos em dia não caiam na inadimplência. E o Move Motos, uma nova modalidade de linha de crédito voltada para motociclistas que trabalham com aplicativos de entregas e transporte. Mariana, Luciano.
4: Nasi, obrigada pelas suas informações ao vivo.
3: O governo do Brasil manifestou hoje profunda discordância da conclusão dos Estados Unidos de que a pecuária brasileira utilizaria trabalho forçado em sua produção.
4: A investigação da seção 301 foi concluída pelo governo norte-americano para apurar situações de concorrência desleal praticada por países com os quais os Estados Unidos têm parceria comercial, entre eles o Brasil.
3: As conclusões dela vêm sendo utilizadas para justificar a aplicação de tarifas de importação sobre produtos desses países.
4: O Brasil considerou absurda a conclusão e destacou que a Organização Internacional do Trabalho reconhece o Brasil há décadas como referência no combate a práticas que violam a dignidade dos trabalhadores.
3: Por meio de nota, o governo brasileiro disse ainda esperar que as recomendações de taxação dos produtos brasileiros não sejam efetivadas e que atuará para reduzir danos que venham a ser causados à economia, aos empregos e à renda dos brasileiros.
4: Mais empresas brasileiras vão poder acessar os recursos do Plano Brasil Soberano.
3: O programa foi criado para minimizar os impactos das tarifas impostas pelos Estados Unidos ou aos conflitos no Oriente Médio.
6: Portaria publicada pelos Ministérios da Fazenda e do Desenvolvimento, Indústria, Comércio e Serviços reduziu de 5% para 1% o impacto mínimo no faturamento bruto, exigido para que exportadores e fornecedores afetados pelas tarifas impostas pelos Estados Unidos ou pelos conflitos no Oriente Médio tenham acesso às linhas de crédito. As solicitações vão poder ser feitas a partir da próxima segunda-feira, dia 8, no site ws.bnds.gov.br/elegibilidade-brasil-soberano. A medida beneficia empresas de setores como aço, cobre, alumínio, automotivo e moveleiro, além de exportadoras que mantêm relações comerciais com países do Oriente Médio. Segundo o governo, a iniciativa busca proteger a produção nacional e preservar empregos diante das incertezas do cenário internacional. O Plano Brasil Soberano oferece financiamento para capital de giro, produção voltada à exportação, compra de máquinas e equipamentos, ampliação da capacidade produtiva e inovação tecnológica. De acordo com o BNDES, o programa já recebeu pedidos que somam 6,5 bilhões de reais, dos quais 1,6 bilhão de reais já foi aprovado. Claudimário Carvalho, para a Voz do Brasil.
4: Os estados e municípios brasileiros já começaram a receber as doses da vacina Pneumovinte, que será introduzida no SUS, ampliando a proteção contra doenças como pneumonia e meningite.
3: O público principal dessa vacina são bebês e crianças de 2 meses até 4 anos de idade.
4: O uso novo do imunizante nos postos vai começar na segunda quinzena desse mês.
3: Também hoje foram firmados novos contratos de financiamento para entidades filantrópicas, como as Santas Casas.
10: Estados e municípios já começaram a receber as doses da vacina pneumocócica conjugada 20 valente, a Pneumovinte. O imunizante protege contra 20 sorotipos da bactéria causadora de infecções, como pneumonia e meningite. É o dobro da proteção da Pneumo 10, que hoje é oferecida no Sistema Único de Saúde e que será substituída gradualmente. O início da vacinação está previsto para ocorrer na segunda quinzena de junho, como anunciou o ministro da Saúde, Alexandre Padilha.
11: Mais ou menos 6,1 milhões doses sendo distribuídas já, uma parte já chegou, inclusive nos estados e municípios. Estão programando o início, chamando a população para iniciar, procurar a unidade de base de saúde a partir do começo da segunda quinzena de junho, a partir de 15 de junho. ação já nas unidades básicas de saúde. Nós vamos fazer, como sempre, uma ação aí na unidade básica de saúde para reforçar.
10: Também nesta quarta-feira foram assinados 8 novos contratos da linha de crédito Caixa Hospitais FGTS, somando R$800 milhões. O recurso vai atender hospitais e entidades filantrópicas conveniados ao SUS, como a Santa Casa de São Paulo. O vice-presidente Geraldo Alckmin explicou que, com as condições facilitadas do crédito, esses hospitais vão continuar reforçando o atendimento no país.
12: São hospitais que não têm fim lucrativo, que atendem o SUS, inclusive a alta complexidade. Em dificuldade financeira, muitos deles. Então, a boa notícia é que os juros, como pode utilizar recurso do FGTS, caiu de mais de 20% para 11%, e as santas casas e hospitais podem ter uma saúde financeira melhor, ampliar os seus serviços, atender bem a população do SUS.
10: O uso de recursos do FGTS para esses hospitais foi autorizado pelo presidente Lula no início do ano. O objetivo é socorrer algumas dessas entidades que enfrentam dificuldades financeiras. Ao todo, são R$4 bilhões para refinanciamento, alívio de dívidas e capital de giro até 2030, com taxas de juros reduzidas e prazos de até 180 meses. O valor contratado até agora já passa de R$1,6 bilhão. Reportagem Gabriela Noronha.
4: E a gente segue falando de saúde, porque existe uma substância que também funciona como uma vacina natural para bebês. É o leite humano.
3: Pois é, através dele a mulher passa ao bebê anticorpos e proteção contra doenças, além da nutrição tão necessária nos primeiros meses de vida.
4: Mas nem sempre a amamentação mãe e bebê é possível, e nesses casos as crianças recém-nascidas precisam de leite doado.
3: Para garantir que eles tenham acesso a esse alimento natural tão poderoso, o Ministério da Saúde lançou uma campanha para estimular a doação.
4: O Brasil tem a maior rede pública de bancos de leite humano do mundo. O leite é destinado a todos os bebês que precisam desse auxílio, em especial os prematuros e de baixo peso, internados em UTIs neonatais. Nos últimos 5 anos, mais de 4 milhões de recém-nascidos foram beneficiados pelas doações coletadas nos mais de 300 bancos de leite de todo o Brasil. E para que outras mães se tornem doadoras, o Ministério da Saúde lançou uma campanha nacional de incentivo à doação.
13: Para bebês prematuros e de baixo peso, internados nas unidades neonatais, o leite humano é muito mais que alimento. É nutrição, imunidade e mais chance de recuperação. Quando você doa esse leite para o banco de leite humano, entra em uma rede de cuidado e chega a quem mais precisa. Doação de leite humano. Solidariedade que nutre, vida que cresce.
4: A coordenadora da Rede Brasileira de Bancos de Leite Humano, Daniela Aparecida da Silva, explica quem pode doar.
14: Para ser doadora, ela precisa estar amamentando e produzindo uma quantidade excedente do que o seu filho consome. Então ela entra em contato com o banco de leite e ali ela faz a inscrição dela como doadora. E ela vai ter que apresentar os últimos exames realizados no pré-natal, os exames de sangue mesmo, e também responder um questionário que é justo sobre isso.
4: E uma pequena quantidade de leite pode transformar a vida de uma mãe e de um bebê. É o que garante a coordenadora das políticas de aleitamento materno da Secretaria de Saúde do Distrito Federal, Maria das Graças Rodrigues.
15: A quantidade que ele precisa é mínima, é pouquinho. É um ato de solidariedade, porque eu estou pensando em outra pessoa que às vezes eu nem conheço, ela está levando saúde para ele. Quando esse bebê recebe o leite dessa mulher, esse neném está livre de infecções, ele está melhorando a imunidade, esse bebê está se recuperando mais rápido.
4: Para saber qual banco de leite mais perto da sua casa, você pode ligar no número 136 do Ministério da Saúde. Reportagem Graziele Bezerra. E cerca de 3 mil doulas profissionais que oferecem assistência às gestantes conquistaram o reconhecimento da atuação no Brasil.
3: A lei que regulamenta a atividade garante o acompanhamento em hospitais públicos e privados.
4: Agora, o governo quer ampliar esse atendimento no Sistema Único de Saúde.
16: A gestação e o parto representam momentos marcantes na vida de muitas mulheres. Julie já está na reta final da gravidez. Conta com o apoio de uma doula, profissional que oferece assistência à gestante, contribuindo para o bem-estar da mãe e do bebê.
17: Toda dúvida eu tiro com ela. Eu quero saber alguma coisa, eu tô sentindo alguma dor, eu pergunto para ela se é normal.
16: A doula de Julie, Gabriela Santos, fala da importância da grávida ser acompanhada por essa profissional durante o período de gestação.
18: Ser doula é acolhimento, é você instruir e você estar ali com o apoio de uma mulher que está trazendo uma nova vida ao mundo.
16: Agora, a proposta do governo federal é ampliar esse atendimento também no SUS. Recentemente, o presidente Lula sancionou lei que regulamenta a profissão de doula no país. Com recente marco, as mulheres passam a ter o direito garantido de serem acompanhadas por doulas em qualquer maternidade. Para formar e capacitar mais doulas a atuarem no Sistema Único de Saúde, o governo do Brasil anunciou investimentos de cerca de 3 milhões de reais para qualificação dessas profissionais na rede pública. O secretário de Gestão do Trabalho e da Educação na Saúde, Felipe Proenço, explica sobre a estratégia nacional e como os recursos vão ser utilizados.
19: É um investimento do Ministério da Saúde, vai ser repassado para as instituições que têm experiência e com isso a gente mobiliza tanto as escolas de saúde do SUS quanto as universidades para que possam realizar essa formação e com isso tenhamos mais doulas.
16: Segundo o secretário Felipe Proenço, para receber os recursos federais e formar novas doulas, estados e municípios precisam apresentar propostas ao Ministério da Saúde. Reportagem Cleide Lopes.
3: Nesta quinta-feira é Corpus Christi e a expectativa é de movimento intenso nas rodovias em mais um feriado prolongado.
20: Com o aumento do fluxo, a Polícia Rodoviária Federal reforça o policiamento até o próximo domingo, com foco na prevenção de acidentes.
3: De acordo com Estênio Pires, coordenador-geral de segurança viária da PRF, os motoristas devem estar atentos às condições do trânsito.
21: Três fatores que nos preocupam muito é a ultrapassagem, né, muitas vezes até em local permitido, mas não com tempo hábil para concluir a manobra, ocasionando o tipo de acidente que mais mata nas rodovias federais, que é a colisão frontal. O outro fator é o excesso de velocidade e o terceiro fator, a alcoolemia. Vários desses acidentes, nós temos a soma desses três fatores.
20: A PRF também vai intensificar a fiscalização em ônibus, micro-ônibus e vans nesse feriado.
3: Isso porque as rodovias federais registraram um aumento de cerca de 8% nos acidentes de trânsito envolvendo o transporte de passageiros.
20: Serão observados os documentos dos motoristas e dos veículos, o estado de conservação dos veículos e a forma como os passageiros são transportados.
3: Reforçando que a empresa de transporte de passageiros só pode exercer essa atividade após autorização da ANTT, a Agência Nacional de Transportes Terrestres.
20: Apoio à pesquisa nas cadeias produtivas da Amazônia, como açaí, cacau e babaçu.
3: Para isso, o governo do Brasil vai aplicar 150 milhões de reais do Fundo Amazônia em projetos de desenvolvimento e inovação do setor.
22: O governo do Brasil anunciou um investimento de 150 milhões de reais para o programa Desafios da Amazônia. O programa visa estimular projetos de pesquisa, desenvolvimento e inovação que tragam soluções para as cadeias socioprodutivas da Amazônia Legal. O investimento será feito com recursos do Fundo Amazônia, administrado pelo BNDES, o Banco Nacional de Desenvolvimento Econômico e Social, e coordenado pelo Ministério do Meio Ambiente e Mudança do Clima, em parceria com o Ministério da Ciência, Tecnologia e Inovação. No primeiro edital, os recursos destinados ao programa vão apoiar o desenvolvimento de soluções tecnológicas para as cadeias do açaí, cacau, castanha, cupuaçu e pescado. O superintendente da área de meio ambiente do BNDES, Nabil Kadri, aponta quais são os resultados esperados.
23: Essa iniciativa é uma iniciativa que visa fortalecer as redes de pesquisa e inovação em todos os estados da Amazônia brasileira. A gente pretende aprovar e apoiar 36 soluções tecnológicas para melhorar a tecnologia em cadeias produtivas de produtos da biodiversidade amazônica. São mais de 630 pesquisadores envolvidos nessa iniciativa, com bolsas de pesquisa e mais de 32 universidades e institutos públicos podendo ser beneficiados.
22: Os projetos deverão ser liderados por instituições de ciência e tecnologia da Amazônia Legal, mas podem reunir organizações de todo o Brasil. Poderão participar universidades públicas e privadas sem fins lucrativos, instituições de pesquisa e institutos federais, em parceria com associações comunitárias e cooperativas. Reportagem André de Barros Lima.
20: A partir de agora, famílias que recebem o Bolsa Família não perdem o benefício quando solicitarem o BPC.
3: O pagamento continua enquanto é feita a análise do pedido ao INSS.
20: Famílias em situação de vulnerabilidade social que solicitarem o benefício de prestação continuada, o BPC, podem receber o Bolsa Família durante todo o período de análise do pedido pelo INSS, o Instituto Nacional do Seguro Social. A mudança evita que os beneficiários precisem deixar o programa de transferência de renda antes da decisão sobre o BPC. Até então, muitas famílias eram obrigadas a pedir o desligamento do Bolsa Família porque o valor recebido podia elevar a renda familiar acima do limite exigido para acesso ao benefício assistencial. Com a nova medida, o desligamento do Bolsa Família só acontece se o BPC for concedido ao final do processo. Nesse caso, o INSS comunica a decisão ao Ministério do Desenvolvimento e Assistência Social, Família e Combate à Fome, que interrompe o pagamento do programa. Os beneficiários continuam tendo direito aos valores retroativos do BPC desde a data do requerimento, com possibilidade de compensação dos recursos pagos pelo Bolsa Família durante a análise do pedido. Para mais informações, acesse gov.br/MDS. Raquel Mariano, para a Voz do Brasil. Mais de 246 mil famílias de baixa renda já receberam antenas parabólicas digitais gratuitas por meio do programa Brasil Antenado.
3: A iniciativa atende moradores inscritos no CAD Único que vivem em municípios com baixa ou nenhuma cobertura de televisão.
20: A ação contempla 323 municípios de 16 estados e pode beneficiar cerca de 650 mil famílias.
3: Com a nova antena, os moradores passam a ter acesso à televisão aberta com melhor qualidade de som e imagem e a mais de 100 canais gratuitos.
20: As famílias que moram nas cidades atendidas podem solicitar o kit gratuitamente pelo telefone 0800-729-2404 ou pelo site do programa brasilantenado.org.br.
3: O serviço inclui tanto o fornecimento quanto a instalação da antena digital sem custo para os beneficiários.
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3: Fique agora com um minuto do TCU. Em seguida, as notícias do Poder Judiciário e do Congresso Nacional. Lembramos que amanhã, dia de Corpus Christi, não tem Voz do Brasil. Boa noite.
20: A gente volta sexta-feira. Bom descanso. Até lá.
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1: Minuto do TCU.
2: O Tribunal de Contas da União fez auditoria para avaliar se as regras do Bolsa Família estão sendo cumpridas e como está o acompanhamento do programa. 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Em todo o país, foram encontradas quase 230 ações com propostas semelhantes ao Bolsa Família. Um dos maiores problemas está na falta de integração de dados com o CAD Único. O ministro relator do processo no TCU, Jorge Oliveira, explicou as consequências desse tipo de falha.
8: Na prática, isso significa que os entes federativos frequentemente não conseguem saber de maneira integrada quem está recebendo benefícios, quanto está recebendo e se há acúmulo indevido ou ausência de proteção social.
2: Somente em 2025, cerca de 890 mil famílias habilitadas aguardavam aprovação para entrar no Bolsa Família. Saiba mais em tcu.gov.br.
1: 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Você vai ouvir agora notícias do Poder Judiciário.
5: STF invalida a idade mínima para a aposentadoria especial em atividades insalubres.
6: TSE mantém inelegibilidade do ex-governador do Rio de Janeiro, Cláudio Castro.
5: Consulta pública sobre o desempenho da Justiça do Trabalho vai até sexta-feira.
6: Boa noite, eu sou Marcela Luiza.
5: E eu sou Walter Lima.
6: O Supremo Tribunal Federal, por maioria, considerou inconstitucional a exigência de idade mínima para aposentadoria especial em atividade insalubre.
5: A corte, no entanto, manteve o fim da conversão de tempo especial em comum e a nova regra de cálculo do benefício. Marta Ferreira.
7: A Confederação Nacional dos Trabalhadores da Indústria questiona dispositivos da reforma da Previdência que passaram a exigir idade mínima para aposentadoria especial e vedaram a conversão de tempo especial em tempo comum para períodos posteriores à promulgação da emenda.
9: Por maioria, o plenário decidiu que é inconstitucional a idade mínima criada pela reforma da Previdência, mas manteve a validade da proibição da conversão do tempo especial em comum e da nova forma de cálculo do benefício.
6: Motoristas e cobradores de ônibus e motoristas de caminhão podem ter direito à aposentadoria especial.
5: Esse entendimento é do STJ. Fátima Uchoa.
24: A tese firmada pela primeira sessão do STJ deve ser seguida por juízes e tribunais de todo o país. O INSS defendeu que após a Lei 9.032 de 95 não seria mais possível conceder aposentadoria especial a motoristas e cobradores de ônibus e a motoristas de caminhão por causa da profissão, pois teria de ser comprovada a exposição a agentes nocivos químicos, físicos ou biológicos e que não há previsão expressa sobre o caráter penoso da atividade. Porém, segundo o relator ministro Gurgel de Faria, o regulamento da Previdência não exclui esses trabalhadores do benefício, mas cabe a cada um demonstrar que exerceu atividade com riscos à saúde ou integridade física.
6: TSE mantém inelegibilidade de Cláudio Castro, ex-governador do Rio.
5: Ele foi condenado por abuso de poder político e econômico, condutas vedadas e captação ilícita de recursos nas eleições 2022. Fábio Ruas.
25: Os ministros do TSE entenderam que não houve omissão, obscuridade ou contradição na decisão de março deste ano. O relator ministro Vilas Boas Cueva destacou que não há contradição e omissão quanto à suposta maioria formada para cassação do diploma, isso porque apenas 3 ministros votaram nesse sentido, de um total de 7. Com isso, Cláudio Castro continua inelegível, mas não teve o diploma eleitoral cassado.
6: Termina sexta-feira o prazo para quem quiser participar da consulta pública da Justiça do Trabalho.
5: Você pode ajudar o Judiciário a desempenhar melhor suas funções em todo o país. Larissa Batista.
26: Até sexta-feira, você pode dar a sua opinião sobre o que deve ser prioridade da Justiça do Trabalho para os próximos anos. Você pode, por exemplo, dizer o que pensa sobre a forma como a Justiça do Trabalho atua e como poderia melhorar. Será que os processos são analisados com agilidade? É fácil ter acesso aos serviços da Justiça do Trabalho? Em qualquer lugar do país, o trabalhador ou a trabalhadora deve conseguir esse atendimento. Mas será que ele acontece? Se você tem alguma sugestão, essa é a chance de fazer a Justiça do Trabalho se tornar cada vez mais um meio seguro de cuidar das relações trabalhistas. Então, acesse tst.jus.br e participe.
6: Justiça condena motorista por transporte de cocaína em carga de carne em Goiás.
5: A denúncia foi apresentada pelo MPF, Vanessa Pereira.
27: Os mais de 529 quilos de cocaína, avaliados em cerca de 37 milhões de reais, estavam escondidos em meio à carga de carne bovina que utilizava selos adulterados para simular a regularidade do transporte. Além disso, a droga exibia marcas de consórcios internacionais. O motorista do caminhão foi condenado a 10 anos de prisão e pagamento de multa por tráfico transnacional de drogas e uso de lacres com selos de serviço de inspeção federal falsificados.
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6: Uma boa noite.
5: E até sexta-feira.
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1: Eu sou Paula Groba.
2: E eu sou Humberto Pinheiro.
1: E estes são os destaques de hoje do Jornal do Senado, que começa agora.
2: Presidente do Senado anuncia sessão de esforço concentrado na próxima semana.
1: Proposta pode acabar com financiamento de conteúdos online de ódio e misoginia.
2: Sancionada lei da Copa do Mundo Feminina.
1: Boa noite.
2: Boa noite.
1: Falta pouco mais de um ano para o Brasil receber pela primeira vez a Copa do Mundo de Futebol Feminino. E as regras para a realização do torneio já estão definidas.
2: Uma lei sancionada pelo presidente da República estabelece responsabilidades do governo, garante direitos à FIFA e prevê até indenizações para jogadoras que participaram de edições anteriores da competição. Repórter Bruno Lourenço.
3: O Poder Executivo sancionou a lei que estabelece as regras para viabilizar a realização da Copa do Mundo de Futebol Feminino, que ocorrerá de 24 de junho a 25 de julho de 2027 no Brasil. O texto trata da venda de ingressos, da decretação de feriado nacional em dias de jogos da equipe brasileira, proteção de direitos autorais, regras para captação e distribuição de imagens do campeonato e garantias aos torcedores e profissionais, como a facilitação para obtenção de vistos temporários, de turismo e de trabalho. A ex-jogadora Formiga, que defendeu a seleção em 7 Copas do Mundo e 7 Olimpíadas, torce pelo sucesso do evento e das atletas.
4: E que o ano que vem possamos comemorar tanto quanto esse ano e que as duas taças fiquem no Brasil, né? E desse ano venha e que a outra fique e que possamos cada vez mais evoluir em questão a respeito nós mulheres, que possamos mudar a mentalidade que existe hoje de pessoas achando que ainda não somos capazes, né?
3: A lei também prevê o pagamento de R$500 mil às jogadoras que representaram o Brasil na primeira edição da Copa do Mundo Feminina em 1991 e do primeiro torneio global feminino organizado pela FIFA em 1988. A presidente da Comissão de Esporte do Senado, senadora Leila Barros, do PDT do Distrito Federal, defendeu a premiação.
5: O futebol feminino brasileiro carrega marcas profundas de proibição estatal e de preconceito social. A proibição perdurou por 4 décadas, sendo formalmente revogada apenas em 1979. As atletas que persistiram em sua paixão pelo esporte, durante e após a proibição, são pioneiras em sentido pleno. E a elas, o Estado brasileiro deve não apenas reconhecimento, mas reparação.
3: 8 capitais brasileiras vão receber jogos da Copa do Mundo de Futebol Feminino: Belo Horizonte, Brasília, Fortaleza, Porto Alegre, Recife, Rio de Janeiro, Salvador e São Paulo.
1: E o Comitê Olímpico do Brasil, responsável pela participação do país nos Jogos Olímpicos e em outras competições internacionais, teve seus 112 anos celebrados em sessão solene do Congresso Nacional.
2: Durante a sessão especial, o presidente do COB, Marco Antônio Laporta, destacou avanços na legislação que fortaleceram o esporte olímpico brasileiro. Repórter Rodrigo Rezende.
6: Em 8 de junho de 1914, foi fundado o Comitê Olímpico do Brasil. A organização foi homenageada em sessão solene do Congresso Nacional. A senadora Leila Barros, do PDT do Distrito Federal, ressaltou o pioneirismo da organização esportiva brasileira.
5: O Comitê Olímpico do Brasil foi o primeiro Comitê Olímpico Nacional da América do Sul. Desde então, sua trajetória acompanha a própria evolução do esporte brasileiro, desde os primeiros passos da organização esportiva nacional até a consolidação do Brasil como uma potência olímpica reconhecida internacionalmente.
6: O presidente do COB, Marco Antônio Laporta, lembrou os avanços legislativos que permitiram mais investimentos no esporte olímpico brasileiro, como a destinação de recursos das loterias ao setor. A sessão solene contou com a presença de diversos atletas, entre eles Miraildes Maciel Mota, ou Formiga, jogadora do futebol feminino que disputou 7 Olimpíadas com a conquista de 2 medalhas de prata. Formiga ressaltou que a qualificação para uma edição de uma Olimpíada já é a coroação para a carreira de muitos esportistas.
4: Então eu espero que as pessoas tenham consciência que chegar não é fácil. Conquistar uma medalha também não é, né? Que tem adversários ali que não são fáceis. Mas quando conseguimos o passaporte para chegar a uma Olimpíada, já é uma glória, já é uma grande conquista.
6: Leila Barros afirmou durante a sessão solene que os congressistas devem se debruçar nas próximas semanas sobre projetos ligados ao esporte. Caso da derrubada do veto sobre a isenção de impostos de importação para equipamentos esportivos e a criação da Universidade do Esporte.
1: O presidente do Senado, Davi Alcolumbre, anunciou um esforço concentrado para acelerar a votação de matérias pendentes.
2: A primeira delas já tem data para ser analisada: a indicação do novo Corregedor Nacional de Justiça. Repórter Douglas Castilho.
7: O esforço concentrado é um período em que ocorrem sessões para discussão e votação de proposições, podendo ser dispensado o tempo dos discursos dos parlamentares. A votação do nome de Benedito Gonçalves para corregedor do CNJ é a única pauta definida até o momento. Os senadores Stephenson Valentim, do Podemos do Rio Grande do Norte, e Paulo Paim, do PT do Rio Grande do Sul, questionaram o presidente do Senado sobre a proposta de emenda à Constituição que acaba com a escala 6-1. PEC recentemente aprovada na Câmara dos Deputados. Mas Davi Alcolumbre disse que o tema precisa de um debate mais aprofundado e não deve fazer parte do esforço concentrado.
8: Então não é razoável que a Câmara dos Deputados passe 5 meses debatendo um assunto muito relevante para o Brasil, para o povo brasileiro e para a nação, e também para os trabalhadores e para os empreendedores, e o Senado Federal seja obrigado a carimbar um texto aprovado na Câmara.
7: Os demais itens da pauta do esforço concentrado serão definidos pela presidência do Senado em acordo com as lideranças partidárias. Quanto ao fim da escala 6-1, também está em análise a proposta do senador Rogério Marinho, do PL do Rio Grande do Norte, que prevê a possibilidade de os empregados negociarem a jornada de trabalho com os patrões, sem um limite máximo de horas.
1: E o senador Cleitinho, do Republicanos de Minas Gerais, defendeu uma votação célere para o fim da escala 6-1. Apesar de várias propostas já terem sido apresentadas, com o mesmo objetivo, o parlamentar defendeu a votação do texto já aprovado pela Câmara dos Deputados para acelerar a mudança na legislação.
2: Na avaliação de Cleitinho, a medida deve avançar rapidamente no Senado, passando pelas comissões e sendo levada ao plenário o quanto antes. O parlamentar ressalta que a redução da jornada atende a uma demanda dos trabalhadores e, por isso, deve ser analisada com prioridade para o benefício da população.
9: Tudo que é pro povo, acho que tem que andar mais rápido. Passa nas comissões mais rápido possível, porque eu tenho certeza que se fosse algum tipo de aumento em benefício da classe política, não demorava 5 meses não. Então espero que seja o mais rápido possível aqui, porque o povo espera.
1: Já o senador Carlos Portinho, do PL do Rio de Janeiro, é favorável que a proposta seja amplamente debatida no Senado antes da votação. De acordo com ele, por se tratar de uma medida com impacto para trabalhadores, empresas e para o futuro do país, é necessário ouvir representantes de diferentes setores e sanar dúvidas sobre os efeitos da redução da jornada.
2: Portinho destacou que a discussão deve buscar equilíbrio entre os interesses dos trabalhadores e dos empregadores, de forma a evitar prejuízos tanto para a geração de empregos quanto para a atividade produtiva.
10: O que eu tenho cobrado aqui é que essa discussão, ela passe nas comissões, sejam feitas audiências públicas, tem que estar o sindicato dos trabalhadores aqui, da mesma maneira que tem que estar os representantes do setor produtivo. É o que a gente quer discutir. Discutir é importante, é o trabalho do parlamentar.
1: Ganhar dinheiro com desinformação, discursos de ódio e ataques às mulheres pode passar a ser proibido.
2: Um projeto em análise no Senado quer impedir que conteúdos desse tipo sejam remunerados nas plataformas digitais. Repórter Marcela Cunha.
11: O projeto altera o marco civil da internet para bloquear o dinheiro com publicações de conteúdos que ataquem abertamente as mulheres, criando riscos reais de violência ou discriminação, mesmo antes de uma decisão da justiça. Se a rede social for negligente e permitir que usuários continuem lucrando com conteúdos que já tenham sido considerados criminosos, também poderá ser punida. A autora, senadora Augusta Brito, do PT do Ceará, lembra que hoje esse tipo de violência também impulsionada pelo interesse financeiro e reforça que a ideia é impedir que a liberdade de expressão seja usada como justificativa para a violência.
12: Esse projeto não censura ninguém, ele apenas afirma que ódio e mentira não podem ser premiados com dinheiro, sem confundir isso com opinião, crítica, ironia, sátira ou debate legítimo.
11: O texto define discurso de ódio, misoginia e desinformação e estabelece regras para a defesa do responsável pela publicação, que será avisado em até 48 horas e terá o direito de apresentar uma defesa para tentar recuperar o valor.
2: Com edição de Paula Groba e trabalhos técnicos de Eliseu Caires, o Jornal do Senado fica por aqui. Acompanhe agora as notícias da Câmara dos Deputados. Boa noite.
1: Boa noite e um bom feriado.
13: Câmara dos Deputados.
14: Comissão aprova manutenção de merenda escolar durante calamidades.
15: Avança projeto que proíbe a distinção de gênero entre PM e bombeiros.
14: Projeto dificulta fechamento de salas para educação de jovens e adultos.
16: Boa noite. Avança na Câmara a proposta que estabelece condições mais rigorosas para fechamento de turmas de educação de jovens e adultos. Acompanhe na reportagem de Luiz Cláudio Canuto.
17: A Comissão de Educação da Câmara aprovou o projeto que estabelece condições mais rigorosas para o fechamento de turmas presenciais na rede pública para a educação de jovens e adultos. Segundo o projeto, para fechar turmas, deve haver justificativa do órgão responsável pela gestão da educação, o diagnóstico do impacto da ação e uma manifestação da comunidade escolar e do Ministério Público. A proposta muda a Lei de Diretrizes e Bases da Educação Nacional. O texto do deputado Helder Salomão, do PT do Espírito Santo, foi aprovado conforme o parecer do relator, deputado Luiz Lima, do Novo do Rio de Janeiro. Lima afirma que a educação de jovens e adultos atende a um princípio da Constituição e expressa a garantia do direito à educação.
18: A gente ainda tem um percentual entre 25% e 30% de pessoas que passaram de 20 anos, que têm muita dificuldade com leitura, de compreensão de texto, e essas pessoas também ficam fora do mercado de trabalho. E esse projeto é extremamente meritório, porque facilita e avisa essas pessoas e comunica, faz com que as secretarias de educação municipal ou estadual comuniquem às pessoas adultas do nosso país que é direito, sim, ela reingressar à sala de aula para ela aprender a ler, aprender a escrever de forma correta, melhorando a autoestima dessas pessoas.
17: O relator cita dados do IBGE de 2023, segundo os quais a taxa de alfabetização de brasileiros com 15 anos ou mais era de 94,6%, mas entre a população rural era pouco mais de 85%. Aproximadamente 11 milhões de pessoas entre 18 e 29 anos de idade ainda não completaram o ensino médio. O projeto que estabelece condições prévias para o fechamento de turmas presenciais de educação de jovens e adultos na rede pública vai ser analisado agora pela Comissão de Constituição e Justiça. Para virar lei, precisa ser aprovado pelos deputados e senadores. Da Rádio Câmara de Brasília, Luiz Cláudio Canuto.
13: Educação.
14: Comissão aprova proposta que prevê manutenção de merenda escolar em caso de calamidade pública. A repórter Mônica Tati tem os detalhes.
19: A alimentação escolar poderá ser garantida mesmo em caso de situação de emergência ou estado de calamidade pública reconhecida ou decretada pelo governo federal. É o que prevê projeto aprovado pela Comissão de Educação da Câmara, como explica a relatora, a deputada Sâmia Bonfim, do PSOL de São Paulo.
20: É sabido que, no período letivo, a merenda escolar eventualmente é a única refeição dos educandos mais vulneráveis economicamente. Dessa forma, fazendo justiça às proposições pertinentes, todas elas certamente motivadas pela recente experiência de paralisação das escolas e de aumento da vulnerabilidade das famílias dos estudantes mais pobres, somos pela aprovação do projeto principal.
19: O texto da deputada Sâmia Bonfim também estabelece que se as refeições não puderem ser feitas no ambiente escolar, será garantida a entrega de cestas básicas para as famílias dos alunos que estejam inscritas no Cadastro Único do Governo Federal. O projeto, que prevê a garantia de merenda escolar em caso de situação de emergência ou de calamidade pública, ainda tem que ser votado por mais 3 comissões da Câmara. Se for aprovado em todas, pode seguir direto para a votação no Senado. Da Rádio Câmara de Brasília, Mônica Tati.
13: Relações Exteriores.
16: Sargento Faur, do PL do Paraná, rebate acusações de que integrantes da oposição teriam atuado junto aos Estados Unidos para incentivar o aumento das tarifas contra produtos brasileiros. Ele afirma que defende a busca do diálogo para evitar medidas que prejudiquem o país.
14: Sargento Faur também apoia a classificação de facções criminosas brasileiras como organizações terroristas. O parlamentar avalia que a medida contribui para a efetividade do enfrentamento ao PCC e ao Comando Vermelho.
16: Tadeu Venere, do O PT do Paraná critica a atuação da oposição no caso das tarifas dos Estados Unidos sobre produtos brasileiros. Para ele, houve estímulo a medidas comerciais contra o Brasil. O deputado considera que a articulação externa tenta desgastar o governo federal.
14: Tadeu Venere contesta a tentativa de relacionar o aumento das tarifas apenas a decisões soberanas do governo dos Estados Unidos. O legislador defende a via diplomática e cobra explicações de parlamentares que fazem oposição ao Executivo Federal.
16: Padre João, do PT de Minas Gerais, considera a viagem de parlamentares da oposição aos Estados Unidos uma ameaça à soberania brasileira. Ele pondera que representantes eleitos não podem atuar no exterior contra a economia nacional, nem contra serviços como o PIX.
14: Padre João cobra uma reação do Congresso diante de iniciativas que, em sua visão, incentivam o aumento de tarifas dos Estados Unidos contra produtos nacionais. O deputado argumenta que o papel da oposição é fiscalizar o governo federal e não apoiar medidas contra o Brasil.
16: Érica Cocai, do PT do Distrito Federal, acusa parte da oposição de ser submissa aos interesses estrangeiros, especialmente dos Estados Unidos. Ela critica articulações que prejudicam a economia nacional e entregam recursos estratégicos, como terras raras e minerais críticos.
14: Na visão de Érica Cocai, o governo anterior foi omisso no combate ao crime organizado e permitiu o avanço de milícias e de esquemas financeiros fraudulentos. A deputada reafirma o compromisso da gestão petista com a defesa da soberania nacional e da democracia.
13: Trabalho.
16: Avança nas comissões o projeto que proíbe a distinção de gênero em concursos e carreiras da PM e dos bombeiros. Mais detalhes com a repórter.

0: Pires. Relatora na Comissão de Defesa dos Direitos das Mulheres, a deputada Carol D'Artora, do PT do Paraná, afirma que o objetivo do projeto é garantir isonomia de gênero nos processos de seleção para as polícias e bombeiros militares.
1: Existem critérios que não são técnicos, existem percentuais máximos para o ingresso de mulheres e tudo isso vai a um desencontro daquilo que tem sido proposto no mundo inteiro.
0: Como as polícias e os bombeiros militares são de responsabilidade dos estados, as regras dos concursos diferem de um local para outro. Em Goiás, por exemplo, a legislação limitava a 10% o número de mulheres nas corporações. Em 2023, no entanto, o Supremo Tribunal Federal considerou essa regra discriminatória e, portanto, inconstitucional. Ao apresentar o texto, em 2023, o deputado Pedro Aihara, de Minas Gerais, ele mesmo bombeiro militar, afirmou que o Conselho Nacional da Categoria estimava que as mulheres ocupavam menos de 14% das vagas nas corporações de todo o país. No mesmo ano, de acordo com o Anuário Brasileiro de Segurança Pública, a média de mulheres nas polícias militares era de 12%. A proposta que proíbe discriminação de gênero para ingresso e ascensão nas carreiras militares dos estados ainda será analisada pela Comissão de Constituição e Justiça. Da Rádio Câmara de Brasília, Maria Neves.
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3: Justiça.
4: Marcel Van Hatten, do Novo, do Rio Grande do Sul, denuncia um novo acordo de cooperação entre o INSS e a Confederação Nacional dos Trabalhadores na Agricultura. Ele lembra que a entidade esteve no centro das investigações sobre descontos ilegais nas aposentadorias de milhões de brasileiros.
5: De acordo com Marcel Van Hatten, a mudança no comando do órgão previdenciário abriu caminho para o retorno de práticas criminosas. O deputado faz um alerta aos aposentados e pensionistas para o risco de novas cobranças não autorizadas.
3: Previdência.
4: A Câmara dos Deputados analisa a redução da idade mínima para aposentadoria especial por periculosidade. Proposta nesse sentido já avançou duas comissões, como informa a repórter Sofia Peçanha.
6: Trabalhadores que atuam em atividades que oferecem riscos à saúde ou à integridade física são o foco do projeto de lei em discussão na Câmara dos Deputados. A proposta, já aprovada pela Comissão de Previdência, Assistência Social, Infância, Adolescência e Família da Câmara, reduz a idade mínima para a concessão de aposentadoria especial a esses trabalhadores expostos a agentes nocivos. De acordo com o projeto, o tempo mínimo de contribuição para aposentadoria especial pode ser de 15, 20 ou 25 anos, dependendo do grau de risco da atividade. Ou seja, quanto maior o risco à saúde ou à integridade física do trabalhador, menor o tempo exigido. A reforma da Previdência estabeleceu como idades mínimas de 55, 58 e 60 anos. Agora, a proposta reduz as idades para 40, 45 e 48 anos. Na comissão, o relator, o deputado Pastor Eurico, de Pernambuco, mudou o texto original, apresentado pelo deputado Alberto Fraga, do PL do Distrito Federal, além de aproveitar alterações aprovadas pela Comissão do Trabalho anteriormente. Pastor Eurico ressaltou que as mudanças nas regras da reforma da Previdência são uma reivindicação antiga dos trabalhadores expostos a agentes nocivos.
7: Então, essas pessoas estão tendo prejuízo e há muitos desses profissionais que já poderiam estar aposentados, estão com risco de vida, saúde muito afetada, muito abalado. Alguns estão com idade avançada, se ele sai do emprego hoje, ninguém mais o quer. Então, nossa preocupação é de honrarmos, respeitarmos, considerarmos e validar essas pessoas que prestaram em todo esse período de sua vida esse serviço à sociedade.
6: Pelo texto, o valor do benefício inicial passa a ser de 100% da média de contribuições. Desde a reforma da Previdência, o

0: cálculo do benefício leva em conta apenas 60% da média de contribuições, mais 2% para cada ano que exceda 15 anos de contribuição para mulheres e 20 anos para homens. A proposta considera ainda a periculosidade da atividade e não apenas os riscos à saúde, contemplando a exposição a agentes químicos, físicos e biológicos, além dos que exercem atividades consideradas perigosas. Entre os exemplos citados estão trabalhos com explosivos, eletricidade, materiais inflamáveis, radiação, ruído e calor excessivos, além de atividades de vigilância patrimonial ou pessoal e transporte de valores. Agora, o projeto que reduz a idade mínima para a aposentadoria do trabalhador exposto a agentes nocivos precisa ser analisado por duas comissões antes do plenário. Para virar lei, precisa ser aprovado pela Câmara e pelo Senado. Da Rádio Câmara de Brasília, Sofia Peçanha.
1: Ciência e tecnologia.
2: Heloísa Helena, da Rede do Rio de Janeiro, apresentou o projeto para proibir as bets no Brasil. A deputada afirma que as apostas online provocam endividamento, desespero familiar e sofrimento entre jovens atingidos pela jogatina.
3: Heloísa Helena critica a arrecadação obtida pelo governo federal com a regulamentação das apostas. Ela aponta que a tributação transforma a exploração econômica das famílias em fonte de receita pública, sem enfrentar os danos sociais causados pelas bets.
1: Saúde.
2: A comissão aprova projeto que valoriza escolas de saúde pública como estratégicas para o SUS. A repórter Júlia Lopes nos conta os detalhes.
4: A Câmara dos Deputados reconheceu as escolas de saúde pública, que são instituições voltadas à formação, qualificação e treinamento de profissionais da área, como instituições técnico-científicas do SUS, o Sistema Único de Saúde. O projeto aprovado na Comissão de Constituição e Justiça reconhece que essas escolas são capazes de produzir e desenvolver conhecimento e tecnologias, além de preparar profissionais para atuar em situações de emergência em saúde pública. O texto aprovado pela CCJ, por recomendação da relatora, deputada Lídice da Mata, do PSB da Bahia, manteve a versão apresentada pela Comissão de Saúde, que define normas gerais para a atuação dessas escolas. Na avaliação do autor do projeto, deputado Jorge Sola, do PT da Bahia, a medida é de grande importância para as escolas de saúde pública. Ele destacou ainda que a proposta foi elaborada em conjunto com essas instituições.
5: São escolas que têm um papel muito importante no sistema único de saúde e que não estavam previstos no nosso arcabouço legal do SUS.
4: De acordo com a Rede Brasileira de Escolas de Saúde Pública, existem atualmente cerca de 50 instituições desse tipo no país, vinculadas aos estados ou a centros universitários, com atuação nas áreas de saúde pública e saúde coletiva. O projeto, que valoriza a produção de conhecimento e inovação nas escolas de saúde pública, segue agora para o Senado. Da Rádio Câmara de Brasília, Júlia Lopes.
1: Economia.
3: Ao fazer um balanço da gestão federal, Cabo Gilberto Silva, do PL da Paraíba, considera que o atual governo não cumpriu as promessas de campanha. Segundo o deputado, o executivo apresenta desgastes em áreas como saúde, educação, economia e segurança pública.
2: Na visão de Cabo Gilberto Silva, a solução para os problemas do país passa por uma mudança na condução política e econômica. Ele defende a construção de alianças partidárias que tenham como objetivo a atração de investimentos e redução da carga tributária.
1: Meio ambiente.
3: Câmara analisa reforço das medidas contra incêndios florestais. O repórter José Carlos Oliveira tem as informações.
6: Projeto de lei do deputado Dr. Zacarias Calil, de Goiás, aumenta a punição para quem provoca incêndios em florestas, matas, pastagens e outras áreas de vegetação no Brasil. A pena para quem comete tais crimes pode dobrar em relação à atual, com previsão de 4 a 8 anos de reclusão e multa quando a queimada acontecer em unidades de conservação, terras indígenas, reservas legais e áreas de preservação permanente. Além da responsabilização individual dos culpados, a proposta prevê a responsabilidade solidária de empresas e pessoas que financiem, incentivem ou estejam diretamente envolvidas em atividades que resultem em incêndios ilegais. O texto foi aprovado na Comissão de Educação com relatoria do deputado Luiz Fernando Vampiro, do MDB de Santa Catarina.
7: Esse projeto é um projeto amplo, ele trata efetivamente sobre prevenção e conscientização das queimadas no Brasil. E em relação à Comissão de Educação, era específico a parceria entre o Ministério do Meio Ambiente e do Ministério da Educação acerca das políticas a serem implementadas dentro das salas de aula, obviamente de um material didático, aperfeiçoamento, capacitação de recursos humanos, para poder estar divulgando efetivamente ações que possam inibir e minimizar os impactos das queimadas no país.
6: O projeto de lei ainda prevê um selo verde de combate a incêndios a ser concedido a empresas que adotem práticas sustentáveis. Também determina a criação de um Centro Nacional de Prevenção a Incêndios Florestais para coordenar essas ações em todo o país. O texto está em análise agora na Comissão de Meio Ambiente. Da Rádio Câmara de Brasília, José Carlos Oliveira.
1: Desenvolvimento Regional.
2: Hildo Rocha, do MDB, exalta o programa Maranhão Livre da Fome, criado pelo governo estadual para combater a insegurança alimentar. Segundo o deputado, a iniciativa alia transferência de renda e capacitação profissional para famílias em situação de vulnerabilidade.
3: Hildo Rocha informa que o programa obteve resultados positivos na inclusão produtiva de beneficiários. O parlamentar acrescenta que a medida deve ser apresentada ao governo da Finlândia como exemplo de política pública voltada ao combate à pobreza e à fome.
1: Transportes.
2: Joaquim Passarinho, do PL do Pará, apela aos governos federal e estadual por intervenção imediata nas estradas do norte do país. Segundo ele, a precariedade das BRs e PAs prejudica o trânsito da população, encarece o escoamento da produção e impede o desenvolvimento da região.
3: Joaquim Passarinho ressalta a posição dos portos do norte pela proximidade com o Canal do Panamá e com os Estados Unidos. No entanto, ele afirma que as más condições das estradas eliminam essa vantagem, o que justifica obras urgentes na Transamazônica e na BR-163 durante a estiagem das chuvas.
2: Termina agora o Jornal Câmara dos Deputados, produzido pela Rádio Câmara. O programa teve trabalhos técnicos de Wellington Teles e apresentação de Verônica Lima e Márcio Aquilissardi. Boa noite.
3: A Voz do Brasil volta na sexta-feira. Boa noite e bom feriado.
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8:02, começa agora a noite, né? Espaço, eu sou Gustavo Colferay, desde já muito obrigado pela sua companhia. Vamos juntos até a meia-noite com muita música boa, muita informação aqui na Espaço FM nessa quarta-feira, 3 de junho, tempo parcialmente nublado aqui em Farroupilha, no centro da cidade, 15 graus a temperatura. 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

É muito bom ter a sua companhia aqui na rádio dos melhores ouvintes. Abrindo a noite na Espaço com Dub Mix 8 e 4. Muito boa noite.

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0: 8h27, começando muito bem a noite, né? Espaço dessa quarta-feira, já no ritmo do feriadão também, amanhã, Corpus Christi, muita gente de folga, inclusive nos dois dias, alguns estabelecimentos, comércio, trabalhos, indústrias no geral, alguns vão parar também na sexta-feira. Amanhã, boa parte dos serviços estão parados por conta de Corpus Christi. Inclusive no site do Espaço tem a programação para as paróquias, também o destaque aqui na região Flores da Cunha, que já é reconhecida nacionalmente pelo Dia de Corpus Christi, pela confecção dos tapetes. Desse ano aqui tem um destaque especial por conta do incêndio que destruiu a igreja matriz há algumas semanas, então amanhã tem todo esse clima também de fé e reconstrução. Você participa comigo então nessa noite de véspera de feriado ou feriadão através do WhatsApp 549-9611-1971. 14 graus aqui em Farroupilha, às 10 horas também a gente passa a previsão do tempo para os próximos dias. Intervalo agora na volta, muito mais na noite, na Espaço. 8 horas 28 minutos. Já voltamos.
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1: 8h32, voltamos com a noite, né? 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Roupas de cama e cobertores fazem muita diferença durante o inverno. Muitas famílias precisam de itens para aquecer crianças e idosos nas noites mais frias. Se você tiver peças guardadas em bom estado, considere incluir na próxima doação. Uma dica, Johnny Lantejola e Pepe Apanho, Centro Automotivo, telefone 3261-2743, facebook.com/JohnnyLantejola. No site da Espaço, destaques: idoso que varria calçada é atingido por carro no bairro São Roque. PRE alerta para estacionamento irregular na rodovia dos Romeiros. Na rua contra a gripe, vacina mais de 800 pessoas em 2 dias. Drone de alta tecnologia reforça a atuação dos bombeiros em Farroupilha. Saída de pista registrada na 453. Flores da Cunha transforma Corpus Christi em símbolo de fé e reconstrução. Confira a programação de Corpus Christi em Farroupilha. Projeto bilionário de pedágios no Rio Grande do Sul não atrai empresas para disputa. Caminhão com carne bovina é destruído por incêndio na BR-448. Assembleia dá aval ao fim da taxa de licenciamento no Rio Grande do Sul. Esses e outros destaques, site, aplicativo, redes sociais da Espaço FM. Repito o nosso WhatsApp para sua participação nessa noite: 54996111971. Aqui na Espaço tem Paralamas.

0: 5 para as 9, 14 graus em Farroupilha, à noite na Espaço, faz um breve intervalo, na volta mais música, e a gente vai nesse ritmo até a meia-noite aqui na Rádio dos Melhores Ouvintes. 14 graus em Farroupilha, 4 minutos faltando para as 9, já voltamos.
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0: 8h59, estamos de volta com a Noite na Espaço, num oferecimento Energia Esportes e Boutique Animal. Aqui em Farroupilha, 14 graus a temperatura. 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Uma matéria que está viralizando no país todo, um caso de Santa Catarina, uma mulher de 37 anos foi presa após fingir ter 12 anos e ser adotada por família. E ficou quase um ano nessa situação. A mulher de 37 anos presa ao confessar ter se passado por uma adolescente de 12 anos e vivido por um ano como filha adotiva de uma família em Joinville, foi identificada como Amanda Maria Souza de Oliveira, segundo a Polícia Civil, que investiga estelionato e falsa identidade. Além do casal que a acolheu na cidade, ela fez uma série de vítimas em outros estados ao longo dos últimos anos. Não tem muitas fotos dela divulgada pela polícia. Tem uma foto dela de costas, só que não dá para ter noção da altura dela. Aparenta ser baixinha, mas não tem uma clara posição na foto se ela tem uma estatura de uma adolescente. Tem uma outra, uma selfie dela, que aí é até cômico. Você olha para a foto dela, dá até vontade de dar risada com a situação, porque nessa selfie tá na cara que tem, é uma mulher com quase 40 anos e não uma adolescente de 12 anos. Ela teve a prisão preventiva decretada nesta quarta-feira e vai passar por exames de sanidade mental. O advogado dela disse que aguarda a conclusão da perícia técnica. Em Joinville, ela se passava como Gabriele. Falei que o nome original é Amanda Maria. Ela se passava por Gabriele, conheceu as vítimas ao procurar uma igreja e relatar ter fugido do Pará por sofrer maus tratos. Segundo a polícia, Amanda é, na verdade, natural do Ceará. Aí tem outro aqui, até o G1 indicou aqui, apesar de ter sido apresentada pelas autoridades do Rio de Janeiro como tendo 42 anos em 2023, Amanda Maria tem hoje 37, ou seja, é tudo informação errada, não se sabe nem se Amanda Maria realmente é o nome dela, porque até a polícia não tem a idade certa dessa pessoa. Conforme a polícia, ao se aproximar da comunidade religiosa, ela foi acolhida e recebeu ajuda financeira. Depois, a família com a qual estava vivendo nos últimos 14 meses a acolheu e ofereceu uma vida confortável. O relato aqui do delegado Rodrigo Gusso: ela conseguiu sequestrar emocionalmente a família. É uma família com boa situação financeira, então ela levava uma vida de adolescente muito boa. Durante o período em que estava com a família, ela não recebia dinheiro diretamente, mas tudo que havia de bom e do melhor, ela recebia. Para sustentar o disfarce da adolescente e justificar a aparência adulta, ela alegava falsamente ter autismo e outras condições clínicas. Ainda argumentava que seus traços adultos eram decorrentes